0: desenvolve algum tipo de jogo patológico e se trata de fato de um fenômeno novo que ele tem que ter uma atenção no campo da saúde mental.
1: Tecnologia na palma da mão. Mais de 177 milhões de pessoas usam o GovBR.
2: Hoje vamos falar sobre os níveis da conta e como ter mais segurança e acesso a todos os serviços. Carlos Oliveira.
3: Aumentar o nível da conta GovBR amplia a segurança e a quantidade de serviços que podem ser acessados na plataforma.
1: Do campo ao laboratório, cientistas da Amazônia sequenciaram pela primeira vez o genoma do açaí.
2: A descoberta abre caminho para melhorar a produtividade, garantir mais resistência, além da geração de novos produtos. Gabriela Noronha.
4: O trabalho é resultado de uma parceria entre a Embrapa e pesquisadores da Universidade Federal do Pará.
1: Hoje, na apresentação da Voz do Brasil, eu, Luciana Vasconcelos e Luciano Seixas.
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1: O Brasil apresentou o pedido formal de consulta aos Estados Unidos no sistema de solução de controvérsias na Organização Mundial do Comércio, a OMC.
2: A iniciativa do Ministério das Relações Exteriores contesta o aumento das tarifas imposto pelo governo norte-americano sobre as exportações brasileiras.
1: O Brasil questiona a tarifa adicional de 25% aplicada a produtos brasileiros e a taxação de 12,5% a um grupo de 60 países.
2: O pedido considera que as medidas norte-americanas são injustificadas e incompatíveis com obrigações dos Estados Unidos.
1: E está amparado no Acordo Geral sobre Tarifas e Comércio do Entendimento Relativo às Normas e Procedimentos sobre Solução de Controvérsias da OMC.
2: A solicitação é a primeira etapa para tentar um acordo direto entre os países junto ao órgão internacional.
1: E Brasil e Coreia participaram hoje em São Paulo de um fórum empresarial.
2: Promovido pela APEX, a Agência Brasileira de Promoção das Exportações e Atração de Investimentos, o encontro ocorreu no contexto da visita oficial do presidente sul-coreano Lee Jae-myung ao Brasil esta semana.
1: No encontro foram discutidas oportunidades para aumentar a relação bilateral de comércio, principalmente em setores do agronegócio, mineração, defesa e tecnologia.
2: O presidente da APEX, Laudemir Miller, destacou que, embora a movimentação comercial entre os dois países tenha chegado a 11 bilhões de dólares em 2025, a participação do Brasil nas importações da Coreia do Sul ainda é pequena.
5: O Brasil participa com 1% do comércio da importação da Coreia. Nós temos interesse e estamos crescendo no nosso mercado de frutas, café, especialmente a área de aeronáutica, defesa, mineração, minerais críticos, que é tão importante para nossos países, farmacêutico, biocombustível, que eu já comentei, química, a parte de tecnologia, e são esses empresários que estão aqui nesse encontro tão importante.
1: E o acordo de livre comércio entre o Mercosul e Singapura entra em vigor no próximo dia 1º de agosto.
2: O decreto que promulga o tratado foi publicado nesta terça-feira no Diário Oficial da União.
1: Para apoiar a implementação do acordo, o Ministério do Desenvolvimento, Indústria, Comércio e Serviços disponibilizou manuais com orientações para exportadores, importadores e operadores de comércio exterior.
2: Os documentos estão no portal Siscomex na internet.
1: O Ministério da Saúde lançou uma campanha de utilidade pública de prevenção aos danos das apostas online.
2: A iniciativa alerta a população sobre os riscos associados ao uso abusivo das bets e divulga serviços de saúde mental oferecidos pelo SUS para acolhimento e tratamento de apostadores afetados.
1: A campanha é veiculada na televisão, no rádio e nas redes sociais. Vamos ouvir?
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1: Para falar sobre as bets e o impacto na saúde de quem joga, conversamos com Marcelo Quimatti, diretor do Departamento de Saúde Mental, Álcool e Outras Drogas do Ministério da Saúde. Vamos ouvir.
2: A gente conversa agora com Marcelo Quimatti, diretor de Saúde Mental, Álcool e Outras Drogas do Ministério da Saúde, para falar sobre saúde e apostas eletrônicas, as famosas bets. Muito obrigado, Marcelo, pela sua presença aqui na Voz Brasil.
3: É um grande prazer e muito obrigado pelo convite.
2: Marcelo, para começar, o fato de uma pessoa realizar apostas já é considerado um vício ou existem etapas? Quando é que passa a ser realmente um problema?
3: Não, o fato de jogar, ele não é propriamente um problema e muito menos um problema de saúde mental. A questão é que não existe um limite em que a gente pode dizer esta forma de jogar, ela é absolutamente segura. E a pessoa, ela migra muito rápido de um jogo que ele acontece por lazer exclusivamente para um jogo que ele acontece de uma forma compulsiva e que traz vários problemas associados tanto à saúde mental quanto à saúde financeira.
4: Agora, uma pessoa viciada em bets, Marcelo, ela consegue reconhecer o próprio vício? E como você disse aí, existe uma forma segura de se apostar em bet?
3: Não, não existe uma forma segura. Existe todo um processo que dá a relação da pessoa com uma plataforma ou com um jogo, que ela se modifica muito rápido. Normalmente, quando uma pessoa ela começa a jogar, ela começa a fazer isso por lazer, ainda que existam pessoas que elas começam a jogar como uma forma de aumentar os ganhos mensais. Esta forma, essa segunda forma, ela é particularmente muito perigosa e é muito difícil que uma pessoa que ela entre numa plataforma de jogos com essa intenção, ela não desenvolva problemas. Quando uma pessoa começa a jogar, tanto mesmo que seja uma situação de lazer, ela num primeiro momento em que ela joga, ela começa a ganhar. Ela ganha porque existe um mecanismo dentro de uma plataforma que ela estipula a partir de um algoritmo que ela tem que ter pequenos ganhos para que ela se mantenha dentro daquela plataforma jogando. Porque do ponto de vista neurobiológico, um pequeno ganho que a pessoa tem dentro de uma plataforma tem um efeito cerebral muito parecido com um grande ganho. Então a pessoa tem uma sensação de que ela está no controle, que ela está ganhando com aquilo, e quando ela coloca dentro de uma planilha ou vê depois de uma hora, duas horas de jogo, quanto que ela ganhou e perdeu, ela realmente perdeu. Então, e daí neste momento, ela continua jogando de uma forma compulsiva. Por um lado, porque aqueles ganhos elas trouxeram prazer para ela, mas por outro lado, porque ela começa a correr atrás de um prejuízo do que ela teve. Aí, quando esse processo ele está desencadeado, é muito perigoso e a pessoa ela tende a ter impactos muito importantes dentro tanto da saúde mental quanto da saúde financeira.
2: O senhor falou saúde financeira, né? E a saúde mental, quais são os impactos mais comuns que a gente vê dentro da para a pessoa, para a vida familiar, no trabalho, como é que acontece?
3: Então, do ponto de vista da saúde mental especificamente, do ponto de vista epidemiológico, existe uma associação que não é uma associação só que é feita em estudos no Brasil, mas na literatura internacional, que eles apontam que existe uma incidência muito maior de transtornos de humor, como transtornos depressivos, transtornos de ansiedade, entre pessoas que jogam e principalmente aquelas que desenvolvem algum tipo de jogo patológico. Nós temos também várias outras dependências a álcool e outras drogas que eles também estão associados ao jogo compulsivo. E existe, por exemplo, uma taxa de suicídio que ela é 5 vezes maior do que a população em geral entre pessoas que desenvolvem problemas com jogos e apostas.
4: Agora, qual deve ser o primeiro passo para a pessoa que reconhece esse vício em bets? E existe essa ajuda no Sistema Único de Saúde?
3: Sim, como você havia perguntado, existe uma dificuldade de identificação de quando isso se torna um problema. Dentro, em saúde mental, a gente tem 2 parâmetros que eles são bastante importantes para definir algum tipo de dependência, que é o primeiro, quando uma pessoa ela deixa de fazer outras coisas ou quando aquilo tem um impacto no cotidiano dela. Aquilo tem um impacto no cotidiano da pessoa, normalmente é difícil de mensurar, principalmente quando alguma coisa ela não é criminalizada. Então ela tende a naturalizar aquela prática que ela desenvolve. dentro de saúde mental, é muito importante que a pessoa ela ouça as pessoas que estão ao redor, que elas normalmente têm uma sensibilidade muito maior e muito mais apurada para identificar diferenças e mudanças no padrão do cotidiano. Então, se, por exemplo, a pessoa é casada e o cônjuge fala assim, olha, você tá jogando demais, você tá com um problema, escute essa pessoa, porque muito provavelmente você tá com um problema assim. E aí o Sistema Único de Saúde, ele tá passando por um processo de qualificação em relação a cuidado de pessoas com problemas com jogos e apostas, e é uma qualificação necessária porque esse é um fenômeno novo e que do ponto de vista epidemiológico cresceu muito rápido ao longo dos últimos anos, e existe um desenvolvimento de uma plataforma de acesso a cuidado com um acesso digital, através do meu SUS digital, para pessoas que têm problemas com jogos e apostas, e que funciona. Foi muito importante a gente desenvolver esse tipo de estratégia, na medida em que as pessoas com jogos e apostas, muito frequentemente elas estão dentro do cotidiano delas, num ambiente digital, e que tem muito mais sentido para elas acessar o cuidado através de uma plataforma digital.
2: E nessa plataforma digital que existe, é possível ver se você tem problema, se você não tem, se alguém falou, olha, eu acho que você está com problema. Aí você pode nessa plataforma, dentro do meu SUS digital, para poder ver, identificar, né?
3: Sim, existe uma testagem que ela tem uma sensibilidade, uma especificidade acima de 90%. A partir dessa testagem, a pessoa ela é encaminhada para uma outra plataforma, um qual ela vai receber atendimento, e aí ela vai ter um processo de acolhimento, de avaliação, e a partir daí é desenvolvendo um plano terapêutico para ela.
4: Agora, existe uma plataforma de autoexclusão para as pessoas que não querem mais jogar. Como é que funciona essa plataforma e para quem ela é direcionada?
3: Não, ela é fundamental. É fundamental porque, como se trata de um problema e que, uma vez instalado, a pessoa ela continua utilizando plataformas de uma forma compulsiva, a plataforma de autoexclusão é uma estratégia na qual ela para de receber propaganda, ela para de não tem acesso às plataformas de jogos através de um acesso que dá pelo GovBR, e que ela se cadastra dentro dessa plataforma de autoexclusão. Dentro dessa plataforma de autoexclusão existe já orientações em relação a como ela procura cuidado na área de saúde mental, e nós temos identificado que mais de 30% das pessoas que se autoexcluem identificam que já apresentam algum tipo de problemas de saúde mental relacionado a jogos e apostas.
2: Quando você se auto-exclui, o que acontece?
3: Você não consegue acessar plataformas de jogos, e você não recebe propagandas relacionadas a jogos e apostas a essas plataformas.
2: E só eu posso fazer? Um parente, alguém que vê que eu tenho problemas, pode fazer isso pela pessoa?
3: Sim, o acesso é através do CPF e através do SouGov.
2: Ah, então se eu ver que um familiar precisa disso, eu posso ir lá colocar o CPF dele e auto-excluí-lo dessas plataformas?
3: Sim, mas de qualquer forma, a intervenção da família é muito importante que ela se dê de uma forma pactuada junto com o usuário, porque é muito importante que a família seja próxima no sentido de apoiar qualquer tipo de intervenção na área de saúde. E a plataforma de autoexclusão é bastante importante, mas quando ela está associada a um problema relacionado à saúde mental, é muito importante que a isso se some uma procura de cuidado.
4: Então, de uma vez feita essa autoexclusão, não tem como sair.
3: Existem algumas modalidades em que a pessoa é excluída por um mês, dois meses, seis meses ou por um tempo indeterminado. Então isso vai variar de acordo com a modalidade que a pessoa escolhe ela ser autoexcluída.
2: Então, só para destacar que esse vício é um problema, sim, de saúde mental, para as pessoas estarem de olho, a família sabe, olha, não é uma brincadeira, é um vício, é um problema de saúde pública.
3: Não, e é um problema de saúde pública bastante importante. Ao longo desses últimos anos, a gente teve um aumento de procura na área da rede de atenção psicossocial de quase 150%, um aumento ao longo desses últimos anos, e com alguns meses, né, do desenvolvimento de ações de acesso digital ao cuidado, a gente teve teve uma procura gigantesca ao longo dos últimos meses. Então, de fato, é um problema de saúde pública, é um problema que ele tem, teve um crescimento bastante importante durante os últimos anos, ele se acentua muito durante o período da pandemia e se trata de fato de um fenômeno novo que ele tem que ter uma atenção no campo da saúde mental.
4: Tá certo, então, nós conversamos com o Marcelo Quimatti, que é diretor de saúde mental, álcool e outras drogas do Ministério da Saúde. Marcelo, muito obrigado pela presença aqui na Voz do Brasil.
3: Muito obrigado, o convite, foi um prazer estar aqui.
2: Você que é usuário do gov.br, sabia que já pode aumentar os níveis da sua conta para ter mais segurança e acesso a serviços?
1: A conta gov.br possui os níveis bronze, prata e ouro. Cada um deles determina os tipos de serviços disponíveis e o grau de proteção.
2: E com alguns passos, você pode avançar para o nível ouro, o mais completo e seguro. Saiba como fazer na reportagem de Carlos Oliveira.
5: Aumentar o nível da conta GovBR amplia a segurança e a quantidade de serviços que podem ser acessados na plataforma. O nível mais completo é o ouro, o segundo é o prata e o bronze é o mais básico. Se sua conta GovBR for bronze ou prata, você pode subir para o nível ouro. Isso leva alguns minutos e deixa sua conta bem mais protegida contra fraudes e golpes. O diretor do Departamento de Identidade Digital da Secretaria de Governo Digital do Ministério da Gestão, Hudson Mesquita, detalha um dos caminhos para aumentar o nível de sua conta GovBR.
6: Uma das opções para fazer isso é pelo aplicativo GovBR. Para baixar, é só ir na sua loja de aplicativos, por exemplo, a Play Store ou App Store, fazer o download e instalar o aplicativo. Na verdade, com o app GovBR, a navegação na plataforma GovBR como um todo fica muito mais fácil.
5: Aí, logo na parte de cima do aplicativo GovBR, tem o botão Ver Nível. Quando você clicar nesse botão, vai aparecer o nível de sua conta e a opção Aumentar Nível da Conta. Se o seu nível não for ouro, você clica e vai seguindo o passo a passo. Uma das tarefas é o reconhecimento facial. Ao final do processo, você passa a ter a conta ouro. Um jeito ainda mais fácil é usar a Carteira de Identidade Nacional, a SIM. Se você já tirou a sua, quando abrir o aplicativo GovBR para aumentar o nível, selecione a opção de fazer isso por meio da SIM. Você usa o aplicativo GovBR para ler o código QR que fica na sua carteira de identidade nacional. Depois, é só seguir o passo a passo até concluir tudo. Com o nível ouro, é possível habilitar a autenticação da sua conta GovBR em duas etapas. Isso deixa a sua conta ainda mais protegida. E para assinar os seus documentos no GovBR, só é possível se você tiver o nível prata ou ouro. Para saber mais sobre os níveis da conta GovBR, acesse o site gov.br/conta. Reportagem Carlos Oliveira.
1: O início do inverno, marcado por tempo seco na maior parte do país, contribuiu para o desenvolvimento da safra no Brasil.
2: Por outro lado, o excesso de chuvas que atinge o Rio Grande do Sul pode trazer prejuízos para as plantações. A análise é da Conab.
7: O clima favoreceu o desenvolvimento das lavouras e o avanço da colheita na maior parte do país em julho. Mas o excesso de chuvas no sul e a falta de umidade em algumas áreas do Nordeste e do Centro-Oeste mostram que os efeitos sobre as plantações variam conforme a região e a cultura. É o que mostra o boletim divulgado pela Companhia Nacional de Abastecimento. A diretora de Política Agrícola e Informações da Conab, Nayara Andreoli Bittencourt, destaca os principais pontos no levantamento.
8: Entre 1º e 21 de julho, os maiores volumes de chuva ficaram concentrados em parte das regiões norte e sul e também no leste e no nordeste. Na maior parte do país predominou o tempo seco. Isso foi favorável porque ajudou a maturação e a colheita do algodão e também do milho na segunda safra.
7: A diretora da Conab, Nayara Bittencourt, também explica que no sul a umidade ajudou as lavouras de inverno, mas as chuvas mais intensas trouxeram pontos de atenção no Rio Grande do Sul. Já no Nordeste, a falta de água no solo afetou áreas de feijão e de milho, cultivado na terceira safra.
8: No Rio Grande do Sul, as chuvas intensas do final do período podem ter causado danos localizados por enxurrada, alagamento e também lixiviação de nutrientes. A lixiviação é quando o excesso de água leva embora o nutriente do solo e reduz a fertilidade.
7: Já o algodão e o milho foram beneficiados pela falta de chuvas nas regiões Centro-Oeste e Sudeste, diferente do que ocorreu no Mato Grosso do Sul. O tempo firme prejudicou o desenvolvimento das lavouras de trigo. Para acompanhar essas mudanças, a Conab também analisa índices de vegetação obtidos por imagens de satélite. Eles ajudam a identificar o vigor das plantas e comparar o desenvolvimento das lavouras ao longo do tempo. Reportagem Pablo Mundim.
1: Pela primeira vez, pesquisadores da Amazônia sequenciaram o genoma do açaí, um dos frutos mais representativos da economia da região norte.
2: Essa técnica fornece um mapa genético do fruto, permitindo identificar os genes responsáveis por características como produtividade e resistência a doenças.
1: Isso contribui para o desenvolvimento de espécies mais adaptáveis, produtivas e resistentes.
2: Além de abrir novas oportunidades para a indústria e a pesquisa científica.
9: Todos os dias, em uma fábrica na Flórida, toneladas de polpa do açaí amazônico são transformadas em alimentos energéticos prontos para o consumo. A produção é resultado de um trabalho que começou há mais de 10 anos, quando Débora Saraiva e o marido resolveram levar o sabor original do Brasil para o mercado norte-americano. Segundo a empresária, o açaí é reconhecido lá fora como um superalimento.
10: Existe uma infinidade de possibilidades no uso do açaí, não só no mercado alimentício, mas também na parte cosmética. Então, cada vez mais eu percebo que as pessoas têm conhecimento do fruto. Sabem que é um fruto poderoso, um fruto rico em nutrientes.
9: O fruto da Amazônia ultrapassou as fronteiras geográficas e também da ciência. Pesquisadores sequenciaram pela primeira vez o genoma do açaí. O trabalho é resultado de uma parceria entre a Embrapa e pesquisadores da Universidade Federal do Pará. O professor Rafael Baraúna, do Instituto de Ciências Biológicas da UFPA, explica quais as contribuições que esse estudo vai trazer.
11: A gente passa conhecer todo o funcionamento fisiológico daquela planta, e aí entra, por exemplo, o melhoramento genético. Cada variante daquela do açaí podem ter características específicas, como, por exemplo, melhor produtividade, maior polpa do fruto, maior resistência à seca, maior resistência à praga, maior altura e, enfim, diversas outras possibilidades.
9: A coautora do estudo e pesquisadora da Embrapa Amazônia Oriental, Elisa Moura, avalia que o conhecimento do genoma é um importante ponto de partida para identificar os genes relacionados a características desejáveis da planta.
12: Tem várias aplicações agora que a gente vai poder utilizar com o genoma e poder avançar em pesquisas variadas. Eu vou poder, ainda na fase de muda, identificar plantas que produzem frutos menores, que produzem mais rápido.
9: O estudo reuniu uma equipe de 14 cientistas brasileiros e contou com financiamento da Fundação Amazônia de Amparo e Estudos e Pesquisas e do Conselho Nacional de Desenvolvimento Científico e Tecnológico. Reportagem Gabriela Noronha.
1: Instalação de sistemas de bombeamento, compra de ração, de motor para embarcação, gelo, combustível.
2: São muitos os gastos e investimentos necessários para viver da pesca no país.
1: Uma ferramenta de cálculo pode ajudar esses profissionais a encontrar crédito para negócio.
13: Por meio do preenchimento de algumas informações básicas, pescadores e aquicultores podem fazer simulações para encontrar linhas de crédito compatíveis com seu perfil. É para isso que foi criada a ferramenta de cálculo do crédito do Programa Nacional de Fortalecimento da Agricultura Familiar, PRONAF Azul. Significa mais renda para quem tira o sustento das águas e mais alimento de qualidade para os brasileiros, como destacou Clécio Nerbi, coordenador-geral de infraestrutura e fomento do Ministério da Pesca e Aquicultura.
14: Uma iniciativa que conecta pescadores artesanais e aquicultores familiares ao crédito rural.
13: Além de atender aos produtores, a ferramenta também pode ser utilizada por técnicos de assistência técnica, extensão rural e pesqueira, cooperativas, colônias de pescadores, associações e outras organizações que prestam orientação sobre o acesso ao crédito rural. São três linhas disponíveis, voltadas para diferentes objetivos e faixas de renda, como exemplificou Clécio Nerbi, do Ministério da Pesca e Aquicultura.
14: Ele funciona como uma ponte inteligente, direcionando o pescador ou aquicultor para a linha de crédito que melhor se encaixe na sua necessidade.
13: Vale lembrar que a simulação tem caráter informativo e não substitui a análise realizada pelas instituições financeiras, nem representa aprovação ou garantia de contratação do crédito. O endereço para acessar a ferramenta é simuladorpronaf.mda.gov.br. Reportagem Natália Kosli.
2: E essas foram as notícias do governo federal.
1: Uma realização da Secretaria de Comunicação Social da Presidência da República.
2: Com produção da empresa Brasil de Comunicação.
1: Fique agora com as notícias do Poder Judiciário e do Congresso Nacional. Boa noite.
2: Boa noite para você e até amanhã.
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17: STF autoriza a plataforma Buser a operar fretamento de ônibus por aplicativo no Paraná. STJ nega seguimento a recurso que pretendia levar discussão sobre caso do ex-jogador Robinho ao Supremo. Empresa de call center é condenada por não impedir atos obscenos no ambiente de trabalho. Boa noite, eu sou Marcela Luiza. O Supremo Tribunal Federal liberou os serviços da Buser no Paraná. A decisão liminar do ministro Nunes Marques derruba a proibição imposta pela Justiça Federal no sul do país, até que o Supremo julgue o recurso do caso. Carolina Chaves.
18: No STF, a Buser alegou que é apenas uma plataforma digital que conecta passageiros a empresas autorizadas e que a proibição fere o entendimento do Supremo sobre o uso de tecnologia no mercado. Para o relator, proibir a atuação da plataforma prejudicaria usuários e empresas parceiras. A liminar concede a liberação imediata das atividades no Paraná, mas a decisão, que já está valendo, deve passar por referendo do plenário do STF.
17: Vice-presidente do STJ, ministro Luiz Felipe Salomão, nega seguimento a recurso extraordinário do ex-jogador Robinho. O objetivo era levar ao Supremo Tribunal Federal a discussão sobre a decisão que reconheceu a validade no Brasil da sentença italiana que condenou o atleta por estupro coletivo. Fátima Uchoa.
19: Segundo o ministro Salomão, os argumentos da defesa tratam da interpretação de leis federais e não da violação direta à Constituição, o que impede a análise do recurso pelo STF. Dessa decisão ainda cabe agravo interno que, se apresentado, será analisado pela Corte Especial do STJ. Se o colegiado mantiver o entendimento do vice-presidente, o recurso extraordinário não será remetido ao STF. Robinho está preso desde março de 2024, quando a Corte Especial, por maioria, homologou a sentença da Justiça italiana que o condenou a 9 anos de prisão por estupro coletivo cometido naquele país em 2013 e aceitou a transferência da execução da pena ao Brasil com o cumprimento imediato.
17: Empresa de call center é condenada por não impedir atos obscenos no ambiente de trabalho. A vítima já havia formalizado 14 denúncias. Marla Lacerda.
20: A atendente de call center deve receber indenização de R$5.000 por assédio sexual. O TST manteve a decisão que havia condenado a empresa por entender que ficou comprovada a omissão diante das situações vividas pela trabalhadora. O relator do caso na terceira turma, o ministro Maurício Godinho Delgado, observou que apenas um episódio já é suficiente para caracterizar o assédio, quando ele gera constrangimento ou abalo psicológico à vítima.
17: De 3 a 9 de agosto, o TSE promove a Semana Nacional do Sistema Eletrônico de Votação. Juliana Cariri.
21: A semana vai ter eixos temáticos para aproximar a justiça eleitoral de cidadãs e cidadãos. O primeiro tema é o sistema eletrônico por dentro, com a abertura da urna eletrônica em uma escola de Brasília. 2 dias vão ser dedicados ao combate à desinformação, com o eixo Viralizou, fatos e boatos sobre a urna. Há ainda os eixos Avanço no Sistema Eletrônico de Votação, Caminho do Voto e Como Votar. Cada tema vai ter uma ação específica, como uma exposição no Senado Federal e visitas de estudantes ao Museu do Voto, na sede do TSE.
17: Justiça Federal recebe denúncia do MPF contra 4 acusados de garimpo ilegal em Parque Nacional no Amazonas. Vanessa Pereira.
22: Segundo a denúncia, a extração clandestina de cassiterita destruiu ao menos 39 hectares de floresta e atingiu 4.800 quilômetros de cursos d'água no Parque Nacional Mapinguari, em Lábrea, no Amazonas. A cassiterita é a principal fonte de estanho, metal usado na fabricação de latas de comida, telas de celular, peças de carro e ligas metálicas. Os réus vão responder pelos crimes de usurpação de bem da União, extração ilegal de recursos minerais e dano direto à unidade de conservação.
13: 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Uma boa noite e até amanhã.
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1: Eu sou Paula Groba.
2: E eu sou Ricardo Nakaoka.
1: E estes são os destaques de hoje do Jornal do Senado, que começa agora.
2: Fim da taxa das blusinhas divide parlamentares e depende de votação do Congresso.
1: Participação das mulheres na política mobiliza iniciativas.

0: no Senado.
1: Governo veta a inclusão de zootecnistas na lei do piso salarial.
0: Boa noite.
2: Boa noite.
0: A decisão do governo de acabar com a chamada taxa das blusinhas ainda precisa do aval do Congresso. A medida provisória que elimina o imposto de importação sobre compras internacionais de até $50 deve ser votada até o dia 22 de setembro para continuar em vigor.
2: O texto, que ainda divide opiniões no Congresso, está entre as 32 medidas provisórias que aguardam a análise dos parlamentares. Os detalhes com a repórter Marcela Diniz.
3: Entre os parlamentares, a medida provisória que permite zerar o imposto de importação para compras internacionais de até $50 divide opiniões. Com o argumento de que a MP cria concorrência desleal com a produção nacional, o senador Isalci Lucas, do PL do Distrito Federal, apresentou emenda para restabelecer a isonomia tributária. Para o líder da oposição no Congresso, o fim da taxa das blusinhas prejudica a geração de emprego e renda no Brasil.
4: É como se o Brasil estivesse financiando a produção e a geração de emprego em outros países, enquanto a nossa indústria, o nosso varejo, perde espaço.
3: O senador Fernando Dueire, do PSD de Pernambuco, também defende a manutenção da taxa das blusinhas. Ele apresentou emendas com esse objetivo e para definir prazo mínimo de 90 dias para entrada em vigor de mudanças nas alíquotas do imposto de importação em remessas internacionais. O objetivo, segundo ele, é dar tempo de adaptação aos setores da economia impactados por essas alterações.
5: Promove previsibilidade, segurança jurídica e estabilidade regulatória. Empresas, produtores, comerciantes, plataformas digitais e consumidores precisam de regras claras e tempo razoável para adaptação.
3: A chamada taxa das blusinhas foi criada pelo governo Lula e aprovada pelo Congresso em 2024. Na época, a tributação de 20% nas compras em sites internacionais foi defendida tanto para dar um up na arrecadação quanto para proteger o varejo nacional. O senador Jax Wagner, do PT da Bahia, que defende a medida provisória, diz que o governo reavaliou o cenário.
6: No caso das blusinhas, desde a criação dela, proposta na época pelo Ministério da Fazenda, houve uma controvérsia muito grande dentro do próprio governo. E aí se limitou até esses $50. Na minha opinião, pela avaliação que o governo fez, a arrecadação não foi tão significativa quanto se imaginava e prejuízo, principalmente para as famílias mais humildes do ponto de vista financeiro, ou seja, que não tem tanto poder aquisitivo, foi muito grande.
3: Além do fim da taxa das blusinhas, o Congresso tem em pauta outras 31 medidas provisórias, como a do novo Desenrola Brasil, programa de renegociação de dívidas populares, as que reforçam as ações de proteção aos setores da economia brasileira prejudicados pelo tarifaço imposto pelos Estados Unidos e as MPs editadas pelo governo para regular o mercado de combustíveis afetado por conflitos no Oriente Médio.
0: E o Brasil pode ganhar uma política nacional para fortalecer a indústria de motores.
2: A proposta, que está pronta para a votação final no Senado, prevê incentivos à fabricação no país, à inovação tecnológica, à qualificação de mão de obra e à instalação de fábricas em regiões menos industrializadas. Mais informações com o repórter Márcio Maturana.
7: Com o fim do recesso parlamentar, a Comissão de Infraestrutura pode votar a criação da Política Nacional de Incentivo à Fabricação de Motores. A análise do projeto foi iniciada antes do recesso, mas a energia elétrica caiu no momento em que o resultado ia ser revelado no painel eletrônico. O objetivo da proposta é estimular a inovação tecnológica, qualificar trabalhadores e incentivar a instalação de fábricas em regiões menos industrializadas. O texto foi elogiado pelo relator Laércio Oliveira, do PP de Sergipe.
8: O projeto acerta ao incentivar investimentos em pesquisa, desenvolvimento, inovação voltados a motores mais sustentáveis, especialmente aqueles compatíveis com biocombustíveis, hidrogênio e outras alternativas energéticas nas quais o Brasil possui vantagens comparativas relevantes.
7: Se for aprovado pela Comissão de Infraestrutura, o projeto segue direto para a Câmara dos Deputados.
0: O projeto que estendia o piso salarial aos zootecnistas foi vetado integralmente pela Presidência da República.
9: O governo alega que a proposta descumpre as regras da responsabilidade fiscal. Agora o veto será analisado pelo Congresso Nacional. Repórter Douglas Castilho.
10: O Poder Executivo justificou a decisão apontando que o texto criaria novas despesas obrigatórias para órgãos públicos federais, estaduais e municipais que empregam esses profissionais, sem apresentar os estudos de impacto financeiro exigidos por lei. Além disso, a Constituição Federal prevê que a criação de despesas obrigatórias não pode ser realizada sem a indicação da origem dos recursos para pagar os novos gastos. O autor do projeto, o senador Zequinha Marinho, do Podemos do Pará, falou da importância da iniciativa no momento de sua aprovação pela Comissão de Assuntos Sociais.
11: O zootecnista é responsável pela questão do manejo animal, pela questão da nutrição animal, pela questão ambiental. Então é um profissional extremamente importante para um país como o Brasil, que tem um rebanho aí de mais ou menos de 234 milhões de cabeças de gado, sem falar em outras espécies que também não são pequenas.
10: Agora, o Congresso Nacional deverá avaliar a decisão do Executivo em sessão conjunta da Câmara dos Deputados e do Senado. Para um veto do presidente da República ser derrubado, é preciso o voto de, no mínimo, 257 deputados federais e 41 senadores.
0: Faltam pouco mais de 2 meses para as eleições e as mulheres continuam sendo a maioria do eleitorado brasileiro. Segundo o Tribunal Superior Eleitoral, elas representam 52,8% das pessoas aptas a votar nas eleições de outubro.
9: Mas embora sejam maioria nas urnas, as mulheres ainda ocupam poucos espaços nos cargos eletivos. Para mudar esse cenário, o Senado tem debatido e apresentado iniciativas para ampliar a participação feminina na política. Ouça mais na reportagem de Yasmin Rodrigues.
12: De acordo com o TSE, mais de 83 milhões de eleitoras estão aptas a irem às urnas em outubro deste ano, número que representa 52,8% do total de votantes. Apesar dessa predominância, elas ainda ocupam uma parcela reduzida dos cargos eletivos no país. No Senado, por exemplo, das 81 cadeiras, apenas 15 são ocupadas por mulheres. Para mudar essa realidade, nos últimos anos, o Senado tem discutido e aprovado medidas voltadas ao fortalecimento da participação política feminina e ao enfrentamento da violência política de gênero. Apesar das discussões, a senadora Leila Barros, do PDT do Distrito Federal, destaca que a presença das mulheres nos espaços de decisão ainda precisa avançar.
13: Você começa a entender que muitas vezes esse espaço muitas vezes é negado pelo próprio corporativismo do ambiente. Então, assim, nós sabemos que esses desafios, eles não serão superados numa legislatura ou em 2 ou 3 legislaturas. É um trabalho diário.
12: Na avaliação da senadora Zenaide Maia, do PSD do Rio Grande do Norte, ampliar a participação feminina nos mandatos eletivos é um passo importante.
14: Por isso que precisamos de mais mulheres para poder estarmos presentes em todas essas comissões. Porque eu digo sempre para as mulheres, por que vir para a política? Porque se faz necessário. Que porque é nesse Congresso Nacional que é quem decide o seu salário. Aqui decide com quantas horas homens e mulheres desse país vão trabalhar.
12: No Senado, o tema tem recebido atenção por meio da atuação da Procuradoria Especial da Mulher, de sessões temáticas e da análise de propostas voltadas ao aumento da representação feminina. Entre as iniciativas debatidas estão medidas para ampliar a participação das mulheres nos espaços de liderança do parlamento, fortalecer o financiamento de campanhas e combater a violência política de gênero, considerado um dos principais obstáculos para a permanência das mulheres na vida pública.
0: E a tecnologia também tem ajudado os eleitores. O e-Título, aplicativo gratuito da Justiça Eleitoral, permite consultar o local de votação, emitir certidões, justificar a ausência às urnas e, para quem tem biometria cadastrada, substitui o documento de identificação no momento do voto.
9: Além do e-Título, são aceitos para votar nas eleições gerais de 2026 documentos com foto, como carteira de identidade ou identidade social, carteira nacional de habilitação, passaporte, carteira de trabalho, certificado de reservista e carteira de categoria profissional reconhecida por lei. Com edição de Paula Groba e trabalhos técnicos de Eliseu Caires, o Jornal do Senado fica por aqui. Acompanhe agora as notícias da Câmara dos Deputados. Boa noite.
0: Boa noite e até amanhã.
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16: Comissão aprova mudanças na Política Nacional de Mobilidade Urbana.
17: Proposta em discussão amplia autonomia de paciente em fase terminal.
16: Avança projeto que protege idoso contra crimes de natureza financeira.
18: Boa noite. Comissão aprova medidas para a proteção de idosos contra fraudes financeiras. A repórter Maria Neves explica quais são as novas medidas.
19: A Comissão de Defesa dos Direitos da Pessoa Idosa da Câmara dos Deputados aprovou proposta com medidas para combater a violência financeira contra idosos. O projeto determina expressamente que o Fundo da Pessoa Idosa deverá financiar ações, campanhas e outras.

0: maiores de 60 anos. Atualmente, a lei que criou o fundo diz apenas que o Conselho Nacional dos Direitos da Pessoa Idosa deve dar prioridade a projetos que, entre outras medidas, promovam a educação financeira de pessoas idosas. O texto aprovado também prevê penas para quem cometer crimes financeiros contra idosos. Pela proposta, o infrator ficará sujeito à reclusão de 4 a 8 anos e multa. Se quem cometeu a fraude tiver com o idoso relação contratual, familiar ou profissional que envolva confiança, a punição será maior. Sobe para reclusão de 5 a 10 anos mais multa. Na opinião da relatora, a deputada Flávia Moraes, do PDT de Goiás, prever punição severa é mais uma forma de proteger o idoso que muitas vezes é vítima da própria família.
1: Quando você fala do endividamento geral da população, a gente sabe que essa ocorrência ela vai estourar muitas vezes ali, é na aposentadoria do idoso da família, é ali que vai muitas vezes ser buscado ali o pagamento dessas dívidas da família, né? Então é preciso preservar isso, trazer aí uma proteção do Estado para que esse nosso idoso possa garantir a sua alimentação, a sua dignidade, seus medicamentos, para que ele não possa aí passar privações.
0: Ao apresentar o projeto original, o deputado Marcos Tavares, do PDT do Rio de Janeiro, ressaltou que a violência patrimonial e financeira está entre as 3 formas mais comuns de agressões contra idosos. O Serviço Nacional de Denúncias de Violações de Direitos Humanos, o Disque 100, registrou em 2024 mais de 72 mil fraudes financeiras contra pessoas acima de 60 anos. Pela proposta aprovada, todas as instituições financeiras ficam proibidas de conceder empréstimos a idosos somente por meio virtual. Maiores de 60 anos só poderão contrair financiamento com assinatura de contrato em papel. A deputada Flávia Moraes explica que o Estatuto da Pessoa Idosa prevê que pessoa acima de 60 anos pode comprometer no máximo 30% da renda com dívidas. No entanto, segundo ressalta, as instituições financeiras não respeitam esse limite com a concessão de empréstimos e mais empréstimos que deixam o idoso sem recursos sequer para subsistência. O texto determina também que o Fundo Nacional da Pessoa Idosa deve financiar o desenvolvimento de tecnologias assistidas voltadas a pessoas idosas. Na opinião de Flávia Moraes, essa medida é importante porque hoje as plataformas podem identificar as fraudes e alertar as pessoas idosas, que com conhecimento adequado das tecnologias são capazes de se defender dos golpes. O projeto será votado pelo plenário, mas antes precisa passar pela análise das comissões de Finanças e Tributação e de Constituição e Justiça. Da Rádio Câmara de Brasília, Maria Neves.
2: Segurança Pública. Baleia Rossi, do MDB de São Paulo, apresentou o projeto que aumenta as penas para crimes contra a paz pública, como incitação ao crime, apologia ao crime e associação criminosa quando forem cometidos pela internet.
3: A proposta também prevê punições mais severas quando os crimes tiverem como alvo mulheres. De acordo com o deputado, o objetivo é adequar a legislação ao ambiente digital e reforçar o combate à violência de gênero.
2: Ações exteriores. A Comissão de Educação da Câmara aprovou a criação do Dia Nacional da Retratação aos Imigrantes Japoneses, devido à perseguição e discriminação ocorrida no Brasil durante e após a Segunda Guerra Mundial. O repórter Luiz Cláudio Canuto explica o contexto da proposta.
4: A Comissão de Educação da Câmara aprovou o projeto que institui o Dia Nacional da Retratação aos Imigrantes Japoneses. Os deputados seguiram a recomendação do relator, deputado Ismael, do PL de Santa Catarina, e aprovou o projeto do deputado Luiz Nishimori. do PSD do Paraná. O Dia da Retratação deve ser celebrado anualmente em 25 de julho. A proposta também inclui a data no calendário escolar brasileiro para que haja atividades educativas com reflexão sobre a xenofobia e a valorização da cultura japonesa. Segundo Nishimura,

0: Além do reconhecimento histórico, a proposta representa um passo relevante na promoção de uma educação que valorize a diversidade cultural.
1: Além disso, fortalece a educação ao incluir o tema no calendário escolar, incentivando a reflexão, a memória histórica e a formação de cidadãos mais conscientes e respeitosos com a diversidade. Durante e após a Segunda Guerra Mundial, houve forte perseguição, discriminação e violação dos direitos. A criação da data tem justamente o objetivo de combater preconceitos e estereótipos ainda existentes, reforçando a importância da conscientização.
0: A imigração japonesa no Brasil teve início em 1908, quando famílias chegaram ao país em busca de prosperidade nas lavouras de café em São Paulo e no Paraná. Atualmente, cerca de 2,5 milhões de japoneses e descendentes vivem no Brasil e compõem a maior população de origem japonesa fora do Japão. O projeto que cria o Dia Nacional da Retratação aos Imigrantes Japoneses está na Comissão de Direitos Humanos e precisa passar também pela Comissão de Constituição e Justiça antes de seguir para o Senado Federal. Da Rádio Câmara de Brasília, Luiz Cláudio Canuto.
2: Esporte. Rodrigo Gambale, do Podemos de São Paulo, apresentou o projeto que cria o programa Atleta Nota 10 para ampliar o acesso de estudantes atletas da rede pública ao ensino superior privado. A proposta prevê bolsas de estudo em instituições que aderirem à iniciativa.
3: O texto de Rodrigo Gambale exige bom desempenho acadêmico, frequência escolar e participação em competições para a concessão e manutenção do benefício. A proposta também cria um selo de reconhecimento para as universidades que incentivarem o esporte.
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2: Seminário na Câmara defende reserva de cadeiras para consolidar presença feminina na política brasileira. A repórter Noelle Nobre acompanhou o debate.
5: A Secretaria da Mulher da Câmara dos Deputados realizou um seminário para debater os 30 anos da Lei de Cotas de Gênero na política no Brasil, marco da primeira eleição com reserva de gênero em 1996. O consenso entre as participantes foi de que, embora a legislação atual de pelo menos 30% para candidaturas femininas tenha sido um avanço, o país precisa transitar para um modelo de reserva de cadeiras para garantir que as mulheres deixem de ser apenas convidadas nos espaços de poder. A deputada Isa Arruda, do MDB de Pernambuco, do Observatório Nacional da Mulher na Política, destacou que a legislação atual é apenas o começo.
6: As cotas foram os nossos primeiros passos, mas ela não pode ser o nosso teto. Ela precisa ser o nosso piso para continuarmos avançando.
5: Reforçando a visão, a deputada Laura Carneiro, do PSD do Rio de Janeiro, uma das coordenadoras da bancada feminina na Câmara, defendeu que o Brasil siga exemplos como o do México, que adota a paridade como regra.
7: Não queremos estar na foto apenas. Queremos estar na mesa de decisão.
5: Laura Carneiro lembrou que a dificuldade de captação de recursos e a ausência de reserva de assentos impedem que os 30% de candidaturas se convertam em 30% de eleitas, Hoje, as mulheres ocupam apenas 18% da Câmara. A deputada Érica Hilton, do PSOL de São Paulo, presidente da Comissão de Defesa dos Direitos da Mulher, classificou a atual política de cotas como insuficiente diante dos desafios. Ela denunciou o uso de mulheres como candidaturas laranja para desvio de recursos e criticou as anistias dadas a partidos que descumprem a lei.
8: Isso é um escárnio, isso é um deboche. O que eles estão dizendo é que não existe legislação que dará conta de tapar o buraco da exclusão.
5: A conclusão das palestrantes é que o fortalecimento da democracia brasileira depende de mecanismos que garantam não apenas o direito de disputar, mas o direito de exercer o poder com segurança e autonomia. Da Rádio Câmara de Brasília, Noelle Nobre.
9: Consumidor.
3: Felipe Francischini, do Podemos do Paraná, defende a uniformização da atuação dos PROCONs em todo o país. De acordo com o deputado, a ideia é determinar diretrizes nacionais para padronizar procedimentos e estabelecer prazos comuns de atendimento.
2: Felipe Francischini argumenta que a medida busca reduzir diferenças entre os órgãos de defesa do consumidor nos estados e municípios. O objetivo, segundo ele, é garantir mais previsibilidade, eficiência e tratamento igualitário para consumidores e fornecedores.
9: Desenvolvimento regional.
3: Comissão aprova projeto que altera a Política Nacional de Mobilidade Urbana.
2: A repórter Júlia Lopes nos conta quais as novas medidas propostas.
10: A Comissão de Desenvolvimento Urbano da Câmara dos Deputados aprovou um projeto de lei que altera a Política Nacional de Mobilidade Urbana. A proposta tem como objetivo incentivar os municípios a elaborarem seus planos de mobilidade. A Política Nacional, criada em 2012, estabelece diretrizes para o planejamento e a gestão do transporte nas cidades brasileiras. Pela lei, municípios com mais de 20 mil habitantes devem elaborar seus planos com prioridade para o transporte público e os meios não motorizados. Segundo o autor do projeto, deputado Rafael Brito, do MDB de Alagoas, apenas 20% das cidades que têm essa obrigação já concluiu o plano de mobilidade, apesar da exigência legal. A proposta prevê medidas como assistência financeira da União para a elaboração dos planos, possibilidade de contrapartida administrativa dos municípios e alinhamento com o Plano Nacional de Redução de Mortes e Lesões no Trânsito. O texto também determina que o repasse de recursos federais fique condicionado à análise dos planos pela Secretaria Nacional de Mobilidade Urbana e à verificação do cumprimento dos requisitos legais. Para o relator da proposta, deputado Hildo Rocha, do MDB do Maranhão, é fundamental a elaboração de planos de mobilidade para o funcionamento das cidades, mas que essa elaboração pode custar caro para muitos municípios.
11: Grande parte das cidades brasileiras que já deveriam ter seu plano municipal de mobilidade não tem. E isso ocasiona engarrafamento, a falta de um plano de mobilidade, ocasiona muitos acidentes, muito desastre, muitas mortes. E esse plano municipal, ele não é barato. É um plano que custa uma certa quantia, em que muitas das vezes o município não tem, porque o município está endividado, o município tem dificuldade e não tem como fazer. O que nós estamos aqui é de que a União priorize o investimento, pagamento desses planos através de recursos federais e leva-se em consideração vários fatores.
10: Além disso, ele também ressaltou que os planos precisam ser atualizados com frequência. As cidades estão em constante mudança e por isso o planejamento também deve acompanhar essa evolução. Há casos de municípios grandes com planos de mobilidade defasados há mais de 30 anos. A proposta também autoriza o governo federal a credenciar profissionais e empresas para elaborar os planos de mobilidade urbana, desde que cumpram as exigências previstas em lei. O projeto que altera a Política Nacional de Mobilidade Urbana, incluindo novas medidas para auxiliar em planos municipais de mobilidade, segue em análise na Comissão de Constituição e Justiça. Da Rádio Câmara de Brasília, Júlia Lopes.
9: Saúde.
3: Projeto de Luiz Erundina, do PSOL de São Paulo, institui o Dia Nacional de Conscientização sobre o vírus linfotrópico de células T humanas, o HTLV, A proposta prevê campanhas públicas para alertar a população sobre as formas de transmissão, prevenção e a importância do tratamento.
2: O texto de Luiz Erundina também incentiva o combate ao estigma social e a divulgação de centros de atendimento especializado no SUS. A deputada considera que a medida é urgente para enfrentar a desinformação sobre o vírus.
9: Direitos humanos.
3: Projeto que garante mais autonomia a pacientes em fase terminal avança na Câmara. Os detalhes com a repórter Sofia Peçanha.
12: A Comissão de Saúde da Câmara dos Deputados aprovou o projeto que estabelece os direitos de pessoas com doenças graves e em fase final de vida. O texto aprovado cria regras para garantir que esses pacientes possam escolher como querem ser tratados e evitar sofrimento desnecessário com apoio à família. A proposta garante que pacientes com doenças incuráveis em estágio avançado, com expectativa de vida reduzida, tenham mais autonomia sobre o próprio tratamento. Entre os pontos previstos estão o direito à informação clara sobre a condição de saúde, a participação nas decisões médicas e a possibilidade de recusar procedimentos que apenas prolonguem o sofrimento. O projeto também reforça o acesso aos cuidados paliativos, com foco no alívio da dor, no conforto físico e emocional e no respeito à vontade do paciente, seja no hospital ou em casa. A relatora da proposta na Comissão de Saúde, a deputada Flávia Moraes, destacou que o objetivo é assegurar a dignidade e o princípio da autonomia da vontade.
13: Permite que as pessoas vivam o período final de suas vidas com conforto e autonomia, evitando a obstinação terapêutica e promovendo cuidado integral em ambiente hospitalar ou domiciliar, conforme a vontade do paciente.
12: A medida também trata da segurança jurídica para médicos, pacientes e familiares na tomada de decisões delicadas no fim da vida, como a limitação de tratamentos desproporcionais e uso de sedação paliativa em casos de sofrimento intenso. Segundo a relatora, a proposta pode reduzir conflitos e trazer mais clareza nesses casos.
13: Contribuirá para garantir segurança jurídica aos pacientes, famílias e profissionais de saúde. Reduzirá conflitos éticos e emocionais no final da vida e fortalecerá uma cultura de cuidado centrada na pessoa e no respeito às suas escolhas.
12: O texto deixa claro que a prática da eutanásia, que é o ato de abreviar a vida de alguém para aliviar sofrimento, continua proibida no Brasil. A proposta permite que o paciente recuse tratamentos e garante o uso de cuidados paliativos, mas sem provocar a morte de forma intencional. O projeto que estabelece os direitos das pessoas em estágio de doença avançada será analisado a seguir pela Comissão de Finanças e Tributação. Da Rádio Câmara de Brasília, Sofia Peçanha.
9: Ciência e tecnologia.
2: Mário Frias, do PL de São Paulo, propõe mudanças no Estatuto Digital da Criança e do Adolescente para proibir mecanismos de censura prévia e garantir a liberdade de expressão. O texto também estabelece que conteúdos considerados lícitos só poderão ser removidos por decisão judicial.
3: Para Mário Frias, o projeto preserva a proteção de crianças e adolescentes contra a exploração sexual e pornografia infantil. Ele disse que a proposta também mantém as regras de combate a crimes na internet e busca garantir mais segurança jurídica para usuários e plataformas digitais.
2: Termina agora o Jornal Câmara dos Deputados, produzido pela Rádio Câmara, com trabalhos técnicos de Wellington Teles e apresentação de Val Monteiro e Márcia Aquilissardi. Uma boa noite para você.
3: A Voz do Brasil volta amanhã. Boa noite.
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0: 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Hora certa.
1: 10 horas.

Olá, meu amigo, olá, minha amiga ouvinte, estamos juntos mais uma vez e este é o momento Despertai. Eu sou o Padre Ezequiel e desejo a você graça e paz, que a força e a luz de Jesus nos acompanhe no nosso dia e na nossa vida. Gostaria de falar sobre a importância de escutar os sonhos. Você já pensou sobre isso? Deus pode me falar nos sonhos. Ele me encaminha para a verdade, para aspectos em mim que eu reprimi. Ele me indica sempre de novo o caminho que devo seguir. Nos sonhos, Deus me dá instruções para meu caminho. E Ele exige de mim obediência às suas instruções. Mostra-nos como devemos decidir e ajuda-nos a encontrar uma orientação em nossa vida. Na instrução, claro, há algo de libertador. O sonho não é uma brincadeira de ideias, mas nos diz respeito. Ele fala da nossa vida. Ele tem efeito sobre o nosso agir. Ele se traduz em ações concretas neste mundo. Ele determina realmente decisões e coisas históricas importantes que aconteceram conosco e com a nossa vida. Ele coloca em movimento um acontecer que tem consequências. Há sonhos nos quais me confronto com a própria verdade. Às vezes são sonhos religiosos, em que brilha uma luz ou em que Deus me dirige a palavra. Os sonhos me indicam que não basta apenas viver corretamente, mas é preciso cultivar a riqueza e amplitude da minha alma, deixando-me sempre de novo guiar por Deus e me colocar em seu caminho. Os sonhos nos dizem quando devemos partir para novas paragens e quando devemos voltar para casa. Por isso, escute os seus sonhos. Às vezes aparece-nos em sonho um mundo bem diferente, cheio de vidas e cores, exatamente para pessoas que vivem num ambiente apertado, que são mandadas e maltratadas. Abre-se tal amplitude em que o sonhador se sente livre e cheio de fantasias. O sonho me mostra, neste caso, o tesouro interior que ninguém nos pode tirar. Caro ouvintes, muitas pessoas perguntam sobre os sonhos. O que eles querem dizer? É importante ir cuidando os nossos sonhos e tentar descobrir o que eles querem nos dizer. Muitas vezes nós temos uma vida reprimida e sufocada em muitos aspectos e o sonho vai, de certa forma, manifestando. Por isso eu preciso perceber o que está acontecendo para ser livre. Pense.

0: a nossa página no Facebook, facebook.com/PadreEzequiel. Ali também você vai encontrar diariamente mensagens. Divulgue também esse momento para outros, para que também escutem nesta mesma hora. Um forte abraço para você, Deus te abençoe, em nome do Pai, do Filho e do Espírito Santo. Amém.
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1: Hora certa.
2: 11 horas.

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0: 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Hora certa, Cultura.
1: Meia-noite e cinco.

Senhor, Tu és um Deus fiel e bem próximo. Tão próximo que posso até ser tocado pelo Teu amor. Guarda-me, guarda-me como a pupila dos Teus olhos. Proteja-me contra todo o mal, contra toda a dor. Sei que eu não serei decepcionado e que depois da lágrima banhar o meu rosto, alegria vai florescer nos meus lábios. Por isso eu espero e confio em Tuas promessas. Enfrentarei a dor, vou transpor os montes e verei o impossível acontecer diante dos meus olhos. Pois Tu és um Deus de aliança que não mente e que cumpre a Tua palavra. Não serei confundido e nem esquecido, pois até pode uma mãe esquecer o seu filho, mas Tu, Senhor, jamais esquecerás o que é Teu. Grava-me como selo em Teu coração e põe em mim Tua marca de amor. Tudo passa, Senhor, mas Tua palavra permanece assim como Teu amor, que é bem mais forte do que a morte. Confio, Senhor,

0: 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Hora certa. Cultura.
1: 2:08.
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0: 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Hora certa, cultura.
1: 3 horas.
2: Queridos irmãos, juntos vamos também agora recitar o terço da Divina Misericórdia. Pai nosso, que estais no céu,
3: santificado seja o vosso nome, venha a nós o vosso reino, seja feita a vossa vontade, assim na terra como no céu.
2: O pão nosso de cada dia nos dai hoje, perdoai-nos as nossas ofensas, assim como nós perdoamos a quem nos tem ofendido, e não nos deixeis cair em tentação, mas livrai-nos do mal. Amém. Ave Maria, cheia de graça, o Senhor é convosco. Bendita sois vós entre as mulheres,
3: e bendito é o fruto do vosso ventre, Jesus.
2: Santa Maria, Mãe de Deus, rogai por nós, pecadores, agora e na hora de nossa morte. Amém. Creio em Deus Pai Todo-Poderoso, Criador do céu e da terra, e em Jesus Cristo, seu único Filho, nosso Senhor, que foi concebido pelo poder do Espírito Santo, nasceu da Virgem Maria, padeceu sob Pôncio Pilatos, foi crucificado, morto e sepultado, desceu à mansão dos mortos, ressuscitou ao terceiro dia, subiu aos céus, está sentado à direita de Deus Pai Todo-Poderoso, donde há de vir a julgar os vivos e os mortos. Creio no Espírito Santo, na Santa Igreja Católica, na comunhão dos santos, na remissão dos pecados, na ressurreição da carne, na vida eterna. Amém.
1: Eterno Pai, eu vos ofereço o corpo e o sangue, a alma e a divindade de vosso diletíssimo Filho, nosso Senhor Jesus Cristo, em expiação dos nossos pecados e dos do mundo inteiro.
3: Pela sua dolorosa paixão,
2: tende misericórdia de nós e do mundo inteiro.
3: Pela sua dolorosa paixão,
2: tende misericórdia de nós e do mundo inteiro.
3: Pela sua dolorosa paixão,
2: tende misericórdia de nós e do mundo inteiro.
3: Pela sua dolorosa paixão,
2: tende misericórdia de nós e do mundo inteiro.
3: Pela sua dolorosa paixão,
2: tende misericórdia de nós e do mundo inteiro.
3: Pela sua dolorosa paixão,
2: tende misericórdia de nós e do mundo inteiro.
3: Pela sua dolorosa paixão,
2: tende misericórdia de nós e do mundo inteiro.
3: Pela sua dolorosa paixão,
2: tende misericórdia de nós e do mundo inteiro.
3: Pela sua dolorosa paixão,
2: tende misericórdia de nós e do mundo inteiro.
3: Pela sua dolorosa paixão,
2: tende misericórdia de nós e do mundo inteiro.
3: Eterno Pai,
2: eu vos ofereço o corpo e o sangue, a alma e a divindade de vosso diletíssimo Filho, nosso Senhor Jesus Cristo, em expiação dos nossos pecados e dos do mundo inteiro, pela sua dolorosa paixão.
3: Tende piedade de nós e do mundo inteiro.
2: Pela sua dolorosa paixão.
3: Tende piedade de nós e do mundo inteiro.
2: Pela sua dolorosa paixão.
3: Tende misericórdia de nós e do mundo inteiro.
2: Pela sua dolorosa paixão.
3: Tende misericórdia de nós e do mundo inteiro.
2: Pela sua dolorosa paixão.
3: Tende misericórdia de nós e do mundo inteiro.
2: Pela sua dolorosa paixão.
3: Tende misericórdia de nós e do mundo inteiro.
2: Pela sua dolorosa paixão.
3: Tende misericórdia de nós e do mundo inteiro.
2: Pela sua dolorosa paixão.
3: Tende misericórdia de nós e do mundo inteiro.
2: Pela sua dolorosa paixão.
3: Tende misericórdia de nós e do mundo inteiro.
2: Pela sua dolorosa paixão.
3: Tende misericórdia de nós e do mundo inteiro.
2: Eterno Pai, eu vos ofereço o corpo e o sangue, a alma e a divindade de vosso diletíssimo Filho, nosso Senhor Jesus Cristo, em expiação dos nossos pecados e dos do mundo inteiro,
3: pela sua dolorosa paixão.
4: Tende misericórdia de nós e do mundo inteiro.
1: Pela sua dolorosa paixão.
4: Tende misericórdia de nós e do mundo inteiro.
1: Pela sua dolorosa paixão.
4: Tende misericórdia de nós e do mundo inteiro.
1: Pela sua dolorosa paixão.
4: Tende misericórdia de nós e do mundo inteiro.
1: Pela sua dolorosa paixão.
4: Tende misericórdia de nós e do mundo inteiro.
1: Pela sua dolorosa paixão.
4: Tende misericórdia de nós e do mundo inteiro.
1: Pela sua dolorosa paixão.
4: Tende misericórdia de nós e do mundo inteiro.
1: Pela sua dolorosa paixão.
4: Tende misericórdia de nós e do mundo inteiro.
1: Pela sua dolorosa paixão.
4: Tende misericórdia de nós e do mundo inteiro.
1: Pela sua dolorosa paixão.
4: Tende misericórdia de nós e do mundo inteiro. Eterno Pai,
2: eu vos ofereço o corpo e o sangue, a alma e a divindade de vosso diletíssimo Filho, nosso Senhor Jesus Cristo, em expiação dos nossos pecados e dos do mundo inteiro.
4: Pela sua dolorosa paixão,
1: tende misericórdia de nós e do mundo inteiro.
4: Pela sua dolorosa paixão,
1: tende misericórdia de nós e do mundo inteiro.
4: Pela sua dolorosa paixão,
1: tende misericórdia de nós e do mundo inteiro.
4: Pela sua dolorosa paixão,
1: tende misericórdia de nós e do mundo inteiro.
4: Pela sua dolorosa paixão,
1: tende misericórdia de nós e do mundo inteiro.
4: Pela sua dolorosa paixão,
1: tende misericórdia de nós e do mundo inteiro.
4: Pela sua dolorosa paixão,
1: tende misericórdia de nós e do mundo inteiro.
4: Pela sua dolorosa paixão,
1: tende misericórdia de nós e do mundo inteiro.
4: Pela sua dolorosa paixão,
1: tende misericórdia de nós e do mundo inteiro.
4: Pela sua dolorosa paixão,
1: tende misericórdia de nós e do mundo inteiro.
4: Eterno Pai, eu vos ofereço o corpo e o sangue,
2: a alma e a divindade de vosso diletíssimo Filho, nosso Senhor Jesus Cristo, em expiação dos nossos pecados e dos do mundo inteiro,
1: pela sua dolorosa paixão.
4: Tende misericórdia de nós e do mundo inteiro.
1: Pela sua dolorosa paixão.
4: Tende misericórdia de nós e do mundo inteiro.
1: Pela sua dolorosa paixão.
4: Tende misericórdia de nós e do mundo inteiro.
1: Pela sua dolorosa paixão.
4: Tende misericórdia de nós e do mundo inteiro.
1: Pela sua dolorosa paixão.
4: Tende misericórdia de nós e do mundo inteiro.
1: Pela sua dolorosa paixão.
4: Tende misericórdia de nós e do mundo inteiro.
1: Pela sua dolorosa paixão.
4: Tende misericórdia de nós e do mundo inteiro.
1: Pela sua dolorosa paixão,
4: tende misericórdia de nós e do mundo inteiro.
1: Pela sua dolorosa paixão,
4: tende misericórdia de nós e do mundo inteiro.
1: Pela sua dolorosa paixão,
4: tende misericórdia de nós e do mundo inteiro. Deus Santo,
2: Deus forte, Deus imortal, tende piedade de nós e do mundo inteiro. Deus Santo, Deus forte, Deus imortal, tende piedade de nós e do mundo inteiro. Deus Santo, Deus forte, Deus imortal, tende piedade de nós e do mundo inteiro. Ó sangue e água que jorrastes do coração de Jesus, como fonte de misericórdia para nós, eu confio em vós. Jesus, eu confio em vós. Jesus, eu confio em vós. Jesus, eu confio em vós.
4: Santa Faustina,

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1: 4 horas.

ser seu colega, seus problemas ajudar a resolver, lhe acompanhar nas provas bimestrais, você vai ver.

Eu não sei se você se recorda do seu primeiro caderno. Eu me recordo do meu. Com ele eu aprendi muita coisa. Foi nele que eu descobri que a experiência dos erros, ela é tão importante quanto a experiência dos acertos. Porque vistos de um jeito certo, os erros, eles nos preparam para as nossas vitórias e conquistas futuras. Porque não há aprendizado na vida que não passe pela experiência dos erros. Caderno é uma metáfora da vida. Quando os erros cometidos eram demais, eu me recordo que a nossa professora nos sugeria que a gente virasse a página. Era um jeito interessante de descobrir a graça que há nos recomeços. Ao virar a página, os erros cometidos deixavam de nos incomodar e a partir deles, a gente seguia um pouco mais crescidos. O caderno nos ensina que erros não precisam ser fontes de castigos. Erros podem ser fontes de virtudes. Na vida, é a mesma coisa. O erro tem que estar a serviço do aprendizado. Ele não tem que ser fonte de culpas, de vergonhas. Nenhum ser humano pode ser verdadeiramente grande sem que seja capaz de reconhecer os erros que cometeu na vida. Uma coisa é a gente se arrepender do que fez. Outra coisa é a gente se sentir culpado. Culpas nos paralisam. Arrependimentos não. Eles nos lançam para frente. Nos ajudam a corrigir os erros cometidos. Deus é semelhante ao caderno. Ele nos permite os erros para que a gente aprenda a fazer do jeito certo. Você tem errado muito? Não importa. Aceite de Deus esta nova página de vida que tem nome de hoje. Recorde-se das lições do seu primeiro caderno. Quando os erros são demais,

0: ouvintes da Rádio Cultura, muito bom dia. Neste amanhecer, vamos colocar a nossa mão na mão da Virgem Maria, vamos nos colocar nas mãos de Deus, pedindo por meio da oração, que é a ação mais poderosa que existe, colocar a nossa vida, nossos projetos e aquilo que temos diante de nós neste dia. E hoje então contamos com a presença da amiga da Rádio Cultura, Zelinda Carniel, para a oração de Santo Terço. Bom dia, Zelinda.
1: Bom dia, Rose, tudo bom? Que Deus abençoe você, abençoe a Rádio Cultura, abençoe todas as pessoas que ouvem neste momento.
0: Vamos rezar em nome do Pai, do Filho e do Espírito Santo.
1: Amém.
0: Amém. Creio em Deus Pai,
1: Todo-Poderoso, Criador do céu e da terra, e em Jesus Cristo, seu único Filho, nosso Senhor, que foi concebido pelo poder do Espírito Santo, nasceu da Virgem Maria, padeceu sob Pôncio Pilatos, foi crucificado, morto e sepultado, desceu à mansão dos mortos, ressuscitou.

0: Igreja Católica, na comunhão dos santos, na remissão dos pecados, na ressurreição da carne e na vida eterna. Amém.
1: Pai nosso que estais no céu, santificado seja o vosso nome, venha a nós o vosso reino, seja feita a vossa vontade, assim na terra como no céu.
0: O pão nosso de cada dia nos dai hoje, perdoai-nos as nossas ofensas, assim como nós perdoamos a quem nos tem ofendido, e não nos deixeis cair em tentação, mas livrai-nos do mal.
1: O anjo do Senhor anunciou a Maria,
0: e ela concebeu do Espírito Santo.
1: Ave Maria, cheia de graça, o Senhor é convosco, bendita sois vós entre as mulheres, bendito é o fruto do vosso ventre, Jesus.
0: Santa Maria, Mãe de Deus, rogai por nós, pecadores, agora e na hora de nossa morte. Amém.
1: Eis aqui a serva do Senhor,
0: faça-se em mim segundo a vossa palavra.
1: Ave Maria, cheia de graça, o Senhor é convosco, bendita sois vós entre as mulheres, e bendito é o fruto do vosso ventre, Jesus.
0: Santa Maria, Mãe de Deus, rogai por nós, pecadores, agora e na hora de nossa morte. Amém.
1: E o Verbo divino se fez carne
0: e habitou entre nós.
1: Ave Maria, cheia de graça, o Senhor é convosco, bendita sois vós entre as mulheres, e bendito é o fruto do vosso ventre, Jesus.
0: Santa Maria, Mãe de Deus, rogai por nós, pecadores, agora e na hora de nossa morte. Amém.
1: Glória ao Pai, ao Filho e ao Espírito Santo.
0: Como era no princípio, agora e sempre. Amém.
1: Ó meu Jesus,
0: perdoai-nos, livrai-nos do fogo do inferno, levai as almas todas para o céu e socorrei principalmente as que mais precisarem.
1: Nossa Senhora da Conceição Aparecida,
0: rogai por nós.
1: No primeiro mistério glorioso, nós contemplamos Jesus que ressuscita. Vamos pedir a Nossa Senhora que nos ajude a ressuscitar de todas as situações que possam estar prejudicando a vida de cada um de nós e da nossa família. Que essa ressurreição seja de verdade uma ressurreição para Cristo Jesus, para a cura, para a libertação, para a felicidade, para a alegria. Pai nosso que estás no céu, santificado seja o vosso nome, venha a nós o vosso reino, seja feita a vossa vontade, assim na terra como no céu.
0: O pão nosso de cada dia nos dai hoje, perdoai-nos as nossas ofensas, assim como nós perdoamos a quem nos tem ofendido, e não nos deixeis cair em tentação, mas livrai-nos do mal.
1: Ave Maria, cheia de graça, o Senhor é convosco, bendita sois vós entre as mulheres, e bendito é o fruto do vosso ventre, Jesus.
0: Santa Maria, Mãe de Deus, rogai por nós, pecadores, agora e na hora de nossa morte. Amém.
1: Ave Maria, cheia de graça, o Senhor é convosco, bendita sois vós entre as mulheres, e bendito é o fruto do vosso ventre, Jesus.
0: Santa Maria, Mãe de Deus, rogai por nós, pecadores, agora e na hora de nossa morte. Amém.
1: Ave Maria, cheia de graça, o Senhor é convosco, bendita sois vós entre as mulheres, e bendito é o fruto do vosso ventre, Jesus.
0: Santa Maria, Mãe de Deus, rogai por nós, pecadores, agora e na hora de nossa morte. Amém.
1: Ave Maria, cheia de graça, o Senhor é convosco, bendita sois vós entre as mulheres, e bendito é o fruto do vosso ventre, Jesus.
0: Santa Maria, Mãe de Deus, rogai por nós, pecadores, agora e na hora de nossa morte. Amém.
1: Ave Maria, cheia de graça, o Senhor é convosco, bendita sois vós entre as mulheres, e bendito é o fruto do vosso ventre, Jesus.
0: Santa Maria, Mãe de Deus, rogai por nós, pecadores, agora e na hora de nossa morte. Amém.
1: Ave Maria, cheia de graça, o Senhor é convosco, bendita sois vós entre as mulheres, e bendito é o fruto do vosso ventre, Jesus.
0: Santa Maria, Mãe de Deus, rogai por nós, pecadores, agora e na hora de nossa morte. Amém.
1: Ave Maria, cheia de graça, o Senhor é convosco, bendita sois vós entre as mulheres, e bendito é o fruto do vosso ventre, Jesus.
0: Santa Maria, Mãe de Deus, rogai por nós, pecadores, agora e na hora de nossa morte. Amém.
1: Ave Maria, cheia de graça, o Senhor é convosco, bendita sois vós entre as mulheres, e bendito é o fruto do vosso ventre, Jesus.
0: Santa Maria, Mãe de Deus, rogai por nós, pecadores, agora e na hora de nossa morte. Amém.
1: Ave Maria, cheia de graça, o Senhor é convosco, bendita sois vós entre as mulheres, e bendito é o fruto do vosso ventre, Jesus.
0: Santa Maria, Mãe de Deus, rogai por nós, pecadores, agora e na hora de nossa morte. Amém.
1: Ave Maria, cheia de graça, o Senhor é convosco, bendita sois vós entre as mulheres, e bendito é o fruto do vosso

0: Nosso ventre, Jesus.
1: Santa Maria, Mãe de Deus, rogai por nós, pecadores, agora e na hora de nossa morte. Amém.
0: Glória ao Pai, ao Filho e ao Espírito Santo.
1: Como era no princípio, agora e sempre. Amém.
0: Ó meu Jesus,
1: perdoai-nos, livrai-nos do fogo do inferno, levai as almas todas para o céu e socorrei principalmente as que mais precisarem.
0: Ó Maria concebida sem pecado,
1: rogai por nós que recorremos a vós.
0: No segundo mistério glorioso, contemplamos a ascensão de Jesus ao céu, que representa para cada um de nós a esperança da recompensa. Nem sempre esta recompensa é imediata, é nesta vida, é neste mundo. Mas assim como Jesus e como Maria, a recompensa maior e a maior promessa é para a nossa casa definitiva, que é o céu.
1: Pai nosso que estais no céu, santificado seja o vosso nome. Venha a nós o vosso reino, seja feita a vossa vontade, assim na terra como no céu.
0: O pão nosso de cada dia nos dai hoje, perdoai-nos as nossas ofensas, assim como nós perdoamos a quem nos tem ofendido. E não nos deixeis cair em tentação, mas livrai-nos do mal. Amém.
1: Ave Maria, cheia de graça, o Senhor é convosco. Bendita sois vós entre as mulheres e bendito é o fruto do vosso ventre, Jesus.
0: Santa Maria, Mãe de Deus, rogai por nós, pecadores, agora e na hora de nossa morte. Amém.
1: Ave Maria, cheia de graça, o Senhor é convosco. Bendita sois vós entre as mulheres e bendito é o fruto do vosso ventre, Jesus.
0: Santa Maria, Mãe de Deus, rogai por nós, pecadores, agora e na hora de nossa morte. Amém.
1: Ave Maria, cheia de graça, o Senhor é convosco, bendita sois vós entre as mulheres e bendito é o fruto do vosso ventre, Jesus.
0: Santa Maria, Mãe de Deus, rogai por nós pecadores, agora e na hora de nossa morte. Amém.
1: Ave Maria, cheia de graça, o Senhor é convosco, bendita sois vós entre as mulheres e bendito é o fruto do vosso ventre, Jesus.
0: Santa Maria, Mãe de Deus, rogai por nós pecadores, agora e na hora de nossa morte. Amém.
1: Ave Maria, cheia de graça, o Senhor é convosco, bendita sois vós entre as mulheres e bendito é o fruto do vosso ventre, Jesus.
0: Santa Maria, Mãe de Deus, rogai por nós pecadores, agora e na hora de nossa morte. Amém.
1: Ave Maria, cheia de graça, o Senhor é convosco, bendita sois vós entre as mulheres e bendito é o fruto do vosso ventre, Jesus.
0: Santa Maria, Mãe de Deus, rogai por nós pecadores, agora e na hora de nossa morte. Amém.
1: Ave Maria, cheia de graça, o Senhor é convosco, bendita sois vós entre as mulheres e bendito é o fruto do vosso ventre, Jesus.
0: Santa Maria, Mãe de Deus, rogai por nós pecadores, agora e na hora de nossa morte. Amém.
1: Ave Maria, cheia de graça, o Senhor é convosco, bendita sois vós entre as mulheres e bendito é o fruto do vosso ventre, Jesus.
0: Santa Maria, Mãe de Deus, rogai por nós pecadores, agora e na hora de nossa morte. Amém.
1: Ave Maria, cheia de graça, o Senhor é convosco, bendita sois vós entre as mulheres e bendito é o fruto do vosso ventre, Jesus.
0: Santa Maria, Mãe de Deus, rogai por nós pecadores, agora e na hora de nossa morte. Amém.
1: Ave Maria, cheia de graça, o Senhor é convosco, bendita sois vós entre as mulheres e bendito é o fruto do vosso ventre, Jesus.
0: Santa Maria, Mãe de Deus, rogai por nós pecadores, agora e na hora de nossa morte. Amém.
1: Glória ao Pai, ao Filho e ao Espírito Santo.
0: Como era no princípio, agora e sempre. Amém.
1: Ó meu Jesus,
0: perdoai-nos, livrai-nos do fogo do inferno, levai as almas todas para o céu e socorrei principalmente as que mais precisarem da vossa misericórdia, Senhor Jesus.
1: Ó Maria concebida sem pecado,
0: rogai por nós que recorremos a vós. Nossa Senhora da Conceição Aparecida,
1: rogai por nós.
0: No terceiro mistério contemplamos a vinda do Espírito Santo. Quão necessário é o Espírito Santo para nós, para a nossa mente, o nosso coração, a nossa vida, as nossas decisões, palavras e ações, para que o Espírito Santo coloque ordem em nosso coração, ordem na nossa vida, coloque também a verdade diante de cada um de nós. Rezemos.
1: Pai nosso que estais no céu, santificado seja o vosso nome. Venha a nós o vosso reino, seja feita a vossa vontade, assim na terra como no céu.
0: O pão nosso de cada dia nos dai hoje, perdoai-nos as nossas ofensas, assim como nós perdoamos a quem nos tem ofendido. E não nos deixeis cair em tentação, mas livrai-nos do mal. Amém.
1: Ave Maria, cheia de graça, o Senhor é convosco. Bendita sois vós entre as mulheres e bendito é o fruto do vosso ventre, Jesus.
0: Santa Maria, Mãe de Deus, rogai por nós, pecadores, agora e na hora de nossa morte. Amém.
1: Ave Maria, cheia de graça, o Senhor é convosco. Bendita sois vós entre as mulheres e bendito é o fruto do vosso ventre, Jesus.
0: Santa Maria, Mãe de Deus, rogai por nós, pecadores, agora e na hora de nossa morte. Amém.
1: Ave Maria, cheia de graça, o Senhor é convosco. Bendita sois vós entre as mulheres e bendito é o fruto do vosso ventre, Jesus.
0: Santa Maria, Mãe de Deus, rogai por nós, pecadores, agora e na hora de nossa morte. Amém.
1: Ave Maria, cheia de graça, o Senhor é convosco. Bendita sois vós entre as mulheres e bendito é o fruto do vosso ventre, Jesus.
0: Santa Maria, Mãe de Deus, rogai por nós, pecadores, agora e na hora de nossa morte. Amém.
1: Ave Maria, cheia de graça, o Senhor é convosco. Bendita sois vós entre as mulheres e bendito é o fruto do vosso ventre, Jesus.
0: Santa Maria, Mãe de Deus, rogai por nós, pecadores, agora e na hora de nossa morte. Amém.
1: Ave Maria, cheia de graça, o Senhor é convosco. Bendita sois vós entre as mulheres e bendito é o fruto do vosso ventre, Jesus.
0: Santa Maria, Mãe de Deus, rogai por nós, pecadores, agora e na hora de nossa morte. Amém.
1: Ave Maria, cheia de graça, o Senhor é convosco. Bendita sois vós entre as mulheres e bendito é o fruto do vosso ventre, Jesus.
0: Santa Maria, Mãe de Deus, rogai por nós, pecadores, agora e na hora de nossa morte. Amém.
1: Ave Maria, cheia de graça, o Senhor é convosco. Bendita sois vós entre as mulheres e bendito é o fruto do vosso ventre, Jesus.
0: Santa Maria, Mãe de Deus, rogai por nós, pecadores, agora e na hora de nossa morte. Amém.
1: Ave Maria, cheia de graça, o Senhor é convosco. Bendita sois vós entre as mulheres e bendito é o fruto do vosso ventre, Jesus.
0: Santa Maria, Mãe de Deus, rogai por nós, pecadores, agora e na hora de nossa morte. Amém.
1: Ave Maria, cheia de graça, o Senhor é convosco. Bendita sois vós entre as mulheres e bendito é o fruto do vosso ventre, Jesus.
0: Santa Maria, Mãe de Deus, rogai por nós, pecadores, agora e na hora de nossa morte. Amém.
1: Glória ao Pai, ao Filho e ao Espírito Santo.
0: Como era no princípio, agora e sempre. Amém.
1: Ó meu Jesus,
0: perdoai-nos, livrai-nos do fogo do inferno, levai as almas todas para o céu e socorrei principalmente as que mais precisarem da vossa infinita misericórdia.
1: Nossa Senhora Aparecida,
0: rogai por nós. No quarto mistério, contemplamos a assunção de Nossa Senhora ao céu. A Virgem Maria, cumpridora de toda a vontade de Deus, do sim humano mais perfeito da humanidade, não poderia ser corrompida no corpo pelo pecado original, tendo em vista que nasceu e viveu cheia da graça, como está descrito em São Lucas. E assim ela foi elevada em corpo e alma para a vida eterna.
1: Pai nosso que estais no céu, santificado seja o vosso nome. Venha a nós o vosso reino, seja feita a vossa vontade, assim na terra como no céu.
0: O pão nosso de cada dia nos dai hoje, perdoai-nos as nossas ofensas, assim como nós perdoamos a quem nos tem ofendido. E não nos deixeis cair em tentação, mas livrai-nos do mal.
1: Ave Maria, cheia de graça, o Senhor é convosco. Bendita sois vós entre as mulheres, e bendito é o fruto do vosso ventre, Jesus.
0: Santa Maria, Mãe de Deus, rogai por nós, pecadores, agora e na hora de nossa morte. Amém.

0: possa também, neste dia, cuidar de todas as suas necessidades, apreensões, projetos e objetivos.
1: Pai nosso que estais no céu, santificado seja o vosso nome. Venha a nós o vosso reino, seja feita a vossa vontade, assim na terra como no céu.
2: O pão nosso de cada dia nos dai hoje, perdoai-nos as nossas ofensas, assim como nós perdoamos a quem nos tem ofendido. E não nos deixeis cair em tentação, mas livrai-nos do mal.
1: Ave Maria, cheia de graça, o Senhor é convosco. Bendita sois vós entre as mulheres e bendito é o fruto do vosso ventre, Jesus.
2: Santa Maria, Mãe de Deus, rogai por nós, pecadores, agora e na hora de nossa morte. Amém.
1: Ave Maria, cheia de graça, o Senhor é convosco. Bendita sois vós entre as mulheres e bendito é o fruto do vosso ventre, Jesus.
2: Santa Maria, Mãe de Deus, rogai por nós, pecadores, agora e na hora de nossa morte. Amém.
1: Ave Maria, cheia de graça, o Senhor é convosco. Bendita sois vós entre as mulheres e bendito é o fruto do vosso ventre, Jesus.
2: Santa Maria, Mãe de Deus, rogai por nós, pecadores, agora e na hora de nossa morte. Amém.
1: Ave Maria, cheia de graça, o Senhor é convosco. Bendita sois vós entre as mulheres e bendito é o fruto do vosso ventre, Jesus.
2: Santa Maria, Mãe de Deus, rogai por nós, pecadores, agora e na hora de nossa morte. Amém.
1: Ave Maria, cheia de graça, o Senhor é convosco. Bendita sois vós entre as mulheres e bendito é o fruto do vosso ventre, Jesus.
2: Santa Maria, Mãe de Deus, rogai por nós, pecadores, agora e na hora de nossa morte. Amém.
1: Ave Maria, cheia de graça, o Senhor é convosco. Bendita sois vós entre as mulheres e bendito é o fruto do vosso ventre, Jesus.
2: Santa Maria, Mãe de Deus, rogai por nós, pecadores, agora e na hora de nossa morte. Amém.
1: Ave Maria, cheia de graça, o Senhor é convosco. Bendita sois vós entre as mulheres e bendito é o fruto do vosso ventre, Jesus.
2: Santa Maria, Mãe de Deus, rogai por nós, pecadores, agora e na hora de nossa morte. Amém.
1: Ave Maria, cheia de graça, o Senhor é convosco. Bendita sois vós entre as mulheres e bendito é o fruto do vosso ventre, Jesus.
2: Santa Maria, Mãe de Deus, rogai por nós, pecadores, agora e na hora de nossa morte. Amém.
1: Ave Maria, cheia de graça, o Senhor é convosco. Bendita sois vós entre as mulheres e bendito é o fruto do vosso ventre, Jesus.
2: Santa Maria, Mãe de Deus, rogai por nós, pecadores, agora e na hora de nossa morte. Amém.
1: Ave Maria, cheia de graça, o Senhor é convosco. Bendita sois vós entre as mulheres e bendito é o fruto do vosso ventre, Jesus.
2: Santa Maria, Mãe de Deus, rogai por nós, pecadores, agora e na hora de nossa morte. Amém.
1: Glória ao Pai, ao Filho e ao Espírito Santo.
2: Como era no princípio, agora e sempre. Amém.
1: Ó meu Jesus,
2: perdoai-nos, livrai-nos do fogo do inferno, levai as almas todas para o céu e socorrei principalmente as que mais precisarem da vossa misericórdia.
1: Nossa Senhora Aparecida,
2: rogai por nós.
1: Ó Maria concebida sem pecado,
2: rogai por nós que recorremos a vós. Infinitas graças vos damos,
1: soberana Rainha, pelos benefícios que todos os dias recebemos de vossas mãos liberais. Dignai-vos agora e para sempre tomarmos debaixo de vosso poderoso amparo. E para mais vos agradecer, vos saudamos com a Salve Rainha.
2: Salve Rainha, Mãe de Misericórdia, vida, doçura e esperança nossa salve. A vós bradamos os degredados filhos de Eva. A vós suspiramos gemendo e chorando neste vale de lágrimas. Eia, pois, advogada nossa, esses vossos olhos misericordiosos a nós volvei. E depois desse desterro, mostrai-nos Jesus. Bendito é o fruto do vosso ventre, ó clemente, ó piedosa, ó doce, sempre Virgem Maria.
1: Rogai por nós, Santa Mãe de Deus,
2: para que sejamos dignos das promessas de Cristo. Que todos tenhamos um bom dia com a presença do nosso anjo da guarda, Santo Anjo do Senhor.
1: Senhor, meu zeloso guardador, se a ti me confiou a piedade divina, sempre me rege, me guarde, me governe, me ilumine. Amém.
2: Em nome do Pai, do Filho e do Espírito Santo. Amém. Amém. Bom dia a todos e até amanhã com a oração do Santo Terço, nesta madrugada na Rádio Cultura. Bom dia, Zelim.
1: Bom dia.
3: 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Hora certa, Cultura.
1: 5:08.
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dia 29 de julho, Evangelho de João, capítulo 11, versículo 19 a 27. Muitos judeus tinham vindo a Marta e a Maria para lhes apresentar condolências pela morte de seu irmão Lázaro. Mal soube Marta da vinda de Jesus, saiu-lhe ao encontro. Maria, porém, estava sentada em casa. Marta disse a Jesus: Senhor, se tivesses estado aqui, meu irmão Lázaro não teria morrido. Mas sei também agora que tudo o que pedires a Deus, Deus te concederá. Disse-lhe Jesus: Teu irmão ressurgirá? Respondeu-lhe Marta: Sei que há de ressurgir na ressurreição no último dia. Disse-lhe Jesus: Eu sou a ressurreição e a vida. Aquele que crê em mim, ainda que esteja morto, viverá. E todo aquele que vive e crê em mim, jamais morrerá. Crês nisso? Respondeu ela: Sim, Senhor, eu creio que tu és o Cristo, o Filho de Deus, aquele que devia vir ao mundo.

a resposta de Jesus a Santa Marta, cuja comemoração litúrgica se dá hoje, é um verdadeiro programa de espiritualidade. Disse-lhe Jesus: eu sou a ressurreição e a vida. Aquele que crê em mim, ainda que esteja morto, viverá. E todo aquele que vive e crê em mim, jamais morrerá. Crês nisso? Suas palavras são também para nós, pois todos os dias procuramos, com a graça de Deus, vencer a nós mesmos no combate entre o bem e o mal. Mas muitas vezes constatamos que, infelizmente, caímos nos mesmos pecados. Não podemos desanimar ou verificar que cedemos à tentação e saímos do caminho certo. Nossa situação é a da perda do estado de graça e vivemos como mortos espiritualmente falando. O que fazer? Lembremos-nos das palavras de Jesus: sou a ressurreição e a vida. Quem crê em mim, ainda que esteja morto, espiritualmente viverá.

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1: Hora certa.
2: 5:13.
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0: amigo, olá minha amiga ouvinte, graça e paz da parte de Cristo Jesus. Que a sua luz brilhe na nossa vida e ilumine os nossos passos, todos os dias. Gostaria de falar hoje sobre a importância de conhecer-se a si mesmo. Filósofo Sócrates já dizia, conhece-te a ti mesmo. É um princípio interessante, conhecer-se. No nosso tempo, as pessoas se conhecem pouco, estão longe de si mesmas. Nós poderíamos pensar assim, o que adianta ir à lua se não conseguimos vencer o abismo que nos separa de nós mesmos? Conhecer a nós mesmos é a mais importante das viagens, mais do que chegar à lua. Sem conhecer a nós mesmos, as outras são todas inúteis, quando não destrutivas. Um escritor chamado Thomas Merton formulou esta advertência logo depois que a primeira descida de um homem na lua fascinou o mundo e tornou quase sem limites a fantasia sobre utopias, técnicas otimistas. Depois de o homem ter chegado à lua e pisado na lua, esse escritor, ele disse, nós chegamos à lua, mas nem sempre conhecemos a nós mesmos. Por isso o homem, por um lado, descobre coisas maravilhosas. Por outro, fica ainda na falta de descoberta. Isto faz dezenas de anos que aconteceu, mas é tão verdade hoje como naquele tempo. Uma senhora contou-me a respeito de um amigo seu do passado, um empresário bem-sucedido, que a abandonou como esposa depois que ela engravidou dele. Muitos admiram este homem. Em sua profissão de empresário, de empreendedor, persegue projetos ambiciosos, mas não está em contato consigo mesmo. Movimenta meio mundo, mas não se percebe como é. Não está em contato com o seu lado fraco, que precisa esconder externamente com atividades bem-sucedidas. Enquanto não tiver ultrapassado o abismo que o separa de seu verdadeiro eu, nunca brotará dele verdadeira prosperidade. Sempre, de novo, destruirá pessoas. Precisa diminuir os outros para poder acreditar em sua grandeza. Por isso, sua atividade, ainda que à primeira vista pareça ser bem-sucedida, continuará destruindo pessoas, se em última análise não trará nenhuma prosperidade para este mundo. Por isso, caro ouvinte, diante deste princípio, conheça-te a ti mesmo. Nós podemos refletir sobre também essa história. Não adianta chegar à lua se nós não chegamos no centro de nós mesmos, se nós não nos conhecemos, se nós continuamos, de certa forma, pelas nossas atitudes arrogantes, muitas vezes destruindo. Conhecer-se é compreender o outro e conviver bem com o outro. Mais mensagens através do nosso Facebook, facebook.com/PadreEzequiel. Divulgue este momento para que outros também escutem. Um forte abraço para você, Deus te abençoe, em nome do Pai, do Filho e do Espírito Santo. Amém.
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2: Alô, meu povo, tô aqui, sou seu amigo da madrugada. Bom dia, minha gente. Alô, meu Campos Novo, celeiro amado do meu coração. Estamos juntos pra mais uma jornada, agora ao vivo. Perfeitamente, essa é a nossa rádio e aqui nós estamos de cuia na mão, com o pulungo recheado de erva bem verde e água quente na medida certa para um bom chimarrão, para uma conversa que nós começamos a ajeitá-la assim, bem repontada, bem organizada, repontando o tradicionalismo campeiro Galdério, em mais um programa Hora do Chimarrão, e com ele nós começamos ao vivo as atividades na cultura. Portanto, permita-me, me dá licença. Eu quero fazer companhia para você, portanto, estou pedindo a sua permissão.
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2: 5:31, hoje já é quarta-feira, mas que tal, gente? É isso aí. Hora do chimarrão, então, principiando no meio da semana, bem na metade, fatiando no meio, mais uma semana aqui. E a nossa gratidão elevada ao Todo-Poderoso, obrigado, meu Deus, que a paz de Jesus, que o Espírito Santo do Senhor proteja todos nós, nos traga paz, saúde, aquela harmonia plena, bagual e necessária. E o programa Hora do Chimarrão vai começando aqui. Eu já recebo uma saudação da Rita, a Rita de Cássia, das bandas do Celso Ramos. Bom dia, Ortiz. Com as bênçãos de Nossa Senhora Aparecida, valeu, amém. Se possível, toca Remexendo o Passado, essa aqui então, né?

0: do chão.
1: José Mendes, Baile de Rancho. Antes nós ouvimos o grupo Cordiona remexendo o passado.
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1: Opa, 5:37. Sou eu, tô aqui, gente. Vamos seguindo aí, tocando a vida e música boa na Hora do Chimarrão. Bom dia pro Rogério do Amaral, já se preparando pra lida, né? Já está pelas suas andanças, mas o mate tá pronto. O som da cultura também te acompanhando aí, né? Valeu, meu irmão. Abraço, Rogério. Tudo de bueno pra você, 5:37.

0: 5h41, Walter Moraes, dia de chuva.
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2: 5h41.
0: Na rede Escalabriniana de Comunicação, Santo do Dia, compadre Edivaldo.
3: No dia 29 de julho, celebramos a memória litúrgica de Santa Marta, Santa Maria e São Lázaro. Os três irmãos de Betânia tiveram o privilégio de acolher Jesus em sua casa e em seu coração. Em 2021, o Papa Francisco ampliou essa memória litúrgica, antes dedicada apenas a Marta, para incluir também seus irmãos, destacando o testemunho de amizade, fé e hospitalidade oferecido por essa família ao Senhor. Os evangelhos apresentam Marta como uma mulher dedicada ao serviço, sempre atenta às necessidades da casa. Desejava que tudo estivesse preparado para receber bem Jesus. Em certa ocasião, preocupada com os afazeres domésticos, ouviu do mestre um ensinamento que permanece atual: Marta, Marta, tu te preocupas e andas agitadas com muitas coisas, porém uma só é necessária. Enquanto isso, Maria permanecia aos pés de Jesus, ouvindo atentamente sua palavra. Essas duas atitudes não se opõem, ao contrário, se completam. Marta nos ensina a servir com generosidade. Maria nos recorda que toda a ação cristã deve nascer da escuta da palavra de Deus. A vida de fé precisa unir contemplação e serviço. Já Lázaro ocupa um lugar especial no Evangelho de São João. Quando morreu, Jesus dirigiu-se ao túmulo e, diante da dor das irmãs, também chorou. Em seguida, realizou um dos maiores milagres de sua vida pública, chamando Lázaro de volta à vida. Esse sinal preparou os discípulos para compreender que Cristo é a ressurreição e a vida, e que a morte não tem a última palavra para quem acredita nele. Pouco se sabe sobre os últimos anos de Marta, Maria e Lázaro. A tradição antiga preservou sua memória como discípulos fiéis, reconhecendo neles uma família que fez da própria casa um lugar de encontro com Deus. A celebração de hoje nos convida a abrir as portas de nossa vida para Cristo. Como Marta, sejamos generosos no serviço. Como Maria, atentos à palavra. E como Lázaro, testemunhas da vida nova que Jesus oferece a todos os que nele confiam. Santa Marta, Santa Maria e São Lázaro, rogai por nós.

0: O dízimo é uma grande semente para semearmos Deus em nosso coração e no coração dos outros. Então, semeie com generosidade e gratidão, sendo dizimista.
1: É sinal de humildade, é gesto concreto de quem sabe amar.
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5: Perfeito, minha gente. 5h46, estamos aí, vamos lá, seguindo então com o programa Hora do Chimarrão. Eu sou seu amigo da madrugada, estou aqui ao vivo desde as 5h30 na Rádio Cultura de Campos Novos. Grato a Deus por me colocar mais um dia à disposição e alguns

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1: 6:57.
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3: 6:58. 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
3: Perfeito, gente. 7:03 de volta aqui, não é? Agora no rádio. Pois é, nós estivemos fora do ar por um tempão aí, né? Cerca de uma hora ou mais até. Alguns raios, trovões, etc e tal. Tivemos um temporal aí na madrugada e o nosso parque de transmissão da Rádio Cultura, lá na saída para Ibiam, Tangará, acabou sofrendo com isso. Nosso colega, amigo, irmão aqui, o Sidney Carvalho de Almeida, o Diácono Sid, está nos ajudando aí. Agora já conseguimos por aqui mesmo, né? Aqui pelas providências que nós temos em termos de equipamento aqui no prédio da cultura, aqui no edifício Padre Quintílio Costini, no centro da CIT. Então, estamos no ar aqui agora também no rádio, né? Nós estivemos, como eu disse, fora do rádio por um bom tempo. E o Cid continua lidando aí. Muito obrigado pelo apoio, pelo aparato aqui, pelo suporte. 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
3: 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São 7:05 agora, 7:05. Seguindo aí, gente. Programação da Cultura Campos Novos, grato pela audiência. Que o amor de Nossa Senhora Mãe de Jesus e Nossa Mãe habite em seu lar e no seu coração e sua família. Salve Maria, valeu, obrigado. Tere Valer, Dinha, em Lacerdópolis. 7:06, como eu disse agora, estamos no ar no rádio. Voltamos pro rádio aí, gente.

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1: Ouvimos o Walter Moraes, Interior 710, gente. É isso aí, cultura, hora do chimarrão, seguindo por aqui. Bom dia pra quem tinha pedido, eu até toquei a música do musical Pé no Estribo, mas antes a gente tava no rádio, pelo menos tava fora do ar, né? Ficamos um tempão fora do ar no rádio, como eu já falei anteriormente, falando dos motivos. Mas agradeço o amigo que está ouvindo a gente, manda um alô também pra esposa Letícia, né? Pro amigo José Quinato. Valeu, amigo, obrigado pela audiência da manhã da Rádio Cultura.

0: Moisés Oliveira, Razões da Vida, 7:14, aqui Cultura. Programa Hora do Chimarrão, da sua manhã. Grato aí, gente boa, tem intervalo, espera.
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0: É isso, meu povo, 7:20. Tô aqui, seu amigo da madrugada, da programação Cultura, oferecimento de Mercosul Toyota na Palha e Super Lucas. Depois das 6:30, eu tenho essas três marcas comigo aqui no nosso Ronco do Porungo do Mate. 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
0: Por aqui 7:22, programa Hora do Chimarrão Cultura, meu povo, obrigado aí pela audiência, pela preferência que você nos empresta aqui na manhã. Pois é, só para justificar para quem está ouvindo a partir de agora, nós ficamos com o programa Hora do Chimarrão por mais de uma hora fora do ar, em função de falta de energia, depois de raios, né, muitos trovões na madrugada, na região lá do nosso parque de transmissão, na saída para Ibiã, Tangará. Agradeço aí a gentileza do Sidney, estamos no ar, né? Estamos no rádio por aqui, né? Pelo nosso sistema aqui nos estúdios, no edifício Padre Quintílio Costini. Obrigado aos trabalhos e a dedicação do Sidney Carvalho de Almeida, que esteve conosco aí cedinho e tá rondando por aí também ainda, né? Bem, gente, eu já vou fechando o programa Hora do Chimarrão aqui na edição desta quarta-feira. Grato a todos, muito obrigado aos patrocinadores e anunciantes do programa Hora do Chimarrão. A você que ouviu pelo menos uma parte do programa, né? Agradeço então a todos aí. Fiquem bem, fiquem na paz. Daqui a pouco no jornalismo eu volto para seguir na programação da Cultura até às 8 horas. Um abraço, gente. Até daqui a pouco.

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2: Ouvinte Cultura, novamente, bom dia para você. Estamos de volta agora com o Jornalismo da Cultura. Para falarmos daqui a pouco sobre cultura nos bairros, espaço para presidentes de associações de moradores de Campos Novos. E hoje a gente conversa aqui com o Pardal Vilmar Matos, presidente do bairro São Cristóvão, e o Adelar Vieira Alves da Silva, presidente da Unicampo. Ainda demandas de projetos, ações desenvolvidas e desafios enfrentados por moradores do bairro São Cristóvão. Rotaract Renascer renova diretoria e reforça compromisso com ações sociais em Campos Novos. Com Ronaldo Coutinho traremos aqui também detalhes da previsão do tempo. E ainda, por falar em tempo, Defesa Civil orienta a população sobre cuidados durante temporais. Detalhes daqui a pouco. 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
2: Perfeito, olha, 7:32. Defesa Civil orienta a população sobre cuidados durante temporais.
4: A Defesa Civil de Santa Catarina reforça as orientações para a população durante a ocorrência de temporais com chuva intensa, ventos fortes e granizo. A meteorologista da Defesa Civil de Santa Catarina, Nicole Reis, explica quais medidas devem ser adotadas durante as tempestades.
5: A gente sempre recomenda, né, que a população, se ela estiver na rua, que ela busque um local abrigado imediatamente. E então, dentro desse local abrigado, seja um estabelecimento, né, ou dentro da sua própria casa, a gente recomenda que não fique próximo às janelas. Muitas vezes a gente fica ali por curiosidade, olhando, né, a força do vento, mas é muito perigoso, aquele vidro ele pode estourar, né, então pode gerar algum tipo de acidente. Então a gente sempre fala para não ficar próximo à janela. Além disso, algum objeto, alguma estrutura pode ser arremessada pelo vento. Então, às vezes, até um galho ou um pedaço de telha. Então, por isso que a gente é muito claro nessa recomendação, né, de dentro de casa. Agora, se a pessoa estiver na rua e não tiver como buscar um local abrigado, estiver em um veículo, por exemplo, e a gente tiver ali aquela situação de alagamentos, né, então a gente ressalta não atravessar áreas alagadas, pode ser a pé ou no próprio veículo. Sendo um veículo maior, também existe o risco de acidente, porque a água, ela tem muita força, a gente costuma subestimar, né, essa força, mas ela pode arrastar inclusive veículos grandes, como os ônibus, e causar aí acidentes.
4: Nicole Reis orienta sobre os sinais de perigo e reforça a importância de acompanhar os alertas oficiais.
5: A gente sempre ressalta também para a população que se mantenha longe de áreas de risco, então seria próximos de rios e córregos, justamente porque essa chuva intensa pode acabar provocando ali um transbordamento, e é uma situação que acontece muito rápido, então provocando as enxurradas. Além disso, né, em áreas de risco como morros, então a população tem que estar atenta para inclinação de árvores, postes, rachaduras na parede. Então é buscar imediatamente, né, um contato com a Defesa Civil pelo número, então, 199, ou com os bombeiros pelo número 193. E é muito importante, então, acompanhar os canais oficiais para que possa acompanhar a previsão do tempo mesmo e até se planejar. Então, canais oficiais aqui da Defesa Civil e também o cadastro para receber o SMS. É só enviar uma mensagem de texto para o 40199 com o número do CEP, que a pessoa passa a receber todos os alertas que forem emitidos. E além disso, no nosso site, então, a gente publica todos os avisos com mais antecipação e com a previsão do tempo.
4: De Florianópolis, para a Rede de Notícias Acaert, Vanessa Carini.
2: Ok, obrigado, Vanessa. 7:36.
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2: Sobre o comportamento do clima, vamos ouvir aqui no nosso jornalismo o analista meteorológico Ronaldo Coutinho.
6: Bom dia. É, o tempo segue aí com condições de chuva, trovada, períodos de melhora. Enfim, vamos ter um tempinho aí bastante instável na região. Pode ter tido ou venha ter ainda alguma coisa mais forte, pontual, algum risco de algum tempo severo. Entre ontem à noite, essa madrugada, até o início da final da manhã e início da tarde, é o período de risco, que pode trazer algum transtorno. A tarde e noite vai acalmando e o tempo ruim para atividades ao ar livre em geral. No decorrer da quinta e sexta, tempo bom, fresquinho de manhã, esquenta de tarde e tem condições de tempo assim bastante aproveitável na região. Já no sábado, final do dia, noite ou domingo, volta a ter chance de chuva de novo. Provavelmente semana que vem vai ser uma semana bem chata para quem quer trabalhar ao ar livre em atividades de média e longa duração. Da Climaterra, Ronaldo Coutinho.
2: Ok, valeu, obrigado, Ronaldo Coutinho. 7:37.
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2: Perfeito, senhoras e senhores, cultura nos bairros. Hoje conosco aqui o presidente da Associação de Moradores do Bairro São Cristóvão, Vilmar Matos, o Pardal, e o presidente da Unicampo, Adelar Vieira Alves da Silva. Em pauta, demandas, projetos, ações desenvolvidas e os desafios enfrentados pelos moradores da comunidade Bairro São Cristóvão. Então, assunto para esta quarta-feira aqui no Jornalismo da Manhã na Rádio Cultura de Campos Novos. Inicialmente, a nossa saudação, então, aos nossos convidados desta manhã aqui. Olá, Vilmar Pardal, né, como é mais conhecido. Bom dia para você, bem-vindo aqui.
7: Bom dia, é uma grande satisfação estar aqui com vocês aqui, o Adelar. E é uma satisfação estar aqui, para nós passar algumas novidades para o nosso bairro.
2: Perfeito. Bom dia, Adelar.
8: Bom dia, Ortiz. Bom dia, Pardal. Primeiramente, agradecer a Deus para mais essa oportunidade que temos de falar um pouco dos nossos trabalhos e agradecer também a oportunidade da Rádio Cultura, a FM 93 de Campos Novos, por nos oportunizar a falar de coisas boas para Campos Novos.
2: Ok. 7:38, então, para a gente iniciar aqui. Pardal, quais são os principais projetos em andamento na comunidade Bairro São Cristóvão e já nos fale também se há parcerias com o poder público para desenvolver as ações que vocês planejam.
7: Senhor Tias, a gente está juntamente com a Unicampo, né? Uhum. Associação de Moradores, aí a gente vem há anos aí peleando e lutando e trabalhando através do bairro aí. Então, a gente está atrás, temos ruas para terminar de asfaltar, né, que a gente está correndo atrás disso ali também, né? Temos a escola, que temos que fazer um trabalho em roda da escola ali também, a gente já tá em projeto, né? Falta só a sair do papel. E então tem várias coisas para a gente alinhar ali no bairro ainda ali. Graças a Deus hoje podemos chamar de bairro, né? Que é um bairro que está crescendo, que tem 90% aí de infraestrutura pronta, né?
2: Sim.
7: E assim, pra gente é um orgulho da gente estar desde o começo, né? Nessa luta aí, juntamente com a nossa Unicampo aí também. E o poder executivo aí agora, junto conosco aí também, nós conversando com eles aí para ver se nós chega alguma definição positiva para nossa comunidade.
2: Certo. É, você já elencou alguma coisa falando de asfalto e melhoria em volta da escola. Alguma situação assim, Pardal, que você e vocês da associação consideram prioritária ou prioritárias nesse momento?
7: Sim, seria que nem no caso, nós estamos lutando ali por mais asfalto, né? No caso, ali, que terminar para ficar concreto o bairro aí.
9: Tem muitas ruas de terra ainda lá?
7: Temos duas ruas somente hoje. É, então, e daí em roda a escola também ali que tá. Faz horas que estamos cobrando também ali de fazer a calçada e arrumar ali o campinho de areia ali para. Então estamos conversando com o executivo aí e parece que já está em projeto, mas a gente está conversando e dando umas cutucadinhas para ver se realmente resolva. E buscando também aí um lugarzinho ali que nós possa fazer um lugarzinho para o pessoal passar ali, né, a sua hora de lazer ali, um arinho de que todos os bairros têm, né, somente o nosso bairro que não tem ali, e quando nós compramos os lotes ali, os moradores, então nós já tínhamos um mapa onde queria ser, né, então a gente tá lutando por isso também.
9: Mas nesse caso, o Pardal, seria uma área coberta ou como uma praça, alguma coisa assim?
7: Seria uma pracinha, para o pessoal ali com um campinho ali para fazer um pesado, brincarem, né, coisa e tal.
9: Tomar um chimarrãozinho.
7: Então, seria isso que a gente já tinha, quando o pessoal veio pro bairro ali, que formamos o bairro ali, já tinha esse projeto aí que não saiu até hoje, né?
9: Sim.
7: Então, a gente tá lutando em cima disso ainda.
9: Entendo. Adelar, como a Unicamp tem auxiliado a Associação do Bairro São Cristóvão no desenvolvimento desses projetos?
8: Então, Ortiz, nós da Unicamp temos atuado como uma parceira da Associação do Bairro São Cristóvão, né, do presidente. É, nosso papel é orientar, apoiar, fortalecer a entidade na construção dos seus projetos, ajudando a transformar as necessidades da comunidade, propostas concretas, aproximar a associação dos órgãos públicos, articulando o diálogo para que as demandas como saúde, creche, geração de emprego, renda, habitação, mais do que apontar problemas, queremos contribuir para encontrar soluções, sempre com participação dos moradores e das lideranças dos bairros também.
9: Vilmar, com relação a ações em benefício, assim, em prol da comunidade lá, que tipo de ação vocês têm desenvolvido?
7: Dos longos anos, nos anos tempos, temos vários assim que nós fizemos junto com a Unicamp aí, né? Então, a partir que a gente estamos aí com a Unicamp aí, que a gente veio a direcionar ali o bairro ali junto com a comunidade, então começou a desenvolver, né? Porque antigamente era um loteamento, né? Hoje é bairro, então tudo isso aí foi através de reuniões com a Unicamp, com os moradores, entendeu? Então a gente não decidiu nada sozinho, então cada coisa que foi decidido para melhor do bairro foi com a comunidade e juntamente com o Unicamp também.
9: Sim. Promoções, por exemplo.
7: Promoções, ali a gente, quando tinha um comércio particular ali, a gente fazia promoção para fazer Papai Noel, coisa e tal. Hoje nós temos juntamente com o Unicamp aí, né? Fazemos várias coisas aí para a sociedade aí
9: É, você falou em Papai Noel, são momentos importantes, né? Em geral, as associações de bairro desenvolvem, né, ações de Natal. Vocês também têm uma festa já programada, digamos?
7: Sim, nós estamos com a Adelar aí e colocando em campo aí, né? Sempre tem todo ano que nós estamos fazendo uma programação aí para que venha atender bem as nossas crianças do bairro e do nosso município aqui.
9: Porque parece cedo para a gente falar nisso, mas nós já estamos terminando o mês de julho,
7: claro,
9: né? Então, e é o tipo de evento que tem que ser planejado e organizado com antecedência, por assim dizer. Vilmar, preocupação sempre tem, né? Alguma preocupação principal dos moradores, especialmente em relação à infraestrutura, segurança, serviços públicos, além de asfalto que você falou, e mais alguma demanda?
7: Nós também vamos reativar de volta novas lutas sobre a questão de terminar as documentação do bairro ali, né? Que nós estamos com 50% dos moradores ali, mais ou menos, que não tem a documentação ainda legal, né?
9: Certo.
7: Então a gente vai entrar em contato aí novamente com outras pessoas aí, porque o que passou até hoje não deu muita solução para nós, né? Respaldo aí. E a gente vai procurar outros novos caminhos aí para que venha solucionar esse problema da nossa comunidade.
9: Ah, certo. É que vocês têm muitos imóveis ainda na base do contrato,
7: isso,
9: né?
7: Isso, do contrato de compra e venda.
9: Não é uma escritura, por exemplo.
7: Isso, e daí isso dificulta muito aos nossos moradores ali, né? Que não conseguem fazer um empréstimo, nada, né? Em cima disso e...
9: Nesse caso, vocês precisam, então, de um projeto que os municípios têm feito por aí, que é um REURB, né?
8: Isso.
9: Eu acho que rola isso aí, né? Para ajudar eles ali.
8: Isso, já foi feita uma reunião até para os moradores ficarem cientes. Sim. Sobre regulação fundiária, que é o REURB. Através do REURB, uhum, vai chegar até o bairro São Cristóvão, através da prefeitura, do poder público, uhum, a proposta de regularizar o seu imóvel, né? Através via social ou a classificação E, que daí tem que pagar. O social, certo, não precisa pagar os custos. Mas também a pessoa pode procurar empresas terceirizadas, né? Se não quiser esperar o poder público para concretizar a sua matrícula propriamente dita. Sim. A escritura seria a matrícula. A escritura seria o contrato, né?
9: Certo.
8: Hoje a matrícula, ela dá o direito e qualidade de vida para todas as pessoas.
9: É bacana isso, né? Então, como o Pardal disse, pelo que a gente entende, são muitos moradores ainda nessa situação de espera, né?
7: Se encontra bastante.
9: Aham, uhum, sim. É, você falou que deve ter o quê?
7: 50% mais ou menos dos moradores.
9: É, metade dos moradores.
7: Isso.
9: Pois é. Não, a gente não tem noção assim de quantas famílias moram no bairro. Não sei se o Pardal sabe.
7: Sim, a gente
9: mas,
7: sabe.
9: Mas é muita gente, né?
7: Bastante proprietário ali que tem ali, que estão só com contratos de compra e venda.
9: Certo. É, a gente torce, claro, para que o REURB, né, seja essa saída importante, que inclusive rola aqui no município também, né? Eu lembro que nós falamos já aqui no jornalismo sobre isso. Vilmar, com relação a principais reivindicações da comunidade ao poder público que você elencaria aqui, o que você considera nesse momento mais urgente para o bairro?
7: Mais urgente seria a documentação, né?
9: Sim.
7: Esse
9: é o ponto principal.
7: O ponto principal, né?
9: Claro.
7: E saúde, né? Assim, ali nós temos o nosso São José ali, que o pessoal tá indo ali, que tá muito frio agora no inverno. Então a gente teve ali com o pessoal ali, a gente mesmo pegando ficha.
9: Uhum.
7: Então fica difícil ali uma pessoa com a criança no colo, né? Aquela chuva com garoto atravessado. Então a gente vem, sim, conversando também, já conversei com o executivo.
9: Uhum.
7: Diz que já tem um projeto também para sair um novo posto, mas até que não sai esse novo posto, se pudesse se adiantar um pouquinho e botar alguma coisa para tampar ali, para que não venha esse frio nas pessoas ali.
9: Sim.
7: Que eles já vão lá consultar porque estão doentes, né? Então fica até ruim chegar uma pessoa doente lá e ficar com a cara não limpa ali na chuva, né? Então a gente no passado já via isso aí aqui na naquele hospital novo ali, Adler, aqui no Santa Vida.
9: Uhum.
7: Passava tudo gira ali
8: através
7: da nossa aqui na nossa associação.
9: Sim.
7: A gente sentou e conversou e cobrou, e graças a Deus hoje, perfeito, as pessoas estão chegando lá e estão entrando e sentando lá dentro, esperando ali, né? Então tem um guarda ali que fica lá fora, e a pessoa entra e senta lá e fica aguardando até a hora que chega a sua consulta. E lá em cima já não tem, né? Então,
9: sim,
7: a gente gostaria que desse uma olhada com carinho nessa parte para nós aí. Até que saia o novo posto aí de saúde.
9: Adelar, essas demandas aí citadas pelo

0: da Unicamp com todos os presidentes de associações, traz qualidade de vida para todas as pessoas, fortalecendo as demandas através de ofício, seja ela na saúde, secretário de saúde, seja com o executivo. Essas parcerias é muito importante. Nós fazemos essa ponte juntamente com os presidentes da associação para fortalecer os pedidos e que venham acontecer, que venham a ser atendidos nossos pedidos e dando qualidade de vida para aquele bairro.
1: Perfeito, pois é. E quem sabe do que precisa é quem mora lá, né? Então tá. Pardal, muito obrigado pela presença aqui. Desejamos dias plenos e bem-sucedidos para você e para os moradores do bairro São Cristóvão. Obrigado por ter vindo aqui para conversar com a gente. E esperamos sim que vocês sejam bem-sucedidos em todas as demandas ali. Até uma próxima. Bom dia para você.
2: Bom dia, Ortiz. Foi uma satisfação estar aqui conosco, com vocês aqui.
1: Obrigado.
2: E deixar um abraço para os moradores do nosso bairro lá, que a gente está lutando para o bairro e juntamente com a Unicamp aí, que vem fortalecendo cada vez mais com os moradores do bairro.
1: Perfeito. Saúde e dias plenos também a você, Adelar, e o pessoal da Unicamp.
0: Perfeito. Eu quero agradecer aos rádios ouvintes, a vocês da rádio, que nos oportunizam a nós falarmos um pouco dos nossos trabalhos e assim trazendo coisas boas para a nossa comunidade e desenvolvendo junto com os moradores a nossa Campos Novos, que tanto merece cada vez mais desenvolvimento. Muito obrigado, Ortiz, obrigado a todos, um forte abraço.
1: Ok, forte abraço também, obrigado mais uma vez, até uma próxima. 7:50, eu faço um intervalo aqui, gente, voltamos em instantes.
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6: 7:52. Rotaract Clube de Campos Novos Renascer realizou posse da nova diretoria para o ano Rotário 26-27. Tendo Rômulo Sutil de Oliveira como presidente. Ao assumir a presidência, Rômulo destacou o compromisso de liderar um clube de jovens voluntários.
7: Assumir a presidência do Rotaract Clube de Campos Novos Renascer é uma grande honra e um sonho realizado, mas também uma grande responsabilidade. É estar à frente de um clube com jovens que acreditam no voluntariado.

0: Para mim é uma responsabilidade e um prazer gigantesco. Acredito que o nosso clube ainda tem muito a crescer e espero que, estando nesse cargo, eu consiga fortalecer ainda mais o nosso clube. Apesar do clube ser novo, ele já fez tanto pela nossa comunidade e mostrou que tem uma grande força aqui no nosso município. Então, estar assumindo esse cargo é um prazer gigantesco e espero fazer com responsabilidade.
1: Rômulo, quais serão as principais metas e prioridades da sua gestão?
0: As principais metas para a minha gestão, né, a gestão 2026-2027 do clube, é fortalecer principalmente o nosso quadro associativo. Hoje a gente está em 8 companheiros, então é sempre bom buscar novas pessoas que têm a vontade, assim como nós, de servir. Também como meta, né, prioridade para esse novo ano rotário, é uma maior divulgação do nosso clube, uma maior aproximação com a comunidade e com o município, para que a gente possa alcançar novos projetos, novas ações que fortaleçam a nossa comunidade e que a gente consiga parcerias, né, porque a gente só vai conseguir esse maior crescimento através da divulgação, que as pessoas conheçam o nosso trabalho, o nosso propósito, para que assim a gente se aproxime ainda mais de Campos Novos e da comunidade.
1: Há novos projetos ou campanhas que a comunidade pode esperar para este ano rotário?
0: Com certeza. Além dos nossos projetos que já estão consagrados no nosso clube, como o Setembro Amarelo, que é o nosso mês de prevenção e conscientização à vida, e da ação que a gente realiza anualmente durante a procissão Nossa Senhora Aparecida, que é onde o nosso clube distribui água gratuitamente aos romeiros, o nosso calendário de projetos está totalmente recheado e com muitas novas ações e projetos. Projetos que vão englobar em diversas áreas e que com certeza vão ter um impacto gigantesco na nossa comunidade. Esses projetos novos têm como intuito aproximar o nosso clube do município. São ações como de Dia das Crianças, ações natalinas. Vamos realizar alguns eventos esportivos, ainda que a gente está na fase de início, né? Na fase de construção do projeto. Além de nossas feiras e projetos que vão com certeza dar um destaque para o nosso clube e aproximar nós ainda mais da comunidade. Então, pessoal de Campos Novos pode esperar muitos projetos e muitas ações que o nosso clube vai realizar durante todo esse ano rotário.
1: Como o clube pretende ampliar, Rômulo, a participação de jovens e fortalecer o voluntariado?
0: Nosso objetivo dentro do Rotaract é criar um espaço onde os jovens podem crescer, fazer amizades e ao mesmo tempo transformar a comunidade através do voluntariado. O nosso clube também está bem presente nas redes sociais através de um trabalho fantástico da nossa imagem pública. Também queremos futuramente se aproximar mais de universidades, das escolas, das empresas, para que a gente incentive e convide os jovens a conhecer o nosso trabalho. Além disso, através dos nossos projetos, a gente quer que a comunidade se envolva mais e que as pessoas vivenciem o voluntariado na prática, porque a gente acredita que quando alguém participa de uma ação e percebe que o impacto que essa ação pode gerar, ela vai entender que às vezes dedicar um pequeno tempo da sua vida em um trabalho voluntariado pode fazer uma diferença gigantesca na vida de outras pessoas.
1: Como o Rotaract pode contribuir para o desenvolvimento social de Campos Novos?
0: O Rotaract hoje ele contribui para o desenvolvimento de Campos Novos através dos nossos projetos e ações. O nosso clube hoje ele promove ações, campanhas e projetos em diversas áreas que atendam necessidades do nosso município. Pode ser na área de educação, meio ambiente, valorização, inclusão. Além disso, o Rotaract contribui formando jovens comprometidos com a liderança e o serviço, né? Cada projeto que a gente realiza busca gerar um impacto positivo e inspirar mais pessoas para que elas consigam futuramente construir uma cidade melhor, uma cidade, não digo perfeita, mas uma cidade boa de se viver e que esses jovens tenham o comprometimento do trabalho voluntário, que hoje é tão importante para o desenvolvimento da nossa comunidade.
2: Ao encerrar sua gestão, a presidente Yasmin Silva Vieira fez uma avaliação positiva do trabalho desenvolvido.
3: Sobre a gestão, eu encerro ela com um sentimento de gratidão e missão cumprida, porque nós realmente fizemos muitas ações e projetos nesse ano. Então, eu avalio aí que o nosso trabalho desenvolvido nesse ano foi de suma importância. Nós fizemos muitas ações e projetos por toda a cidade, então foi muito válido. A gente ouviu muitas palavras de gratificação, de agradecimento. Então, todo mundo que foi ajudado deixou esse legado aí que vai ficar guardado no nosso coração para sempre.
1: Yasmin, quais foram as principais ações e projetos realizados em benefício da comunidade?
3: Dentre todas as ações e projetos que nós fizemos nessa gestão, nesse ano rotário, as principais são a doação de água na Romaria, a qual envolve muitas pessoas, também patrocinadores que nos ajudam sempre com tendas, copos, todo o material necessário. Nosso projeto voltado ao Setembro Amarelo, no qual a gente movimentou a cidade durante vários dias em prol da conscientização sobre esse assunto tão importante. E também, claro, fizemos ações de filantropia, então teve doação de roupas para a Casa da Acolhida, teve a nossa feirinha de arrecadação também. E, claro, a nossa horta escolar lá na escola Padre Josimo Tavares, no assentamento 30 de outubro, serviu aí de referência para mais de 15 escolas do estado. Então foi muito legal esse projeto.
1: O que representou para você liderar o clube nesse último ano?
3: Liderar uma instituição tão importante quanto o Rotaract é uma mistura de sentimentos sempre, porque a gente tem que lidar com pessoas voluntárias ainda que não ganham nenhum valor, né, para fazer esse trabalho tão bacana. Então, sim, é necessário um esforço da nossa parte para cativar essas pessoas, né, a não desistirem, mas tudo no final é recompensador, né? Ver o sorriso de quem ajudar, um olhar, um abraço de agradecimento, isso tudo é o que faz valer a pena no final.
1: Quais desafios marcaram sua gestão e como eles foram superados, Yasmin?
3: A nossa maior dificuldade hoje, que a gente espera que um dia ela seja superada, é conseguir pessoas, pois a faixa etária do Rotaract é de 18 a 30 anos, então nessa fase da vida é quando a pessoa está estudando, trabalhando, conciliando toda a sua vida pessoal, então a gente vive na pele todos os dias a dificuldade que é para conseguir novos associados. Essa é a nossa maior dificuldade hoje em dia, conseguir jovens dispostos a entrar nesse mundo incrível que é o Rotaract. Então, cada vez mais a gente precisa de pessoas para nos ajudar, porque o nosso trabalho é todo com mão de obra. Então, se não tiver pessoas, o clube não gira.
1: Qual mensagem você deixa aos associados e aos jovens que desejam participar do Rotaract?
3: Eu não gostaria de deixar só uma mensagem comum, mas sim um convite. Aproveitando essa fala que a gente está tendo hoje aqui na rádio, gostaria de falar, assim, porque o clube tem tanto a oferecer, sabe? A gente não fica só fazendo ações, a gente faz novas amizades, ganha treinamentos totalmente de graça, conhecimento pessoal, capacitações. Eu mesma conheci inúmeras cidades indo em eventos do clube. Então, se você que está ouvindo, se interessou ou conhece alguém que tenha criatividade de sobra, vontade de conhecer novas pessoas e participar do Rotaract, entra no nosso Instagram, dá uma olhadinha lá no nosso trabalho, é @rotaract_cn_renascer. Então conheça lá o nosso trabalho, tudo que a gente precisa hoje são pessoas que aceitem esse convite, e eu garanto para você que está ouvindo, ninguém consegue encontrar pelo menos uma desvantagem em participar do clube, então vem pro Rotaract, essa é a minha mensagem. O Rotaract transforma vidas.
2: Certo, 8:01. Então, terminamos aqui essa edição de Cultura Notícias com reportagens do Edinho Cardos, coordenação de Roseli Rossi, aqui Ortiz de Castro na apresentação. Grato a todos, fiquem com a cultura. A seguir com o Emerson tem comando geral daqui a pouco depois do intervalo. Muito obrigado, Super Castanhal, conosco em Cultura Notícias. Bom dia.
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5: Na capital do agro, hora da igualdade, 8:08.
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5: Opa! Fala, galerinha linda e maravilhosa do rádio, e aí? Tudo certo? Tudo beleza? A partir de agora começa a melhor parte da sua manhã. 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

8:14. Gente linda e maravilhosa do rádio, começamos bem a nossa manhã. Fernando e Sorocaba, uma nova história. E a música, né? Ela diz tudo com o princípio de mais um dia, né? Cada dia é uma nova história, uma nova oportunidade. Então vamos fazer valer a pena, vamos fazer acontecer, pode ser? 15 graus a temperatura, manhã chuvosa aqui na nossa capital do agro. Mas por sermos a capital do agro, melhor do que ninguém, sabemos da importância, né? Do nosso ciclo hidrológico estar em dia. Então uma chuva aí é sempre bem-vinda, né? Ainda, gente, ainda que nós somos abençoados aqui, né? Na nossa região. Tava vendo aí Rio do Sul, Agronômica, o Agrolândia, mas enfim, né? Toda essa região aí, chuvas aí com grande intensidade, grandes estragos. Rio Grande, mesma coisa. Inclusive, né? Ainda tá pra apurar, não vi nenhum em nenhuma página. Não vi ainda, né? Em nenhum meio de comunicação mais confiável, vamos chamar assim. Eu vi bastante pessoas compartilhando o vídeo de um tornado, né? No Rio Grande. Então, ainda, claro, esperamos aí informações oficiais, mas sim, já está circulando nas redes sociais coisas assustadoras. E nós aqui, claro, tivemos uma chuva de média a grande intensidade, mas nada tão alarmante quanto os nossos irmãos gaúchos e aqui mesmo em Santa Catarina, passando aí por situações bem mais delicadas do que a nossa, né? Então, até nessa hora, a gente tem que ter um sentimento de gratidão. É muito fácil dizer, ah, meu Deus, essa chuva. Gente, é só a gente olhar um pouquinho aí, né? Na ponta do nosso nariz, ou seja, na tela do seu celular. Você olha ali, já tem aí grandes estragos ocorrendo aí em municípios vizinhos. E nós aqui, por hora, estamos reclamando do barro, estamos reclamando da chuva. Realmente é motivo para reclamar? Vamos ser um pouquinho mais grato, né? Então assim a música fala, uma nova história, um novo momento, com gratidão sendo combustível, a gente chega lá. 8:16, hoje a Infinity chega com 4 promoções imperdíveis no decorrer da nossa programação. 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

Olha só, eu falei da informação aqui rapidinho, fiz uma pesquisa aqui. Eu trabalhei inclusive com ele, foi colega de trabalho meu, Gilberto Luz, jornalista também de carreira. Ele colocou nas redes sociais dele, há 14 horas, né? É um forte temporal, provoca estragos em Santa Catarina, a região atingida é o Alto Vale do Itajaí, com chuva de granizo e ventos intensos, causando aí danos em residências e provocando quedas de árvores nos municípios de Agronômica, então era Agronômica? Era, não estava errado, eu falei Agronômica ou Agrolândia, né? Foram nos dois, inclusive. Agronômica, Agrolândia, Rio do Sul, Trombudo Central e Aurora. Apesar do susto e dos prejuízos, graças a Deus não houve vítimas e nem famílias desalojadas. E realmente, gente, olha, é um cenário assim de guerra, sabe? A gente olha o estrago, parece aqueles filmes onde vem uma bomba, estoura, né? Explode e acaba destruindo casas, residências, telhados no chão, árvores caindo. Então, assim, imagens bem, bem fortes mesmo, né? E detalhe, e o tamanho do granizo, gente. Tem aqui no, na imagem aqui, tamanho assim de um ovo, sabe? Pedras enormes mesmo, assim, assustadoras. E aí você estava reclamando do que mesmo? Meu amigo. Olha só quem apareceu aqui, gente. Andava mais sumido que ponta de durex esse menino. Eu imaginei, no mínimo pegou férias e foi pra praia. Bom dia, Emerson, Michael do bairro Aparecida. Manda um abraço aí, aqui estamos ligados aqui na cultura. Valeu, grande Michael. Aquele abraço, meu querido. Obrigado pela sintonia também.

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2: 8:23.
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0: 8:29 a seguir, momento esportivo.
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0: Informações do esporte aqui com Gerson Pache. Vamos lá, Gerson, bom dia.
4: Bom dia, Emerson, bom dia, ouvintes do Comando Geral. Carlo Ancelotti retorna ao Brasil e inicia planejamento para os primeiros amistosos após a Copa. 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O técnico Carlos Ancelotti está de volta ao Brasil 3 semanas após a eliminação na Copa do Mundo para iniciar o planejamento da seleção brasileira para o segundo semestre. O treinador se reuniu nesta terça-feira com o departamento de seleções na sede da CBF para tratar dos próximos compromissos da equipe. Os primeiros jogos do Brasil após a Copa serão os amistosos contra a Austrália nos dias 25 e 29 de setembro, ambos em território australiano. A nova data FIFA, mais longa, permite ainda a realização de outra partida, mas a CBF ainda não tem rival definido. Depois da eliminação da seleção nas oitavas de final da Copa do Mundo, derrotada por 2-1 pela Noruega, Ancelotti não retornou para o Brasil e seguiu diretamente para o Canadá, onde tem residência para descansar com a família. A segunda data FIFA após a Copa será em novembro, sem adversários previstos por enquanto. As eliminatórias para a Copa do Mundo de 2030 começarão no segundo semestre de 2027. A outra competição oficial neste ciclo preparatório é a Copa América de 2028, possivelmente nos Estados Unidos. E o zagueiro Vitor Gabriel do Internacional foi suspenso pelo Superior Tribunal de Justiça Desportiva, o STJD, até que Gabriel Peck, jogador do Cruzeiro, retorne aos treinamentos com prazo máximo de 180 dias. Cabe recursos ainda. O defensor foi julgado na manhã desta terça-feira pela falta que provocou uma fratura na perna esquerda do atacante na derrota do Inter por 2-1 para o Cruzeiro, ainda em 22 de julho, no Beira-Rio. Eu volto a falar de esportes, Emerson e amigos ouvintes, logo mais às 12:50 no nosso Esporte 93, sempre no oferecimento da Top Esportes, a sua loja esportiva. Bom dia, Emerson. Bom dia, ouvintes. Ótima quarta-feira para todos nós.
0: Ok, obrigado, Gerson. Ótima quarta-feira aí pro amigo também. Obrigado pelas informações aqui do esporte. 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Minha gente, que manhã é essa, hein? Manhã de muita informação, manhã muito agradável, manhã muito gostosa. Vamos agora aqui com Douglas Tony, porque o Douglas tá no nosso comércio. É, Douglas Tony, conta aí pro ouvinte que você tá aprontando na manhã de hoje. Bom dia, meu amigo!
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0: Ok, obrigado, Douglas Tony. 8:39, minha gente, o assunto não é outro, né? Se eu abro aqui o WhatsApp da rádio, a Deise Silva já está me falando: oi, Emerson, a rádio saiu do ar, ela me falou aqui. Realmente, hoje pela manhã nós tivemos aí certa instabilidade, né? Principalmente aí no nosso parque de transmissão, onde está localizado então a nossa torre de transmissão. E como teve queda de energia lá, nós ficamos fora do ar por alguns momentos, né? E a Deise fala que choveu 30 milímetros desde as 3 horas até agora, né? Trazendo a informação. Eu tenho certeza que em alguns pontos da cidade, Deise, choveu até mais, né? Até mais. E falando sobre o tempo, a Rádio Cultura com a Defesa Civil informa temporais, então, com raios, rajadas de vento e alagamentos para as regiões aqui do Meio Oeste, Planalto Sul. Ocorrências, você pode entrar em contato no 199, que é da Defesa Civil, ou 193, que é os bombeiros. A Secretaria da Proteção e Defesa Civil segue monitorando as condições meteorológicas. Esteja preparado para tomar as ações necessárias em caso de agravamento da situação. Em caso de emergência, conforme eu já falei, acione o Corpo de Bombeiro pelo número 193 ou Defesa Civil pelo número 199. A Rádio Cultura com a Defesa Civil está disponibilizando também o rádio, né? O veículo de informação confiável e conversa ou informação imediata. Caso você esteja em situação de alagamento, destelhamento, obstrução de estradas e rodovias, situações aí de Defesa Civil, você pode fazer contato por meio do nosso WhatsApp, que é o 98403-4327. Também pode enviar materiais de fontes credíveis, ou seja, fontes confiáveis, né, sobre a chuvarada aí na sua região. Beleza? Muito bem, então, pode mandar pra gente aqui, que a gente compartilha com o nosso ouvinte e com o nosso jornalismo.
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7: 8:41.
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0: 8:44. 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
0: 8 horas e 46 minutos, os familiares da sempre lembrada Enedina Rodrigues, ainda consternados com seu falecimento, agradece a todos que de uma forma ou outra ajudaram e confortaram neste momento difícil que passaram quando do seu falecimento. Convido a todos para terço de sétimo dia a ser rezado quinta-feira, dia 30 de julho, às 15 horas e 30 minutos no cemitério da Vargem. Por mais este ato de fé e unidade cristã, a família agradece e roga a Deus que abençoe a todos. 8:47.
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0: 8:47. 93,9. 16 graus a temperatura. 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Falamos de tempo, falamos a hora. E segundo a medição da estação da Epagri, a chuva aí nas últimas 6 horas teve uma precipitação total de 23,6 milímetros. A soma aí das últimas 6 horas. A informação aqui da Epagri, compartilhada também pelo nosso jornalismo, pois a gente falava aí dos ouvintes em alguns outros pontos da cidade, registrando aí uma medição aproximada disso também. 8:48. 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

0: também. Bom, como vocês sabem, Douglas Tony está no nosso comércio e os paparazzi já começaram a capturar imagens, por favor. Comandante Abilton, imagens. É, Juninho Góes já pegou Douglas Tony no flagra. Valeu, Juninho, obrigado pelo registro aí, hein? Essa foto aí vale uma figurinha. É, vai ficar top essa figurinha do Douglas Tony. Ai, ai, ai. Na programação Cultura, vou fazer o seguinte, hein? Já a gente vai falar mais um pouquinho com o Douglas Tony, tem que ser antes das 9, em respeito aqui ao horário da programação. Douglas Tony tá me preparando aí mais um boletim. Eu vou fazer o seguinte, vou colocar esse roteiro em ordem, que pontualmente 9 horas também tem Ortiz com Cultura Notícias. Então vou só colocar esse roteiro em ordem aqui, que já eu volto com o Douglas Tony. E mais informações, né? Hoje aí um grande dia para Campos Novos. É inauguração aí, mais um comércio que abre as suas portas e claro, né? O pessoal usufrui aí da programação Cultura, sabendo que é a grande vitrine do celeiro catarinense. Peraí que a Sara tá me falando que o Douglas Tony já está preparado. Vamos então falar com o Douglas agora, pode ser? Vamos lá então, Douglas Tony no nosso comércio. Mais uma vez então, Douglas Tony, a informação pede passagem e hoje você é a voz da informação do nosso comércio. Fala comigo, garotinho.
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2: Valeu, obrigado, Douglas Tony. Tá aí, minha gente, as informações. Logo mais às 10 a gente volta a falar com o Douglas Tony. Agora já me falaram que ele vai fazer uma boquinha, né? Me mandaram foto, você tá cheio de comes e bebes, imagina, né? Colocaram a raposa pra cuidar do galinheiro.
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2: 8:56.
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0: belezinha. Aqui na programação Cultura, já vou chamando aí Pedro Ortiz de Castro na programação, com destaque aqui de Cultura Notícias, primeira edição. Mas me permita, Ortiz, antes de chamá-lo, compartilhar também aqui mais um boletim informativo do nosso jornalismo Cultura, Rádio Cultura e Serviços de Defesa Civil. O chefe regional da Celesc, Diogo Spadotto, informa que Campos Novos tem poucas ocorrências na cidade. Tem no bairro Nossa Senhora de Lourdes e Senhor Bom Jesus. E no interior, uma reclamação no Caxambu e uma na BR-470. Já o Corpo de Bombeiros não registrou ocorrências até o momento. Na região, em termos de energia elétrica, o maior número de reclamações no momento é no interior dos Ortea, que segundo os moradores teve aí uma quantidade grande de raios. E depois, a segunda região mais atingida é o interior de 13 Tílias e Ibicaré. Boletim de informações, Rádio Cultura e Serviços de Defesa Civil. Agora sim, Ortiz, destaque aí de Cultura Notícias, primeira edição contigo, bom dia.
1: Olá, bom dia, Emerson. A empresa Airbus concluiu o voo com a aeronave de testes A350 após mais de 24 horas no ar, sem paradas para abastecimento, alcançando assim novo recorde de distância percorrida por um avião comercial. A viagem partiu de Melbourne, na Austrália, e pousou a 23 mil quilômetros de distância na cidade de Toulouse, na França. Trajeto ocorreu entre os dias 27 e 28 de julho, com o objetivo de testar e certificar o equipamento para futuras viagens diretas dentro do projeto. O modelo cobriu exatos 23.075,2 quilômetros, o equivalente a 12.450 milhas náuticas, superando a marca de 21.600 quilômetros, atingida por um jato concorrente no ano de 2005. A operação manteve a aeronave no ar durante 24 horas e 24 minutos, permitindo a contemplação do nascer do sol por duas vezes. A trajetória cruzou 3 continentes, 2 oceanos, além de 17 fusos horários diferentes. Durante o trajeto, o avião alcançou a altitude máxima de 41 mil pés e a velocidade máxima em relação ao solo de 662 nós. Um tornado atingiu municípios da região noroeste do Rio Grande do Sul no fim da tarde dessa terça-feira, provocando destruição em residências e deixando pelo menos 3 pessoas feridas. O fenômeno foi registrado entre as cidades de Giruá, 7 de setembro, e Senador Salgado Filho, conforme informações divulgadas pelo G1 do Rio Grande do Sul e outros sites de divulgação. De acordo com a Defesa Civil, de 7 de setembro, 3 moradores sofreram ferimentos durante a passagem do tornado e precisaram ser encaminhadas para atendimento hospitalar. Além disso, 2 residências foram completamente destruídas pela força do vento. Em Giruá, a Defesa Civil também confirmou oficialmente a ocorrência do tornado. O prefeito Dari Paulo Prestes Taborda, do PP, Partido Progressista, informou que as imagens que circulam em redes sociais registrando o fenômeno são autênticas. Além dos ventos extremamente fortes, houve registro de queda de granizo de fraca intensidade durante a tempestade, aumentando os transtornos na região. Segundo o Centro de Monitoramento da Defesa Civil do Rio Grande do Sul, a análise dos dados de radar mostra que o tornado ocorreu por volta das 18h25 e esteve associado à formação de uma supercélula, considerada um dos tipos mais severos de tempestade. As supercélulas são caracterizadas pela presença de uma corrente ascendente giratória em seu interior, condição que favorece a formação de fenômenos extremos, como tornados, além de ventos intensos, granizo e chuva forte. Equipes da Defesa Civil do Rio Grande seguem realizando levantamentos para avaliar a extensão dos danos causados pelo tornado e prestar assistência às famílias atingidas. Por enquanto, Não há informações sobre o número total de imóveis danificados ou pessoas desalojadas. Cultura Notícias, próxima edição, às 10 horas. Segue com o Emerson, o Comando Geral.
0: Ok, obrigado, Ortiz.
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3: Hora certa.
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0: 9:05.
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0: Grande Família Cultura, 9:13. Tivemos aí uma pequena troca de transmissor, né? Devido aí ao mau tempo, a gente sempre tem um transmissor reserva e precisa, né? Fazer essa ginga aí. É igual calibrar pneu, né? Às vezes joga pra um lado, joga pro outro. E aí a gente precisou fazer essa pequena troca aqui, mas já tudo ok, tudo certinho. 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
1: 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Obrigado, Emerson.
3: Hora certa. 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
0: 9h28. Abraço aí para nossa ouvinte Luciane Tibbs, ligadinha na programação. A Inês Negrete também batendo cartão ponto aqui no nosso programa. A nossa amiga Cília Ribeiro lá do Pacheco também. Chuva, vento forte por lá. Segundo a Cirlei, né? Foi até assustador, né? E é engraçado, gente, que ontem ainda ela tava pegando no pé dos ouvintes, não tô de brincadeira. Ah, oh, pessoal que tem medo de chuva, deixa que chova, não sei o que, não sei o que, né? E hoje ela tá assim, ó, né?
5: Eu tô com um pouco de soluço, de nervosismo, de ver o tempo feio que tá se arrumando.
0: Meu Deus do céu, né? Então tá, né, gente? Um dia da caça e um dia do caçador, né? Não, mas foi feio mesmo, né? Né, Cirlei? Só cuidado quando chama o tempo de feio, né? Lembra que ontem à tarde, que os ouvintes, a gente sabe que os ouvintes, às vezes quem escuta de manhã não escuta à tarde e vice-versa, né? Ontem à tarde eu brinquei com aquele meme, tem um meme de um cara de calção azul, chinelo de dedo, sem camisa, barrigudinho, e ele olhando pro céu dizendo, ô, tempo feio, né? E daí lá do céu vem uma voz possivelmente de Deus dizendo: olha quem fala, né? Ai, meu Deus do céu. Já viram esse meme ou não? Vou ver se encontro ele pra fazer uma figurinha aqui no WhatsApp da rádio. Que daí a gente manda pro ouvinte quando o ouvinte fala que o tempo tá feio. 9:29. 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

0: certa.
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2: 9:32.
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0: minha gente, 9:39. Agora na nossa programação, eu tenho uma informação aí que tem momento nobre do rádio, né? Isso. Então, no nosso momento nobre do rádio aqui, a Sara me avisa que agora nós vamos bater um papo com o Adriano do Magrão. Então vamos lá, gente, não vamos deixar o Adriano esperando, que é isso? Pra cá que esse negócio? Vamos lá então, Adriano já em estúdio comigo, seja bem-vindo em mais uma programação Cultura pra trazer novidade pro ouvinte. Bom dia, meu amigo.
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0: Legal, gente. Esse é o nosso Momento Nobre do Rádio.
2: Hora certa.
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4: 9:44.
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0: Olha, minha gente, 9:47. 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

0: 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Gente, a seguir na programação Cultura tem o nosso momento de fé. Então você que tem a sua intenção, mande rapidinho aqui, ó. Em 50 segundos eu venho com o momento de fé. Logo após aqui a informação do nosso parceiro comercial do momento de fé. Pode ser? Quero agradecer então, Super Lucas, obrigado pela confiança no nosso trabalho aqui e mais esta manhã e mais esta oportunidade. 18 graus a temperatura, já já tem Cultura Notícias com Pedro Ortiz de Castro. Vamos então aqui ao nosso momento de fé na programação Cultura.
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9:53. Vamos espalhar amor, otimismo aqui através do rádio, através da oração da manhã. A partir de agora, momento de fé, somente mensagens de texto, tá? Dá tempo aí de incluir a sua intenção. Vamos trazendo aqui as intenções dos nossos ouvintes, então. Agora 9:54. Aqui a Maria Calai pede oração por toda a sua família. Também o Carlos Antônio Bula pedindo saúde e paz. Também aqui no momento de fé, celebração aí de 26 anos de casados de Adir e Graciliana, também sendo acolhidas essas intenções. Bom dia, Emerson, gostaria de pedir oração para o pai, hoje 4 anos de falecimento. Quem deixa a intenção aqui, a nossa ouvinte Delma

0: Mir Garefo. Também aqui, oi Emerson, peço oração para a irmã que está de aniversário hoje, a Jocely Araújo, que Deus abençoe muito, e desejos aí de todas as felicidades para ela. É aqui a intenção da nossa ouvinte, a Dirce da Silva, também trazendo aqui a sua intenção na manhã de hoje. As intenções dos nossos ouvintes são acolhidas neste momento, onde que podemos trazer aqui a nossa oração da manhã. A Marlene também, a Marlene está pedindo oração pela sobrinha, a Rosane, pela sobrinha Rosane, também sendo acolhida aqui, mas essa é a intenção da nossa ouvinte. E todas as intenções, sejam elas as lidas e compartilhadas aqui através do nosso WhatsApp, e também a sua intenção, você aí na sua casa, eu te convido para que juntos possamos apreciar esse momento através da nossa oração da manhã com o Padre Alexandre.
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2: Bom dia, amigos e amigas ouvintes que estão sintonizados conosco neste encontro diário através das emissoras da Rede Escalabriniana de Comunicação. Iniciemos nosso momento de fé e oração invocando a Santíssima Trindade. Em nome do Pai, do Filho e do Espírito Santo. Amém. Hoje, quarta-feira, dia 29 de julho, a igreja celebra os santos Marta, Maria e Lázaro. Esses três irmãos moravam em Betânia e costumavam hospedar Jesus em suas viagens. Eram muito amigos. Marta oferecia os serviços da casa ao divino hóspede, enquanto que Maria permanecia sentada aos pés do Mestre. Que esta memória nos incentive a valorizar as amizades, o acolhimento e as relações familiares. E rezemos. Senhor, nesta manhã quero manifestar minha disponibilidade para ser seu discípulo e missionário, seguindo-te e servindo-te nos irmãos e irmãs. Quero estar sempre ao teu dispor, trabalhando com todas as minhas forças na construção do teu reino de amor e paz. Estou aberto a acolher a tua vontade sobre a minha vida e a permanecer contigo onde quer que eu vá. Senhor, que eu possa viver o chamado e a missão com entrega fiel e radical. Amém. E rezemos um Pai Nosso por todos aqueles que pediram a bênção deste dia, assim como também por todos os ouvintes, anunciantes e colaboradores da Rede Escalabriniana de Comunicação. Pai nosso que estais no céu, santificado seja o vosso nome. Venha a nós o vosso reino. Seja feita a vossa vontade, assim na terra como no céu. O pão nosso de cada dia nos dai hoje. Perdoai as nossas ofensas, assim como nós perdoamos a quem nos tem ofendido. E não nos deixeis cair em tentação, mas livrai-nos do mal. Amém. O Senhor esteja convosco, Ele está no meio de nós. Que Deus Pai, na sua infinita bondade, por intercessão de São João Batista Scalabrini, abençoe a água, as fotos, os objetos religiosos, as roupas dos enfermos e tudo aquilo que foi preparado para ser abençoado. Mas abençoe especialmente a você, querido ouvinte, e a todas as pessoas que nos acompanham neste momento, concedendo-nos um dia cheio de graças e realizações. Em nome do Pai, do Filho e do Espírito Santo. Amém.
0: Amém. Obrigado, Padre Alexandre. A seguir, Cultura Notícias.
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4: A ordenação episcopal de Dom Francis Xavier Duan Yongkun, nomeado pelo Papa em 15 de junho, ocorreu nesta quarta-feira, 29 de julho, em Bamenk, região autônoma da Mongólia Interior, na China. A nomeação ocorreu após a aprovação de sua candidatura no âmbito do acordo provisório entre a Santa Sé e a República Popular da China. Francis Xavier Duan Yongkun nasceu em 6 de dezembro de 1980 em Hanjin, Hui, Mongólia Interior, e de 2000 a 2007 frequentou o Seminário Teológico de Hebei. De 2008 a 2013, estudou na Universidade de Pequim e na Universidade de Estudos Estrangeiros de Pequim. Em 1 de janeiro de 2011, foi ordenado sacerdote pela Diocese de Bameng. De 2013 a 2016, continuou seus estudos na Universidade Católica de Fuyen, em Taiwan. Ao retornar para sua circunscrição de origem, atuou como diretor do Centro de Formação Local de 2016 a 2020. Posteriormente, foi nomeado vigário-geral da Diocese de Bamengue e pároco da Catedral Diocesana. 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
4: O PSD vai oficializar no próximo sábado, dia 1º de agosto, a candidatura do ex-prefeito de Chapecó, João Rodrigues, ao governo de Santa Catarina. A convenção estadual será realizada na Assembleia Legislativa em Florianópolis e reunirá lideranças do partido e das siglas aliadas, além do candidato do PSD à presidência da República, Ronaldo Caiado. O encontro também marcará o início oficial da campanha de João Rodrigues, que desde o fim de abril percorreu mais de 100 municípios catarinenses. Segundo o PSD, no período, o pré-candidato apresentou propostas e manteve reuniões com prefeitos, empresários, lideranças políticas e representantes de diversos setores da sociedade. Durante a convenção, a coligação ainda homologará a candidatura do deputado federal Carlos Chiodini, do MDB, ao cargo de vice-governador. Também serão confirmadas as candidaturas dos senadores Peridião Amin, do Progressistas, e do deputado estadual Antídio Lunelli, do MDB, ao Senado, além dos nomes que disputarão vagas na Câmara dos Deputados e na Assembleia Legislativa. Emerson, era isso por enquanto. Obrigado. Até logo mais, às 11 horas. A gente volta aqui na próxima edição de Cultura Notícias.
8: Ok, obrigado, Ortiz.
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9: Hora certa.
8: 10:01.
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0: 10 horas e 6 minutos. A partir de agora, vamos recebendo aqui a turma do Lojão Astral, nosso parceiro comercial desta etapa do programa. 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Abraço aí pro nosso amigo Eudomir Cato. Tá ligado na programação, me dando uma carona com essa chuvarada? O Eudomir aí, que é motor aí das lojas Magrão. Valeu, meu amigo, aquele abraço. Cleverson Lins tá na área também. Bom dia, meu rei. Turma, destaque aqui também. Boletim do Jornalismo Cultura falando também sobre o vento, né? As condições climáticas que deixaram os ouvintes preocupados, assustados. Pessoal falando aí de raios e ventos também foi um dos ingredientes das chuvas aí das últimas 24 horas. E falando do quesito vento, a informação que nos chega aqui, a velocidade máxima das últimas 24 horas, tivemos ventos aí a 121,7 km por hora. registrados em Urupema. Aqui em Campos Novos, chegamos a 65 quilômetros horários. Então aí as informações do boletim meteorológico do Jornalismo Cultura nesta manhã, deixando você bem informado. E falando em informações, agora sim, vamos pro nosso Pit Stop Cultura.
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1: Abraço, menino. E Emerson Reiser, agora já de cara, vou liberar R$300 vale compras para o nosso ouvinte. Manda mensagem no WhatsApp da Cultura, nome completinho, mensagem de texto. Mensagem no WhatsApp da Cultura, 984034327. Agora é só você mandar o seu nome completo e já começa a concorrer a R$300 vale compras. No final do programa de hoje, a gente faz sorteio, Emerson Reiser, e presenteia um ouvinte com esse super vale para comprar o que quiser, o que puder, aqui no Econômico Atacadão, tá bom? Tá valendo, então, vale compras, presentão da Rádio Cultura, Pit Stop e Econômico Atacadão. Tá contigo, Emerson Reiser.
2: Ok, Douglas Tony, chegou apavorando, hein? Legal, legal, gente, olha só. Deixa eu dar um abraço aí pra Marlene Muniz, que tá ligada na programação, que tá fazendo um bolo, pão, ouvindo a rádio, né? Beleza, então. Gente, ó, esse recado é porque já tava fixado aí que ela me mandou, porque a partir de agora já tem 40 participações. Como vocês viram, Douglas Tony liberou o WhatsApp, né? Liberou o WhatsApp para você concorrer a R$300 em vale compras. Hoje estamos aí então trazendo aí esse nosso Pit Stop Cultura, um momento especial aqui para a história de Campos Novos. E claro, né, a cultura está sempre presente nos melhores momentos, nos melhores eventos também aqui da nossa cidade. Então hoje inauguração aí do Econômico Atacadão, e você que participar agora no WhatsApp, detalhe, hein? Escreve o seu nome, por favor, hein? Escreve teu nome, eu preciso do nome completo, porque às vezes em áudio se você mandar áudio, às vezes teu nome tem uma sutileza, né? É com Y em vez de I. Então, para garantir o seu prêmio, você vai escrever o seu nome, que aí o ganhador, eu só encaminho a sua mensagem pra Sara, e a Sara já escreve o teu nome na tua autorização certinho, tá certo? Só mensagem de texto hoje pra você concorrer a R$300 em Vale Compras. E já já eu volto com o Douglas Tony, porque a informação hoje promete.
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0: 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Turma, 10h29. 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
0: De volta, 10h32. Já passamos de 200 participações. Lembrando que para concorrer você precisa escrever o seu nome, tá? Mensagem de texto. Mensagem de texto, aí você entra no nosso sorteio para concorrer aí aos R$300 em vale compras, né? E aí, você sabe escrever seu nome? Manda ele completinho para mim aí, tá? Mas é completo. Ai, Emerson, eu não gosto do da Cruz. Eu gosto de ser chamado só de Emerson Reiser. É verdade, eu gosto do Emerson Reiser, mas o meu nome completo é Emerson Reiser da Cruz. Tem que mandar o nome completo aí. É hoje que a gente descobre os nomes dos ouvintes, né? Tem ouvinte que a gente só sabe o codinome. Codinome Beija-Flor. Escreve seu nome aí e boa sorte. Que até porque se chega uma mensagem de áudio, a gente entende que é outra coisa que o ouvinte quer, né? Às vezes o ouvinte quer alguma informação, e a gente consegue deixar o áudio pra otimizar a minha leitura aqui, porque eu já tô com mais de 200 participações, gente. Então me ajuda aí, tá? Mais de 200 participações. Afinal de contas, quem não quer ganhar um vale-compras de R$300? Eu quero, mas eu não posso concorrer, você pode. 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E agora, minha gente, claro, né? Continuamos aqui com o nosso Pit Stop Cultura. Vamos então colocar o Douglas Tony para trabalhar.
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7: Que legal, que legal. 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
1: 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João, daqui a pouquinho o Badim já tá chegando ali. Daqui a pouquinho a gente vai bater um papo com ele. Já, então, aqui é Emerson Reiser ao vivo com você, na programação 93,9. 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
1: Valeu, João. E eu volto já, Emerson Reiser, com o Badim e com muita promoção. Fala aí, menino, tem muita gente participando, tem muita gente interagindo aí. Nome completo no WhatsApp 984034327 e concorre a R$300 vale compras. Fala aí, meu querido.
2: Ok, obrigado, Douglas Tony. 10:47, já passamos aí de 300 participações, né? Como a gente sempre faz, né? O cliente dá um vale compras de 200, a gente consegue 200. Dá um vale compra de 300, a gente coloca 300. E hoje a gente vai chegar tranquilamente aí, 400 participações é a nossa próxima meta. Enquanto você participa, nós vamos agora na programação Cultura.
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2: As vagas do Cine, quem nos apresenta é Edinho Carlos Moresco. Fala comigo, Edinho, bom dia.
4: Olá, Emerson, bom dia. Bom dia, ouvintes do Comando Geral. Quarta-feira, dia de vagas de emprego do posto do Cine. Olha, a BRF Campos Novos tem vagas para operador de produção em PCD. Os interessados devem procurar o Cine junto ao Agiliza. Vagas para Ecofrigo de Sananduva para operador de produção com entrevista no Cine no próximo dia 4 de agosto, das 13h30 às 15h. Vagas para a BRF de Capinzal para operador de produção com entrevista no Cine no dia 12 de agosto, a partir das 9h. Vagas para Aurora de Joaçaba, para operador de produção, com entrevista no Cine, no dia 20 de agosto, das 13h30 às 15h30. O Cine também tem vagas para auxiliar de operador de oxicorte CNC, vagas para preparador e distribuidor de materiais, operador de torno CNC, vaga para pintor de serviços para pintura ou chapeação de metais, vagas para operador de centro de usinagem, operador de máquina de ferramentas convencionais, auxiliar de montagem elétrica, montador de máquinas, vaga para mandrilador, auxiliar auxiliar de caldeiraria, auxiliar de máquina de conformação de metais, expedidor de materiais, operador de máquinas de conformação de metais, montador de caldeiraria, vagas para soldador e montador, motorista de van com habilitação D, vaga para operador de secador de grãos, armazenista, garçonete, ajudante de cozinha, cozinheira, ajudante de açougueiro, açougueiro, atendente de padaria, repositor de frios, repositor de hortifruti, repositor de supermercado, fiscal de prevenção de perdas, auxiliar de padaria, vaga para estoquista, auxiliar de produção para a fábrica de vidros, frentista, vereador pracista, com habilitação, auxiliar de inspeção federal, leiturista, possuir moto, auxiliar de estoque, consultor de vendas, auxiliar de produção em

0: Cão e auxiliar administrativo. Lembrando que a maioria das vagas de emprego do Cine exigem experiência. O atendimento ocorre no Agiliza Campos Novos no período da manhã e à tarde. É isso, Emerson. Essas são as vagas de emprego do posto do Cine aqui de Campos Novos nesta quarta. Bom dia.
1: Valeu, obrigado, Edinho. Bom dia.
2: Procure seu emprego. 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
3: Hora certa.
1: 10:50.
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1: Olha, pessoal, 10 minutos faltando para as 11. Não dá pra gente responder individualmente cada ouvinte. Estamos chegando perto aí de 400 participações. Então vou falar ao vivo aí, tem bastante ouvinte confundindo. Que a gente tem algumas promoções, por exemplo, a promoção da Ortobom, que você manda mensagem no WhatsApp da loja, tá? 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
0: Legal, 6 agora faltando aqui para as 11 horas da manhã. 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

0: 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Vamos concluindo aqui essa parte do programa. 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
0: Nossa paradinha obrigatória agora com Douglas Tony e o Badim.
2: Emerson Reiser, ouvintes da Cultura Campos Novos, sim, sim, o Badim chegou, o colono já veio, ele veio de Japona, não, ele veio de blusa. Ele já tá no clima de festa, de alegria. Senhoras e senhores, estamos no Econômico Atacadão Campos Novos para conferir de perto essa grande inauguração e na oportunidade conversar com o Badim, que é a cara do Econômico. Badim, seja bem-vindo a Campos Novos, bom dia.
3: Bom dia, amigos ouvintes aí. Obrigado pelo espaço, pela oportunidade de aqui conversando com vocês. Prazer voltar para Campos Novos aí mais uma vez. Já viemos algumas oportunidades de fazer show, fazer algumas publicidades. E hoje aqui na inauguração, né, na reinauguração do Econômico Atacadão.
2: E o Econômico Atacadão com o Badim tem uma história muito linda. Fala um pouquinho dessa história para o nosso ouvinte que até então não conhece.
3: Então, a gente tem uma parceria de longa data aí, de bastante tempo mesmo. E agora a gente está participando de todas as inaugurações dos antigos, né, mercados da Cooper Campos, que viraram o Econômico Atacadão. A gente participou de Capinzal, de Caçador, de Otacílio Costa. Né? E hoje a gente está aqui, é um prazer, é muito legal ver a loja cheia, as pessoas aproveitando as promoções, né? O Econômico tem essa pegada de vir com preço baixo, de ser um mercado com variedade, com qualidade. Isso é muito legal, né? A gente vê, a gente é muito amigo também, né, da família. Sim. Esse cuidado que eles têm, esse carinho, né, de estar sempre nos lugares, de estar participando, de estar vendo, isso é muito bacana.
2: E essa amizade vem da própria cidade, né? Erechim. Master, o Grupo Master tem a matriz lá, por consequência as filiais também em Rio Grande do Sul, São Paulo, em Santa Catarina, e o Badim começou em Erechim também.
3: É, isso aí, eu sou natural de Aratiba, né? Uhum. Que é uma cidade bem pertinho de Erechim. Eu vim para Erechim quando eu tinha 7 anos de idade, né? E o Badim começou lá numa rádio também. Uhum. E desde 2015 a gente tá nessa lida aí. Eu acho que foi 2017 que foi o nosso meu primeiro ano de parceria com o Grupo Master em si, né? Então isso é muito bacana. Eu gosto muito de ter essas parcerias de longo prazo. Uhum. Sabe, o nosso jeito de trabalhar não é ficar pulando de galho em galho, né? Então poder ter uma parceria de tanto tempo assim é muito bacana, com uma empresa séria que tem essa responsabilidade, né, essa sensibilidade Então isso é muito bacana.
2: Bem, o Grupo Master começou muito simples, né? Com um mercadinho pequenininho e aos pouquinhos foi crescendo. O Badim também começou muito simples, começou no rádio, como a gente falou, e aí também foi aos poucos crescendo e se tornando uma figura emblemática, né? Fazendo o povo rir, fazendo a felicidade da galera, mas levando também a sua própria essência da simplicidade, né, Badim?
3: Cara, desde que o Badim começou, a gente sempre teve esses dois pilares, né? De levar essa cultura do interior e de levar alegria para as pessoas, sabe? Hoje, quando eu comecei lá atrás, eu olhava assim, eu falava, cara, tem muita gente que fala sobre as mães do Nordeste, como é que é a mãe de lá, e por que não tem ninguém falando das mães daqui, dessa nossa cultura, do jeito de fazer, de falar.
2: E é uma cultura muito rica, né?
3: É muito rica. E poder enxergar graça nesses detalhes no dia a dia é um dos grandes fatores do Badim, né? Um dos pilares também, né? Essa identificação da pessoa, olhar, porque para nós, muitas vezes, a gente, pô, isso, aquela, sei lá, vou dar um exemplo, aquela pia azul que tem na casa do avô e da avó.
2: Aquela geladeira azul.
3: A geladeira azul. Para nós, às vezes, ela é algo do cotidiano, mas pra pessoa que, pô, ela foi embora 50 anos que ela não vê aquilo, esse resgate da cultura é muito bacana, ver as pessoas, é igualzinho como era na minha avó, no meu avô, então isso é muito legal de poder trazer essas memórias para as pessoas.
2: E mostrar as raízes, né?
3: Exatamente, exatamente.
2: Badim, você agora fazendo parte então desse grupo Master, hoje aqui em Campos Novos, se a tua mãe te mandasse para cá para fazer compra, o que que não poderia faltar, o que que você não deixaria de levar?
3: Olha para tua direita, cara, se não levar farinha num rancho, ela morre do coração, pode ter 50 pacotes em casa, tem que ter 55.
2: Não pode faltar.
3: Não, não tem, é que gringo não vive, né, cara? É massa, é tortéia, é a primeira coisa. E uma orquídea, né, que tá na frente dela
2: não
3: aqui,
2: né? Não pode voltar a orquídea, não, né?
3: Não. Pô, talvez falta a farinha, mas a orquídea não.
2: E a carne?
3: Eu também.
2: O churrasco tem que estar garantido.
3: Com certeza, com certeza.
2: Badim, fazendo a alegria de todos, olha, você imaginava chegar a tão longe, a chegar tão, tão longe assim com a sua carreira?
3: Cara, eu vou te falar que não, sabe? Até essa semana eu comentei sobre isso, porque acho que os planos de Deus, eles são muito maiores do que os nossos, né? Então a nossa visão, ela é limitada, mas a dele, ela é gigante. E graças a Deus, a gente consegue ter um alcance grande. Isso é muito legal, porque é importante também, né? A gente se esforça e Deus abençoando, a gente tem esses resultados. E eu acho que tem muito para crescer ainda.
2: Badim, para finalizar, sua mensagem para Campos Novos e região, para um povo que veio aqui te ver. Olha quanta gente está aqui esperando para tirar foto, para fazer vídeo. Tem muita gente. Desde o pequenininho, o bebê, a criança, o adulto, todo mundo está aqui. Qual é a mensagem que você deixa para esse povo?
3: Cara, eu quero só agradecer o carinho de todos, né? Convidar todos para participarem dessa mega inauguração do Econômico Atacadão. Tem muito preço baixo, tem muita variedade, tem muita qualidade. Tem muita atração, tem pipoca, tem pintura, então venham pra cá que tá muito bacana e um abraço do Badim.
2: Vai lá, Badim, vai tirar foto agora com o pessoal que tá aqui aguardando, e Emerson Reiser, o público gigante, gigante, esperando pra fazer foto, pra fazer vídeo aqui com o Badim. O Nereu tá aqui, Emerson Reiser. Nereu, bom dia.
4: Bom dia, tudo certo? Como é que tá as coisas? Tudo tranquilo?
2: Ô Nereu, me conta uma coisa, você veio aqui ver o Badim, Nereu?
4: Não, não.
2: Não veio?
4: Você nem você.
2: Nem
4: você.
2: O que que você veio fazer aqui então?
4: Não, eu vim só comprar as coisas e mandei. Agora eu vou ali pegar o carro pra ficar mais perto.
2: Chega mais perto.
4: É, porque é bastante.
2: A cidade veio pra cá, né?
4: É em peso.
2: Valeu a pena, Nereu.
4: Valeu, um abraço, Herbes. Tudo bom?
2: Valeu.
4: Um abraço, Douglas.
2: Valeu.
4: Mas não consigo. Ô, Emerson, me dá uma mão aí pra me abraçar o Doug aqui.
2: Vai pra lá, rapaz. Olha aí, Emerson Reiser. Nereu veio aqui pra fazer compras, o Nereu veio aqui pra ver o Badim, o Nereu veio aqui pra me ver e pra mandar abraço pra você. Brincadeira, ele veio aqui fazer compras e olha, ele encheu um carrinho? Não. Ele encheu dois? Não. Ele encheu três carrinhos, Emerson Reiser, tanto que ele tá indo agora buscar o carro dele pra encostar mais perto aqui, pra que ele consiga também, é claro, né? Para que ele consiga também, é claro, colocar ali no bagageiro, porque ele deixou longe o carro, porque, olha, tá lotado, tá cheio e muito bacana, muito legal, porque o público aceitou o chamado, o público aceitou o pedido, vem comprar, vem economizar, e o pessoal veio. Então, Emerson Reiser, muito obrigado aí pela parceria também. A programação do Pit Stop segue, então, agora a gente volta aí contigo. segue a programação e a gente volta a qualquer momento com promoção. Ah, e promoção é o que não vai faltar pra galera, hein? Mais de 400 ofertas. E eu tô sabendo que tem mais de 300 participações aí. Muita gente interagindo, participando. Vai participando. 35, ou melhor. O pessoal passando, mexendo comigo aqui. 984034327 é o nosso telefone e WhatsApp para mandar mensagem. Nome completinho: 984034327 e concorre a R$300 em Vale Compras. Eu vou ali, volto já. Tá contigo, Emerson Reiser. 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
0: Valeu então, obrigado, Douglas Tony. Tá aí a informação do nosso Pit Stop Cultura. Tá legal. O clima tá gostoso demais lá. Informações do nosso comércio e também informações do nosso departamento de jornalismo. Aqui em estúdio comigo, Pedro Ortiz de Castro.
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6: Olá, Emerson. Olha, o ministro Alexandre de Moraes do Supremo Tribunal Federal, STF, determinou nesta terça-feira que a defesa do ex-presidente Jair Bolsonaro se manifeste no prazo de 48 horas sobre a utilização de sua imagem e voz em um vídeo produzido por meio da IA, inteligência artificial, e exibido durante a Convenção Nacional do Partido Liberal, PL, realizada no sábado. Na decisão, Moraes afirma que é necessário esclarecer se Bolsonaro autorizou a produção e a divulgação do vídeo que simulava um pronunciamento em apoio à pré-candidatura de seu filho, senador Flávio Bolsonaro, à presidência da República. Segundo o ministro, a resposta é necessária para verificar se houve novo descumprimento das condições impostas ao ex-presidente durante prisão domiciliar humanitária. Se essa hipótese for confirmada, Bolsonaro corre risco de ter o benefício revogado. Caso ele não tenha autorizado a produção do vídeo, Moraes aponta eventual grave desrespeito à legislação eleitoral por parte de Flávio Bolsonaro e do PL, podendo inclusive acarretar em inelegibilidade. 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

0: desmoronamento de rochas, fecha a Serra do Rio do Rastro. Aliás, ali é uma situação bem complexa, né? Em época de chuvarada, a Serra do Rio do Rastro agora, por exemplo, está completamente fechada nessa manhã de quarta-feira. Um desmoronamento volumoso de rochas atingiu a pista da SC-390 no trecho de Bom Jardim da Serra, interrompendo o trânsito nos dois sentidos. O incidente acontece no momento em que as regiões do sul e da Serra Catarinense enfrenta um alerta de grande perigo por conta de temporais na região. Equipes trabalham na remoção das barreiras, mas ainda não existe prazo para a liberação da via. Ou seja, rotas alternativas, então, são necessárias para quem precisa se deslocar, talvez passando por perto de cidades, enfim, municípios próximos à Serra do Rio do Rastro. Everson, bom trabalho para você, era isso por enquanto. Eu volto no jornal a partir do 12:50.
1: Ok, obrigado, Ortiz.
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1: 11:09.
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4: Hora da Igualdade, 11:11. 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E agora, minha gente, interrompemos nossa programação para trazer aqui o nosso momento nobre do rádio na programação Cultura. E hoje recebemos novamente a doutora Maria Carolina, do Centro Odontológico Hospital do Dente. E doutora, qual o assunto de hoje? Bom dia.
5: Bom dia, Emerson. Bom dia a todos. Hoje eu quero falar um pouquinho sobre mastigação, que muitas pessoas convivem com os dentes quebrados, perdidos ou até mesmo próteses que não se adaptam ou estão quebradas, né? Uhum. E acabam se acostumando com mastigar, né? Dessa maneira a gente se acostuma a coisas ruins, né? E o problema é que isso pode trazer consequências aí para nossa saúde.
4: E doutora, quais são essas consequências?
5: A mastigação inadequada, ela pode sobrecarregar alguns dentes, então ela causa dores na mandíbula, na nossa articulação ali próximo ao ouvido. Ela causa dificuldade para se alimentar, para comprometer. Ela pode comprometer, na verdade, a digestão dos alimentos ali. E além disso, quando deixamos de usar um lado ali da boca por conta da ausência desses dentes, a prótese quebrada, enfim, a musculatura, ela também fica prejudicada. Então a gente perde osso, quando a gente perde o dente, né? A gente perde o osso ali, a estrutura que segura, então às vezes a gente até não consegue realizar nem mesmo implante, dependendo do tempo que foi perdido esses dentes.
4: Então, recuperar a mastigação vai além da estética, né, doutora?
5: Com certeza. O objetivo da odontologia é sempre devolver a função, conforto, a qualidade de vida, seja com restauração, prótese, implante e outro tratamento, né? Cada paciente recebe um planejamento personalizado aí para voltar a comer com segurança e sorrir também, né? Que é importante também.
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4: Muito bem, nosso momento aqui de saúde bucal com a doutora Maria Carolina. Obrigado pelas informações, doutora, e uma ótima quarta-feira.
5: Muito obrigada a vocês.
4: Legal, gente, esse foi o nosso momento nobre do rádio, na grande vitrine de celeiro catarinense. 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
2: 11:20.
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2: 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Eu vou ali colocar meu roteiro em ordem e já já eu volto com Douglas Tony no nosso Pit Stop.
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6: 11:21.
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2: Vamos lá, gente, nossa paradinha obrigatória, Douglas Tony, vamos agora trazendo aqui mais informações, né? Abrindo aqui a segunda parte do nosso Pit Stop. Contigo, meu querido.
11: E Emerson Reiser, a gente volta nessa segunda e última hora, né? Segunda hora de Pit Stop, última hora de programação Comando Geral. E Emerson Reiser, a festa tá garantida, é muita alegria. 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
1: Ô, João, e além do Badim, além do João, do Douglas Tony, tem a Nair. Nair Cordeiro, nosso ouvinte. Oi, Nair, bom dia!
2: Bom dia, tudo bem?
1: Tudo já, graças a Deus. E você tá bem?
2: Eu tô bem, eu até procurei o mercado todo.
1: Boa, capaz, eu consegui me esconder de você.
2: Conseguiu.
1: Mas é que você viu o tanto de gente que tem aí.
2: Sim.
1: A cidade inteira tá aqui dentro, né, Nair?
2: Não, imagina, Emerson. Eu fui procurar ele, você nem imagina onde, e eu não encontrei.
1: Aonde?
2: Aonde eles estavam servindo os petiscos lá.
1: Na degustação? Lá.
2: Na degustação.
1: É que eu fui antes de você. Eu fui mais esperto, né? Eu fui bem cedinho já.
2: Ah, imagine bem.
1: E agora cedinho, eu tô trabalhando. Não entregue ao vivo, Nair. Menina, mas ainda bem que você não me encontrou, né? Porque você me encontrou só na saída agora. Não, porque
2: trabalhando,
1: né? Pelo menos assim, ó, ela não vai falar. Aí eu encontrei o Douglas comendo, não encontrou trabalhando, né?
2: Encontrei trabalhando por um milagre. Hoje eu encontrei trabalhando.
1: Um milagre. Nair, beijo.
2: Beijo, bom dia.
1: Beijo. Oi, Nair. E ela vem me dar um beijo. Que bom isso, né, João? Agora há pouco conversei aqui. Opa, tudo bem? Ó, o que é gostoso, né, João? É exatamente isso, porque o Econômico ficou, na verdade, um ponto de encontro de amigos, né?
0: 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Douglas Tony tem seu carinho particular, né?
1: que é isso? Bem particular, ela foi me procurar lá onde eu tava degustando.
0: Exatamente.
1: Que carinho!
0: Não, e tem falando, né, aí, ó, pra todo mundo saber que você tava comendo lá. Não,
1: João, e sabe o que eu fiquei pensando agora, enquanto você falava aqui comigo, eu fiquei pensando, ela foi lá me procurar lá pra tentar tirar foto pra mandar pro Emerson.
0: É, as olhas, não ouvintes, tem aquela olha. X9, né?
1: É, que gosta de entregar a gente, né?
0: Isso aí.
1: João, até daqui a pouquinho.
0: Até daqui a pouquinho. 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
1: Aí sim, valeu, João, meu queridão. E Emerson, eu volto contigo na programação. Ah, já faz o sorteio aí, Emerson Reiser, pra gente liberar R$ 300 para o nosso ouvinte.
3: Ok.
1: R$ 300 vale compras agora. Faz sorteio aí e até daqui a pouquinho com o resultado do sorteio, que eu sei que o bicho tá pegando no WhatsApp da cultura.
3: Tá pegando, afinal de contas, quem não quer ganhar R$ 300 em vale compras e ainda mais, né? Ganhar 300 em qualquer lugar já é bom, imagina ganhar em um lugar que tem muita economia, é um dia de inauguração, então esses 300 hoje vai virar uns 400 bem tranquilo, porque a economia vai ser muito grande. Então é o seguinte, ó, mais 5 minutos de WhatsApp liberado, tá? A gente tá com 468 participações, só pra eu fechar nas 500 participações. A hora que bater a casa de 500, eu bato o martelo, eu encerro as participações e vou organizar o sorteio. Combinado então? Vamos lá, tá chegando o ouvinte aqui, o WhatsApp tá piscando, olha, já chegou mais 14, chegou agora a 15ª, 16, 17, e já vai fechar as 500, né? Rapidinho, hein? Vai fechar as 500 participações aí, enquanto o ouvinte Cultura fecha as 500 participações, vamos colocar aqui o roteiro, a casa em ordem, porque essa é a grande vitrine do celeiro catarinense no nosso Pit Stop Cultura.
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3: Encerradas as participações, chegamos em 550. Valeu, turma. Eu preciso organizar o sorteio, não dá mais tempo mesmo. Não adianta, não adianta, companheiro, não adianta reclamar. Desde as 10 a brincadeira está no ar, mas agora eu tenho que encerrar. Pedi aí até 500 participações, rompemos a casa de 550. Deu pra lá de especial, quem mandou o nome completo já está no sorteio, concorrendo aí então aos R$300 em Vale Compras. Continuamos aqui na programação Cultura, na boa companhia aqui de Multi e também do Magrão, gente. 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
3: 11:40.
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5: 11:49.
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4: Vamos concluindo aqui essa parte do programa. 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
4: 11:53. 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E claro que a gente vai fechar o nosso programa encerrando aqui com o nosso Pit Stop Cultura de hoje.
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4: Contigo, Douglas.
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0: 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Emerson, agora eu finalizo aqui o meu programa, finalizo o Pit Stop, mas vou pro almoço, uma paradinha agora pra forrar a barriguinha, sustentar esse corpinho, porque a uma hora eu chego com o Show da Alegria, da 1h05, hoje o show é comigo. Valeu, Emerson. Ah, conta para os ouvintes aí, quem é a pessoa contemplada com R$300 de vale-compras? 550 ouvintes participantes, 550 participantes nessa manhã. Top de audiência, parabéns, Emerson. E conta, quem leva os R$300, está contigo.
2: Ok, obrigado, Douglas Tony. Então, rapidinho, gente, já estouramos o horário aqui, rapidão, deixa eu contar pro ouvinte quem leva R$300 em vale-compras hoje é Ana de Fátima da Silva! Ana de Fátima da Silva mandou mensagem, era 10h54 e foi a nossa contemplada de hoje. Obrigado a todos que participaram. Gente, no mais um forte abraço, a seguir tá chegando Caminhar na Esperança. Tchau, tchau, fui!
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1: Nossa saudação, amigas e estimados radiovintes do programa Caminhar na Esperança. Estamos caminhando para o final do mês de julho e logo chega o mês vocacional, aonde aquilo que nós celebramos no domingo que passou, que nos vimos deste momento bonito quando Jesus conta as parábolas sobre os tesouros, nós vimos que nós também temos muitos tesouros na vida da família, na vida da comunidade, na vida da igreja. Como domingo, no meio da celebração dos agricultores, dos motoristas, caminhoneiros, nós vimos uma grande celebração de família junto com o Dia Mundial de Oração pelos vovôs e vovós. Dia dos avós, dia dos nossos anciãos, como nós chamamos neste nosso tempo de idosos, porque ninguém é velho. Porque o próprio João Batista Scalabrine diz que o amor é sempre jovem. E aquilo que vimos, este encontro de motoristas, caminhoneiros, homenageando São Cristóvão, que significa aquele que carregou o próprio Cristo, o Rei do Mundo, nós percebemos como é bonito ver a família junto, conversando, brincando, celebrando, rezando. Claro, existe o barulho, mas de vez em quando também um pouco de barulho faz bem. Como é bom ver as crianças brincando com seus pais, com seus avós, sem tanta preocupação ou proibição, que não pode fazer isso, não pode fazer aquilo, onde se partilha a esperança, onde se partilha a fé, porque todos pertencemos à grande família, desde Abraão, Isaac e Jacó. E aí onde que nos veio Maria, José, onde nos veio o rei Davi, é desta estirpe, desta família, que nós fazemos parte na nossa caminhada de fé e de esperança. E por isso que nós dizemos que encontramos os tesouros do reino dos céus. A família, os pais, os avós, os filhos e os netos, juntos, celebrando a esperança. A nossa vida não é só sofrimento e trabalho. Precisamos também celebrar este tempo de descanso que Jesus chama na criação o dia da contemplação, dia do Senhor. E este dia do Senhor se torna verdadeiramente cristão quando nós o celebramos. Sem aquela preocupação, aquela correria, aquele estresse, mas quando nós sentamos ao redor da mesa, ou sentamos num banco de uma igreja, ou durante uma celebração, para contemplar. E essa contemplação é louvar e agradecer a Deus. E mais do que nunca, domingo tínhamos muito que celebrar e agradecer a Deus. Porque nos caminhos da vida, nas estradas da vida, a vida que todos os dias é arriscada para ganhar o pão, para transportar o progresso e transportar a maior riqueza, nós podemos dizer como fazem os motoristas dos ônibus, das vans, que transportam as crianças, os alunos para a escola, e a vida que continua sempre em movimento, aí está a vida humana, imagem e semelhança de Deus. Este é o grande tesouro que Deus nos deu, de cultivar a vida, cuidar da vida. Por isso que nós falamos muito no nosso tempo, e existe o mandamento honrar pai e mãe, justamente para que quem foi cuidado com tanto amor e carinho, com tanta dedicação, também possa cuidar daqueles que são a raiz, a origem dessa nossa pequena árvore de vida, que está no centro de toda a criação. Por isso, a árvore da vida está no centro do paraíso terrestre. E não podemos nos adonar, nos tornar donos e nem explorar este fruto que é presente de Deus, o fruto da vida que Ele nos deu. E a vida que aqui é só passagem, ela se torna eterna quando nós cultivamos o amor. Quando continuamos buscando cuidar e nos desapegar de tudo para guardar este tesouro, que é o amor de Deus, que quer viver, crescer, florescer e frutificar em nós, e talvez o melhor espaço disso seja o ambiente de família. E nós formamos família quando nos encontramos pais e filhos, e se temos o presente também dos sábios, os vovôs, as vovós, os idosos, né? Então aí vem pai, filhos, netos e bisnetos e vovôs e bisavós, quer dizer, significa a verdadeira celebração, porque já nos dizia São João Paulo II que a igreja doméstica é o espaço do lar, da família, onde se vive o diálogo, o respeito, o cuidado, o perdão e o amor. Então nós percebemos que vale a pena agora nós iniciarmos. Já no próximo fim de semana estaremos celebrando o mês vocacional, e já a primeira vocação, a vocação sacerdotal. E o sacerdócio como palavra que é serviço e cuidado, bênção para a vida da família, porque a família forma o primeiro sacerdócio, lugar do serviço, da doação, lugar então da misericórdia e do perdão, onde nas fragilidades da vida de cada membro da família nós procuramos nos acolher, nos promover, nos defender e nos perdoar, justamente porque guardamos em nós o grande tesouro que recebemos desde o nosso batismo em nosso coração, com os dons do Espírito Santo, que nos dá a sabedoria de acolher sem julgamentos, sem condenações, mas justamente esta palavra tão bonita, né? Acolhida. Acolher o outro como ele é, para que ele se torne aquilo que Deus, na sua infinita bondade e misericórdia e na sua santa vontade, quer que todos tenham vida, vida em abundância em Jesus Cristo. Por isso que nós somos chamados a nos tornar discípulos e discípulas do reino dos céus. Vamos tirando do tesouro de nossa vida, de nossa família, da vida de nossos idosos, nossos vovôs e vovós, coisas novas e velhas, pois nem tudo o que é antigo deixou de ter valor, ou que ele é tão precioso também agora e não precisa ser descartado só porque é do passado, é antigo. Assim como nem tudo o que é novo é bom, especialmente nesses tempos de tanta modernidade. O que conta é sempre o critério da justiça que traz para o mundo o reinado de Deus. E aí existe, no reinado de Deus, sabedoria, acolhida, respeito, cuidado, proteção. Existe amor. Por isso que Jesus, não é que ele anule o Antigo Testamento ou a lei de Moisés. Jesus vem dar pleno significado para que a nossa vida tenha significado e tenha sentido, e resume tudo no mandamento do amor. E esse mandamento do amor, que significa misericórdia e perdão, que não tem espaço para o joio do espírito do mal, é onde nós cultivamos os verdadeiros valores da vida, que nos dão a alegria de viver, que nos trazem a paz. Antigas ou novas, as coisas, o importante é que tudo aquilo que nós cultivamos e oferecemos ao mundo nos mantenham comprometidos com o reino ou com o reinado do Deus de Jesus Cristo. Vede como eles se amam. E foi aí que eles foram chamados pela primeira vez de cristãos. Olha como eles se ajudam, se respeitam. Ninguém é excluído, tem lugar para todos. Então, não excluamos como famílias ninguém do nosso meio, e muito menos aqueles, os idosos, os vovôs e as vovós. Aqueles que, como uma árvore, ainda alimentam a raiz dos valores cristãos. E continuemos sempre cheios de esperança, lembrando aquilo que Jesus nos diz: aonde estiver nosso tesouro, aí estará também o nosso coração. Ou seja, nossas decisões e ações concretas em favor da verdade, do bem comum, da justiça e do amor, mostram a misericordiosa ação de Deus nos abençoando. E terminando o mês de julho e pedindo a bênção de Deus, pedimos também muita força e bênção para vivermos o mês vocacional. E que eu gostaria de terminar com a oração do ano escalabriniano, que nos convida a reavivar em nós, é fazer de novo retomar o crescimento do grande dom da salvação que recebemos desde o nosso batismo, a nossa força de dar resposta ao chamado de Deus que nos chama a sermos todos igreja missionária. Deus bondoso, tu nos abençoastes com muitos dons e talentos. Concede-nos sabedoria para reconhecê-los e colocá-los a serviço para a glória do teu nome. Abençoa a tua igreja com corações generosos e disponíveis, inspirados pelos dons do teu Espírito, que é santo, a imagem do zelo missionário de São João Batista Scalabrini, apóstolo da catequese e pai da família migrante. Desperta em nós o ardente desejo de servir ao teu povo, especialmente aos mais necessitados, às crianças, aos idosos, aos vovôs e às vovós e a todos aqueles que saíram da sua terra, da sua pátria, da sua família em busca de uma vida melhor, para que, como religiosos e religiosas, leigos e leigas e sacerdotes, no seio da vossa igreja, sejamos um sinal de esperança, de luz e de salvação. Por Cristo nosso Senhor. Amém. Desça sobre todos a bênção do Deus Todo-Poderoso, Pai, Filho e Espírito Santo. Amém.
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1: Olá, boa tarde. Nesta edição, o Unopar reinaugura polo em Campos Novos com nova gestão neste sábado. Cultura nos bairros, presidente do bairro São Cristóvão, expôs hoje, aqui na Cultura, necessidades da comunidade. Aqui teremos detalhes da previsão do tempo com Ronaldo Coutinho. Teste da orelhinha suspenso temporariamente após problema no aparelho. A Cadave orienta famílias a fazer cadastro para a lista de espera. Brunópolis reforça ações preventivas para enfrentar El Niño e minimizar impactos das chuvas. E El Niño acende alertas para impactos das mudanças climáticas na saúde. Detalhes daqui a pouco no Jornal da Cultura. Hoje é 29 de julho. 2026, quarta-feira, instabilidade na região. De acordo com a EPAGRE-SIRAM, a temperatura máxima de ontem na estação da EPAGRE de Campos Novos foi de 25 graus, mínima hoje 12 graus. Precipitação registrada na estação da EPAGRE de Campos Novos, 38 milímetros. Vento registrado na estação da EPAGRE, 65 quilômetros horários hoje cedo. 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
1: E olha, de acordo com a meteorologista da EPAGRE-SIRAM, Gilsânia Cruz, passagem de frente fria provocou temporais na madrugada e manhã desta quarta-feira, com chuva intensa, ventos fortes e granizo em alguns pontos. Em Campos Novos, as rajadas de vento chegaram a 65 quilômetros, já em Urupema, atingiram 122 quilômetros horários. A meteorologista informa que a frente fria se afasta do estado ao longo da tarde, favorecendo a melhora do tempo. A previsão para os próximos dias de sol, temperaturas amenas e ausência de frio intenso. Gilsânia destaca ainda que o El Niño segue influenciando o clima. Olá, boa tarde, Gilsânia.
3: Quarta-feira, dia 29 de julho de 2026, uma boa tarde aos ouvintes da Cultura. Durante o período da madrugada e da manhã do dia de hoje, nós tivemos aí a influência de uma frente fria que provocou temporais no período da madrugada, com chuva mais intensa em alguns momentos, com a ocorrência de vento forte. Na região de Campos Novos, nós tivemos rajadas da ordem de 65 km por hora às 7 horas da manhã. Na região de Urupema, porque onde mais ocorreu o vento foi entre a região do meio oeste e do Planalto Sul, nós tivemos rajadas de 122 km por hora às 5 horas da manhã. Então foi uma condição associada a temporais que nós tivemos e que também em alguns pontos pode ter o registro, né, ocorrência do granizo. E agora, decorrer da tarde, essa frente se afastando do nosso estado, nós temos a condição de melhora no tempo, gradativa, né? Com chance, inclusive, da ocorrência para aberturas de sol na região de Campos Novos e a previsão para os próximos dias de tempo mais firme com presença de sol. Não vamos ter declínio acentuado de temperatura. A previsão é de que as temperaturas sigam mais elevadas, no geral, no período da tarde, não tão altas, né? Mas, pelo menos na quinta, sexta-feira, elas fiquem próximas aí da marca de 23, 24 graus e depois subindo mais a partir do final de semana. Em relação à condição de ter mais frio, né, de intensidade forte, pelo menos por enquanto nós não temos indicativo. Pode ser que ainda até o final de inverno a gente possa ter uma massa de ar frio mais significativa, que venha a provocar uma queda mais acentuada de temperatura no estado, condições para formação de geada, mas pelo menos por enquanto não tem. E o indicativo já com El Niño estabelecido acontecido é de diminuição do frio, que já é o que nós estamos observando, e aumento das chuvas, que também estamos observando, principalmente o Rio Grande do Sul já sofrendo com maiores impactos em relação a essa condição de aumento de chuva. Gilsânia Cruz, meteorologista da EPAGRI Ciram.
1: Ok, valeu, obrigado, Gilsânia. 12 horas e 23 minutos, voltamos em instantes.
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1: Ok, sobre o comportamento do clima para os próximos dias, nos informa o analista meteorológico Ronaldo Coutinho.
2: Boa tarde. É, o tempo vai seguindo ainda com alguma chance de chuva nesse comecinho de tarde, não dá para descartar, com ou sem trovada. Estava vindo uma linhazinha ali da região de Joaçaba e a tendência é ir melhorando gradativamente. Para quem não quer correr risco, deixe para amanhã. Fresco de manhã, não esquenta muito à tarde e esfria à noite. Amanhã pode ficar abaixo de 10 graus e agradável à tarde, tempo bom com algum nevoeiro de manhã cedo. Na sexta também, frio de manhã, esquenta de tarde, tempo bom. Sábado, tempo bom, boa parte do dia, com alguma chance de chuva tarde e noite, aumentando um pouquinho mais no domingo. Semana que vem está indicando uma semana meio chatinha também. Da Climatea, Ronaldo Coutinho.
1: Obrigado, Ronaldo. 12 horas e 26 minutos. E falando em clima ainda, olha, a prefeita de Brunópolis, Tânia Bortolini, informa que o município reforça ações preventivas para minimizar os impactos das chuvas provocadas pelo El Niño. Entre as medidas estão estruturação da defesa civil, limpeza de rios, bueiros, além de substituição de tubulações em pontos críticos. Segundo a prefeita de Brunópolis, as chuvas da semana passada somaram cerca de 120 milímetros em poucas horas, mas as precipitações dessa quarta não causaram transtornos. Ela afirma que o município segue preparado para enfrentar o período de maior volume de chuvas previsto para os próximos meses.
3: Essa é uma preocupação, acho que geral, da população da Amplas, que estadual ou até do próprio Brasil, né? Com essa questão que está se aproximando e já tem acontecido, de acordo com informações, essas últimas chuvas já são início do El Niño, né? Então, nós pegamos aqui a gestão e já de início estruturamos a questão da defesa civil no município. Então, nós temos aqui frente à defesa civil, a coordenadora é a Sandra, e vem fazendo um trabalho muito bom, tanto de palestra, informativas nas escolas, como forma de prevenção e orientação aos alunos para chegar essas informações até as famílias de como estarem lidando e o que fazer diante, às vezes, de alguma situação que venha a acontecer, às vezes de forma mais severa. Mas, analisando as últimas chuvas, nós pudemos atuar nos pontos mais críticos, onde houve alagamento, onde teve rios que saíram fora do seu leito e prejudicaram estradas e até mesmo deixaram pessoas que não podiam passar por esses locais, né? E então nós já tomamos providência, fizemos desassoreamento de rios, riachos, limpezas de bueiros, troca de tubulação, onde havia tubos menores, colocamos tubos maiores ou uma quantidade maior de tubos para que a vazão da água seja mais fluente e não venha a causar alagamentos. E nós já viemos atuando nessa parte de estar melhorando esses pontos que já eram conhecidos, né? E que aí nas chuvas de 15 dias atrás ocasionaram esses alagamentos a semana passada. Então, já viemos fazendo esse trabalho e hoje nós conseguimos, assim, estar com boa parte resolvida. E o que não está é porque agora estamos continuando, hoje é um dia de chuva, não tem como fazer esse trabalho, mas estamos, assim, já com todo um planejamento para que a previsão é que setembro, outubro, a nossa região aqui seja mais atingida, então que até lá a gente esteja assim 100% com esse trabalho realizado e que a nossa população não venha a sofrer com isso, nem alagamento, nem às vezes um deslizamento, nem com as estradas interrompidas, né? Por causa das chuvas, a nossa previsão é que nesse período a gente esteja com o serviço aqui concluído.
4: Qual foi o volume de água registrado no município, prefeita?
3: Olha, as últimas chuvas aí registraram, mas a da semana passada, em torno de 120 milímetros acumulados ali em poucas horas, né? Então, isso, como a terra já vem encharcada, acaba indo tudo para correndo, né? Escoando tudo para os riachos aí, é onde aumenta o volume de forma rápida, né?
4: As chuvas de hoje, elas afetaram a rotina do município? Os serviços essenciais, eles foram mantidos, prefeita?
3: Não atingiram. Devido ao que a gente já vem fazendo de prevenção, essa de hoje está tranquilo, não foi interrompido nenhum fornecimento, nem transporte de funcionários, nem deslocamento das pessoas, nem casas, não interrompeu Nada no município.
4: E como a senhora falou, o El Niño, né, já está mostrando as caras, a previsão é de mais chuvas. A senhora considera, prefeita, que o município está preparado para enfrentar essas situações adversas?
3: Sim, o município está preparado. Temos feito várias conversas com o grupo da Defesa Civil aqui do município, né? Já fazendo esse trabalho de prevenção e se houver como acionar as pessoas certas, o que fazer, todas as secretarias estão envolvidas, o que cada uma delas pode estar fazendo no momento que se chegar a acontecer de termos aí uma quantidade de chuva mais intensa e que venha provocar alguma situação de risco ou emergência no município, a nossa equipe já está preparada para estar atuando nesses momentos.
1: 12:30, Jornal da Cultura, pausa para os comerciais, voltamos em instantes.
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1: 12:32, de volta aqui com o Jornal da Cultura. Olha, teste da orelhinha suspenso temporariamente depois de problema no equipamento. A Cadave orienta famílias a fazerem cadastro para a lista de espera. A diretora da Cadave, Solange dos Santos, informa ao jornalismo que o aparelho do teste da orelhinha terá que ser substituído. A compra de um novo equipamento, em parceria com a Secretaria de Saúde do município, deve levar cerca de 30 dias. Nesse período, os exames estarão suspensos. Pais de recém-nascidos devem entrar em contato pelos telefones 98400-5191 ou 35440576 para serem incluídos numa lista de espera. Assim que o novo aparelho estiver disponível, as famílias serão chamadas para realizar o exame. A Cadave reforça que o cadastro é importante para garantir o atendimento.
9: Agradecemos a disponibilidade da Rádio Cultura em estar divulgando este informativo importante. O nosso aparelho do teste da orelhinha apresentou um defeito grave, sendo necessário a aquisição de outro aparelho que está sendo providenciado em parceria com a Secretaria Municipal da Saúde. Queremos agradecer à secretária Carla e ao prefeito. Porém, esse processo demora um tempo, por este motivo estamos comunicando que temos aqui uma lista de espera, então não vamos mudar a rotina. Todos os bebês nascidos que recebem lá a carteirinha da maternidade devem ligar aqui na Cadave, nos números, nossos números normais, que está sendo providenciada uma lista de espera. Assim que o aparelho estiver funcionando, estiver ok, a gente vai entrar em contato com um por um para que todos possam receber este serviço. Informo também que não há problemas de passar o prazo de 21 dias. O importante é realizar o teste é necessário que as famílias liguem aqui, não deixem para depois, que a gente tem medo que caia no esquecimento e as famílias deixem de trazer o bebê para fazer o teste. Então a gente pede esse apoio para evitar, eles estando aqui, ligando aqui, a gente anota o telefone e depois a gente corre atrás. Nosso aparelho estragou, um problema técnico, e que o valor do conserto ficou em R$17.000. Então, em conversa com a Secretaria da Saúde, eles acharam mais prudente comprar um aparelho novo. E aí a empresa não tem, precisa ali um processo licitatório, né? E a gente não tem uma previsão de quando que ele vai estar disponível. Então a gente precisa avisar essa comunidade para que eles liguem aqui para a gente ficar com o telefone deles, porque muitas famílias, com toda a disponibilidade que a gente tem, deixam de fazer o teste. Imagine agora nessa condição, que é uma previsão de 30 dias sem conseguir realizar o teste. Então a gente precisa que essa comunidade ligue aqui, dê o telefone para depois a gente chamá-los.
1: 12:35.
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1: A Unopar reinaugura o Polo de Campos Novos neste sábado, 1º de agosto, a partir das 10 horas, em espaço renovado, localizado na rua Germano Fopa, próximo ao Colégio Auxiliador. A unidade passa a ser administrada por Bruna e Ivan Ferrari. A instituição oferece cursos de graduação, pós, ensino flexível, com estrutura moderna e foco na qualificação profissional. Segundo Bruna Ferrari, a nova fase reforça o compromisso da Unopar com a qualificação profissional da região.
10: Eu já faço parte da história da Unopar em Campos Novos há alguns anos. Sempre acreditei também no potencial que essa instituição tem, né, de transformar vidas. E quando surgiu essa oportunidade de assumir essa nova fase, né, junto com o Ivan, nós enxergamos como um grande desafio. Mas também era uma oportunidade de trazer ainda mais qualidade, né, inovação, uma proximidade para os nossos alunos. E o nosso propósito é construir um Unopar cada vez mais forte, acolhedor e presente na vida das pessoas aqui da nossa cidade, né, e de toda a região.
11: Bruna, quais são as principais novidades que a comunidade encontrará no polo reinaugurado da Unopar?
10: Quem vier conhecer o nosso polo vai encontrar um ambiente, então, totalmente renovado. Nós pensamos em cada detalhe para que os nossos acadêmicos se sintam bem, né? Temos uma estrutura mais moderna, laboratórios equipados, salas confortáveis e uma equipe preparada para acompanhar o acadêmico durante toda a sua caminhada. Queremos que cada pessoa sinta-se em casa aqui.
11: Quais cursos de graduação e pós-graduação estarão disponíveis, Bruna?
10: Hoje a Unopar, ela oferece uma variedade enorme de cursos. Dos cursos mais requisitados aqui no nosso polo, nós temos agronomia, RH, contábeis, administração, as engenharias e pedagogia. Claro, temos muito mais, né, a oferecer aos acadêmicos. Temos também as opções de pós-graduação, que é para os alunos que já concluíram a faculdade e querem continuar crescendo profissionalmente. Nós sempre orientamos que o acadêmico, ele encontre o curso perfeito, o curso que realmente combine com os seus objetivos.
11: Como funciona o modelo de ensino e quais as vantagens da flexibilidade oferecida aos alunos?
10: Então, esse é um dos nossos grandes diferenciais. O acadêmico, ele consegue organizar os estudos de acordo com a sua rotina, seja trabalhando ou cuidando da família, conciliando com outras atividades. Claro, sempre tem o suporte da nossa equipe, o suporte dos professores. E também, todos nós, a nossa estrutura está preparada para ajudá-lo durante o curso.
11: Bruna, a Unopar tem parcerias com empresas da região. E como elas beneficiam os estudantes nesse sentido?
10: Sim, nós queremos fortalecer ainda mais essa parceria. O nosso objetivo é aproximar o acadêmico ao mercado de trabalho. E com isso, acaba oferecendo oportunidades de estágio, benefícios, convênios, a parceria de realização de ações dentro da empresa. E isso faz com que o acadêmico já comece a construir uma carreira durante a faculdade. Hoje, aqui na cidade, nós temos os principais convênios, que é a Cooper Campus, BRF, Estrutural Zortéria, a Bruna Industrial, Sindicampus. Temos a FASH, que é da nossa cidade vizinha de Capinzal, entre outros convênios, né? Temos uma lista extensa de convênios.
11: Qual é o convite que você faz, então, para quem deseja iniciar ou retomar os estudos, Bruna?
10: Acredito que não podemos deixar nosso sonho para depois. Nunca é tarde para começar ou recomeçar, né? E não existe uma idade certa para você mudar de vida. E a educação, ela abre portas, ela transforma vidas e ela também cria oportunidades. Então, o nosso convite é para que todos venham conhecer o nosso novo polo. Conversem com a nossa equipe, descubram que existe um curso esperando por eles. Estamos muito felizes mesmo com essa nova fase e queremos também compartilhar esse momento com toda a comunidade. É a realização de um sonho e tudo foi planejado. Foi tudo pensado com muito carinho para atender os nossos acadêmicos, nossos futuros acadêmicos, a nossa comunidade em geral. Então fica o convite, né? No próximo sábado, dia 1º de agosto, às 10 horas da manhã, a nossa reinauguração, a nova Unopar aqui em Campos Novos.
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1: 12h40. Jornal da Cultura volta em instantes. 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
4: De volta aqui, 12 horas 42 minutos. El Niño acende alerta para impactos das mudanças climáticas na saúde. Especialista alerta para aumento do risco de doenças durante eventos climáticos extremos. Carol Denardi.
5: Com a confirmação do El Niño, especialistas alertam para os impactos das mudanças climáticas na saúde. Enchentes e outros eventos extremos aumentam o risco de doenças infecciosas e trazem novos desafios para os serviços de saúde. A infectologista dos hospitais Universitário Cajuru e São Marcelino Champagnat, doutora Viviane Hessel, detalha.
6: Quando acontecem eventos climáticos extremos, né, pensando aqui nas enchentes, por exemplo, né, além dos prejuízos materiais, existe o favorecimento da transmissão de doenças infecciosas, né, como, por exemplo, leptospirose, hepatite A ou outras infecções gastrointestinais, diarreias, né. Quando as famílias precisam deixar suas casas e buscar abrigo temporário, até a água retornar, até elas conseguirem voltar para suas casas, aumentam os desafios referentes ao acesso, principalmente à água potável, alimentação, acesso a medicamentos, acesso ao atendimento à saúde. Então, esses ambientes coletivos, eles facilitam, inclusive, a transmissão de doenças respiratórias e podem ocorrer, inclusive, a transmissão, a ocorrência de surtos, né, a transmissão aí de infecções respiratórias entre as pessoas que estão temporariamente nesses abrigos.
5: As ondas de calor também aumentam os casos de desidratação e podem agravar as doenças respiratórias.
6: A onda de calor intenso, né, por muito tempo, ela acaba favorecendo agravamento de problema respiratório, né, por causa da piora da qualidade do ar e retenção de partículas aí na atmosfera, quanto ao aumento da internação, né, por desidratação, em especial em populações mais vulneráveis, sensíveis, daí como idosos e recém-nascidos, por exemplo, né, e isso impacta diretamente nos serviços de saúde.
5: Mas os impactos não atingem toda a população da mesma forma. A doutora Viviane explica quem está mais vulnerável.
6: Não somente extremos de idade, como os idosos e recém-nascidos, por exemplo, mas também pessoas com comorbidades, com desnutrição, ou pessoas que tenham, né, estejam em situação de maior vulnerabilidade socioeconômica. Essas pessoas acabam sofrendo mais, né, as consequências dessas situações, mais necessidade de hospitalização e mais risco de complicações.
5: Segundo a Defesa Civil de Santa Catarina, o El Niño deve aumentar o risco de temporais, chuvas intensas e alagamentos nos próximos meses. De Florianópolis, da Rede de Notícias AKERT, Carol Denardi.
4: Obrigado, Carol. Cultura com os bairros. Hoje recebemos o presidente da Associação de Moradores do Bairro São Cristóvão, Vilmar Matos Pardal, e o presidente da Unicampo, Adelar Vieira Alves da Silva. Na entrevista ao vivo, na manhã de hoje, falamos de demandas, projetos, expectativas da comunidade. Asfalto em duas ruas, melhorias ao redor da escola e REURP, reorganização fundiária, foram temas levantados aqui. Vilmar Matos, o Pardal, elencou como principais reivindicações no início da nossa conversa, o que segue.
7: Senhor Tias, a gente está juntamente com a Unicampo, né? Associação de Moradores, aí a gente vem arrando aí, peleando e lutando e trabalhando através do bairro aí. A gente está atrás, temos ruas para terminar de asfaltar, que a gente tá correndo atrás disso ali também, né? Temos a escola que temos que fazer um trabalho em roda da escola ali também, a gente tá, já tem projeto, tá em projeto, né? Só falta só a sair do papel. E então tem várias coisas pra gente alinhar ali no bairro ainda ali. Graças a Deus hoje podemos chamar de bairro, né? Que é um bairro que tá crescendo, que tem um 90% aí de infraestrutura pronta, né?
4: Sim.
7: E assim, pra gente é um orgulho da gente tá desde o começo, né? Nessa luta aí, juntamente com a nossa Unicampo aí. E o poder executivo aí agora, junto conosco aí também, nós conversando com eles aí, para ver se nós chega com uma definição positiva para nossa comunidade.
4: Certo. É, você já elencou alguma coisa falando de asfalto e melhoria em volta da escola? É, alguma situação assim, Pardal, que você e vocês da associação consideram prioritária ou prioritárias nesse momento?
7: Sim, seria, que nem no caso, nós estamos lutando ali por mais asfalto, né? No caso, ali, que terminar para ficar concreto o bairro ali. Concreto,
4: tem muitas ruas de terra ainda lá?
7: Temos duas ruas somente
4: duas, hoje.
7: É, então, e daí em roda da escola também ali que tá. Faz horas que estamos cobrando também ali de fazer a calçada e arrumar ali o campinho de areia ali para. Então, estamos conversando com o executivo aí e parece que já está em projeto, mas a gente está conversando e dando umas cutucadinhas para ver se realmente resolva. E buscando também aí um lugarzinho ali que nós possa fazer um lugarzinho para o pessoal passar ali, né, a sua hora de lazer ali, que todos os bairros têm, né, somente o nosso bairro que não tem ali, e quando nós compramos os lotes ali, os moradores, então nós já tínhamos um mapa onde queria ser, né? Então, a gente tá lutando por isso também.
4: Mas nesse caso, o Pardal, seria uma área coberta ou como uma praça, alguma coisa assim?
7: Seria uma pracinha. Seria uma pracinha para o pessoal ali, com um campinho ali para fazer um pesado brincar, né, coisa e tal.
4: Tomar um chimarrãozinho,
7: então seria isso que a gente já tinha quando o pessoal veio pro bairro ali, que formamos um bairro ali, já tinha esse projeto aí que não saiu até hoje, né?
4: Sim.
7: Então a gente tá lutando em cima disso ainda.
4: A União das Associações de Moradores de Campos Novos, Unicampo, confirma seu apoio ao encaminhamento de necessidades do bairro São Cristóvão, pontua Adelar Vieira.
8: Nós da Unicampo temos atuado como uma parceira da associação do bairro São Cristóvão, né, do presidente. É, nosso papel é orientar, apoiar, fortalecer a entidade na construção dos seus projetos, ajudando a transformar as necessidades da comunidade, propostas concretas, aproximar a associação dos órgãos públicos, articulando o diálogo para que as demandas como saúde, creche, geração de emprego, renda, habitação, mais do que apontar problemas, queremos contribuir para encontrar soluções, sempre com participação dos moradores e das lideranças dos bairros também.
4: A reorganização fundiária é uma necessidade urgente de pelo menos metade dos moradores do bairro São Cristóvão, cuja documentação de suas moradias está incompleta, afirma Pardal.
7: Nós também vamos reativar de volta novas lutas sobre a questão de terminar as documentação do bairro ali, né? Que nós estamos com 50% dos moradores ali, mas que não tem a documentação ainda legal, né?
4: Certo.
7: Então a gente vai entrar em contato aí agora, novamente com outras pessoas aí, porque o que passou até hoje não deu muita solução para nós, né? Respaldo aí. E a gente vai procurar outros novos caminhos aí para que venha solucionar esse problema da nossa comunidade.
4: Ah, certo. É que vocês têm muitos imóveis ainda na base do contrato,
7: isso, né? Do contrato de compra e venda.
4: Não é uma escritura, por exemplo.
7: Isso, e daí isso dificulta muito aos nossos moradores ali, né? Que não conseguem fazer um empréstimo, nada, né? Em cima disso e.
4: Nesse caso, vocês precisam, então, de um projeto que os municípios têm feito por aí, que é um REURB, né?
8: Isso.
4: Eu acho que rola isso aí, né? Para ajudar eles ali.
8: Isso, já foi feita uma reunião até para os moradores ficarem cientes sobre regulação fundiária, que é o REURB. Através do REURB vai chegar até o bairro São Cristóvão, através da prefeitura, do poder público, a proposta de regularizar o seu imóvel, né? Através via social ou a classificação é que daí tem que pagar. O social não precisa pagar os custos, mas também a pessoa pode procurar empresas terceirizadas, né? Se não quiser esperar o poder público para concretizar a sua matrícula propriamente dita. A escritura seria a matrícula, a escritura seria o contrato, né?
4: Certo.
8: Hoje a matrícula ela dá o direito e qualidade de vida para todas as

0: O Natal das Crianças do bairro São Cristóvão também já está sendo pensado, disse ainda o presidente da associação, o Vilmar Matos Pardal. 12:51, era isso. Termina aqui o Jornal da Cultura. Próxima edição, amanhã, a partir do 12:50. Reportagens de Adinho Carlos, Priscila Nascimento e Carol Denardi. Coordenação de Roseli Rossi, aqui Ortiz na apresentação. Desejo uma ótima tarde para você. Obrigado por ter estado com a gente. Siga na Cultura. A programação tem sequência. Muito obrigado aqui ao Super Lucas conosco nesta edição. Boa tarde.
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5: Ouvintes, boa tarde, 29 de julho, quarta-feira, comunicados da hora do recado de hoje. Os familiares da sempre lembrada Enedina Rodrigues, ainda consternados com o seu falecimento, agradecem a todos que ajudaram e confortaram a família. E convidam para o terço de sétimo dia, que será rezado nesta quinta, dia 30, às 15:30, no cemitério do município de Vargem. Por mais este ato de amor e fraternidade cristã, a família agradece. Programação religiosa da Paróquia São João Batista. Hoje, quarta-feira, 29 de julho, missa às 19:00 na Igreja Matriz. Amanhã, quinta, dia 30, missas no santuário, no horário de costume, 15:00 com transmissão pela Rádio Cultura e às 19:00. Sexta-feira, dia 31 de julho, missa às 19:00 na Igreja Matriz. Sábado, peregrinação da imagem de Nossa Senhora Aparecida, dia 1º, 15:00, na Capela Santo Antônio da Palmeira. Missa sábado, 15:00, Nossa Senhora das Dores São Francisco. 15:00, São Simão. 17:00, integração. 17:00, santuário. 19:00, matriz. 19:00, capela do bairro Santo Antônio. E no mesmo horário, na Capela São Pedro Sarandi. Domingo, missas na Igreja Matriz, 8:00, santuário, 9:00, 10:00, Santa Rita e Bicuí, 19:00, na Matriz e 19:00, Capela Nossa Senhora de Fátima, do bairro Jardim Bela Vista. 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
5: A comissão organizadora da festa da Capela Senhor Bom Jesus, do bairro Bom Jesus, realiza uma campanha de doação de prendas para a tradicional festa da capela no dia 9 de agosto. Colabore, doe a sua prenda, dê o seu apoio, faça contato com o Silvio, telefone 49 98825 3180, ou com a Rose, 49 99106-6198. A festa da capela tem a seguinte programação: dias 5, 6 e 7 de agosto, trido na capela às 19:00. Dia 8 de agosto, 10 da manhã, venda de churrasco de leitão, galinha recheada, bolos e cucas. Compre o seu churrasco e acesse livremente ao matinê no domingo. Às 19:00, no dia 8, tem celebração com o diácono Sidney. Dia 9, dia da festa, programação. 10 da manhã, procissão com a imagem do Senhor Bom Jesus. 10:30, missa. Meio-dia, tradicional almoço.

0: Salão da Capela. Vai ter venda de churrasco, salada, pães e bebida. 14 horas, matinê. Amigos, nós voltamos amanhã com a Hora do Recado. Notícias do Esporte 93, aqui na Cultura Agora, com Gerson Page. Boa tarde.
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2: Alô, amigos do esporte, boa tarde. Estamos chegando com o nosso Esporte 93. 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Neste sábado teremos movimentação esportiva aqui em Campos Novos pela Liga Catarinense de Futsal no nosso sub-13. A CCD recebe 2 jogos enfrentando a equipe do Avaí Caçador e também do São Lourenço. E o terceiro jogo envolve as próprias equipes do Avaí Caçador e São Lourenço. É do sub-13 da Liga Catarinense de Futsal, sediado aqui em Campos Novos. Continuam abertas até o dia 5 de agosto as inscrições para a Copinha Campos Novos, categorias de base. Inscreva sua equipe no masculino sub-9, sub-11, sub-13, sub-15. No feminino sub-11, sub-13 e sub-15. A intenção da Secretaria Municipal de Esportes é de encerrar agora, dia 5, as inscrições, e o início da competição está marcado para o próximo dia 16 deste mês de agosto. Está sendo realizado na cidade de Blumenau, recebendo aí mais uma edição dos Joguinhos Abertos de Santa Catarina. Vários municípios estão participando deste grande evento esportivo a nível estadual, e Campos Novos está participando com diversas modalidades. O atletismo já foi realizado na cidade de Timbó e agora as demais modalidades estão sendo disputadas em Blumenau. E Campos Novos já traz um grande resultado aí na bocha masculina. A bocha feminina estreia hoje nos Jogos Abertos de Santa Catarina, que está sendo realizado em Blumenau. O secretário municipal de esportes, o Elisson Cunem, nos traz as informações do resultado da bocha e das demais modalidades em que Campos Novos está sendo representada.
3: Trazendo as informações do esporte nessa quarta-feira, destacando que ontem tivemos a medalha de bronze da bocha masculina no estadual dos Joguinhos Abertos de Santa Catarina, que acontece na cidade de Blumenau. Nossa equipe venceu o Joaçaba na decisão de terceiro e quarto. Queremos parabenizar os atletas, parabenizar o professor Elvis e também o diretor de esportes, o Giovanni, que é o responsável pela modalidade. Também destacar que ontem tivemos a estreia do vôlei masculino na etapa estadual dos Joguinhos. Essa modalidade, que há mais de 20 anos não representava o município de Campos Novos na fase estadual, então parabenizar todos os atletas, o professor Marcelo também. E tivemos a estreia também do tênis de mesa, os comandados do professor Marcão. Hoje inicia a bocha feminina, também com boas possibilidades de medalha. Próximo ao final de semana inicia a modalidade de judô. Também tivemos a representatividade no xadrez. Então, Campos Novos aparecendo muito bem no cenário esportivo estadual.
2: Então, parabéns aos atletas de Campos Novos que estão representando aí muito bem o nosso município nos Joguinhos Abertos de Santa Catarina, que estão sendo realizados na cidade de Blumenau. E hoje também, segundo informações da Secretaria de Esportes Lazer de Campos Novos, será realizado às 15 horas o sorteio da sede das decisões das quartas de final do campeonato interiorano que está sendo realizado na região do distrito da Barra do Leão. Dois jogos das quartas de final com horários já definidos. Às 15 horas teremos Juni Galdina, equipe A, e Estrela do Sul de Pocinhos. Às 16 horas, Flamengo Barra do Leão, equipe B, e o Grêmio Florão fazem as duas partidas das quartas de final do interiorano que está sendo realizado na Barra do Leão. Então, hoje, às 15 horas, a definição da sede desses jogos. Lembrando que nessa rodada já estarão classificados as equipes que vencedoras estarão classificadas para as semifinais do interiorano que está sendo realizado no município de Campos Novos. Hoje às 15 horas a definição da sede dos dois jogos envolvendo as equipes do Juni Galdina, equipe A, e Estrelas do Sul, e Flamengo Barra do Leão, equipe B, e Grêmio Florão de Florão da Serra. Hoje às 15 horas a definição da sede dos jogos e amanhã estaremos divulgando aqui na programação esportiva da Cultura. E eu volto a falar de esportes amanhã nesse mesmo horário, sempre no oferecimento da Top Esportes, a sua loja esportiva. Uma ótima tarde a todos. Na sequência, vem aí o Douglas Tony e o Show da Alegria.
1: 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Hora certa.
4: 1:04.
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11: Oi, minha gente, boa tarde. Família Cultura está começando aqui agora o Show da Alegria. Nesta quarta-feira, 29 de julho de 2026. Há 68 anos no ar com 6 mil watts de potência. Essa vai mais longe para ficar bem pertinho de você. A primeira e a mais ouvida.
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11: É isso aí, é show, é show, é show. Show da alegria. E hoje, por minha conta, para nossa alegria, hoje o show é comigo, senhoras e senhores. Estamos juntos e juntos ficaremos até às 5 da tarde, né? 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Alô, Reginaldo, alô, Thay, alô, família Castanhel, aquele abraço! 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Já estivemos juntos de manhã, então a gente segue o barco aí, né? Vamos lá, vamos lá. A gente segue navegando, seguindo com a programação 93,9. 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Abraço para toda a família Castanhal e vamos que vamos, minha gente. A tarde promete, a tarde vai ser quente, vai ser gostosa. Depois de uma madrugada de muita tensão, chuva, vento, ai, ai, ai, aquele medo tomando conta, foi de arrepiar. No início da manhã, a mesma coisa, uma chuva que minha nossa, né? Não parava mais. Tá louco! Mas ainda bem que agora, graças a Deus, ela deu uma trégua. O solzinho tá tentando, tá tentando. Vem sol, vem, vem solzinho pra iluminar. A gente precisa da sua claridade pra clarear os nossos pensamentos também, né? Pensamentos que começam a se multiplicar em mais um super dia. Ainda bem que a afetividade nos consola e nos enche de ternura, né? É, harmoniza a existência, porque a tarefa é exigente. Viver é exigente, né? Mas ela chega pra harmonizar realmente, né? Que o nosso coração não seja maltratado e não maltrate o outro também, né? E consigamos viver bem esse dia, apesar da tensão de hoje de madrugada, de hoje cedo. O solzinho tá chegando, tá meio disfarçado ainda, mas ele tá chegando. Venha, venha, venha nos iluminar, clarear os nossos pensamentos aí e multiplicar as boas ações, né? Que a afetividade, ela esteja presente, né? Que ela chegue para harmonizar a nossa existência, para que a gente consiga viver com mais ternura e não maltrate o coração do outro, para não ter o coração maltratado, né? Sim, viver bem, isso é o que nós queremos. Então vamos lá, vamos viver bem e viver com alegria, porque a tarde tá só começando.
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11: Mais música, mais sucesso. Curta aí, Five.

Five. Abrindo os trabalhos do nosso show da alegria de quarta-feira, meio de semana, 29 de julho. 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

0: 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Eu vou ali e volto já.
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2: Hora certa. Cultura.
3: 1:17.
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0: Aquele abraço pro nosso amigo Michael, tá ligadão com a gente. E aí, brother, tudo beleza? Feliz quarta-feira!

0: 1h25 da tarde, curtimos o som legal, o som bacana deles, Fernando Sorocaba. E ainda antes, Nayara Azevedo com Ana Castela. 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Nessa semana a gente fez algumas alterações de horários com o Emerson Reiser, então, de hoje até sábado, o Emerson estará comandando o nosso programa da manhã, das 8 ao meio-dia. Excessivamente, a gente vai trabalhar nessa semana com um pit stop e amanhã ele vai até as 10. Depois das 10, eu estarei no estúdio com o nosso programa Comando Geral. E aí, depois das 10, eu vou liberar a última etapa de participações do programa da manhã. Combinado? Legal? Então, hoje é praticamente o último dia também aqui no show, porque amanhã, quinta-feira, no Show da Alegria, tem a parada do ouvinte, né? 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

0: Hora certa. 1:32.
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4: 20 faltando para as 2. Boa tarde.

0: Tarde da Cultura, 1h43 agora, daqui 2 minutinhos vou liberar o WhatsApp valendo presente da Expression. 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Senhoras e senhores, vou liberar agora o WhatsApp e mensagem de áudio com o seu nome completinho para o WhatsApp 984034327. O WhatsApp da rádio vai ser liberado agora, 1h45. 1h45, você vai mandar mensagem de áudio com o seu nome falando qual é o endereço da Expression. 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É a última etapa de participações, porque amanhã, quinta-feira, amanhã aqui no show tem a parada do ouvinte. Participações no 35410391, valendo aí R$200 vale compras do Castanhal. Então amanhã a parada é do ouvinte. E hoje o ouvinte pode interagir no WhatsApp, aqui na Cultura, no 984034327, mensagem de áudio falando qual é o endereço da Expression Celulares e Computadores. Dia 31 à tarde, o Emerson Reiser, juntamente comigo, porque eu estarei aqui ao vivo no seu programa. O Emerson é quem vai nos visitar, então, na sexta-feira à tarde. E aí faremos o sorteio do celular do programa Show da Alegria para os ouvintes do programa da tarde, né? O Emerson estará comigo, então, para o sorteio do celular, sexta-feira, dia 31. Quer concorrer? Quer faturar esse baita presentão? Celular top, é só mandar mensagem de áudio com o seu nome. Também com a resposta, qual é o endereço da Expression? Expression, celulares e computadores, na rua Danúzia Bes, esquina da Redantes Pizzaria.
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0: Participe aí, boa sorte.
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3: 1h46. 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
0: 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Valeu pela participação!
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Grupo Reponte, Chirua, 1h56. Curtiu? Eu curti aqui, linda música também. 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Excelente tarde pra turma aí do Castanhel. O pessoal tá lá na peleia, curtindo em sintonia de bem com a vida. Essa trilha do Emerson aqui, gente, essa trilha do Show da Alegria, aquela trilha agitada, que parece que você tá dentro de uma academia, né? Vamos lá! E agora? 200 polichinelos.

0: mais um pouquinho, tá quase. Me deu uma canseira só de fazer isso. Imagina uma academia. Tá louco? Que é isso? Mas agora, o que eu não me canso é de falar que essa rádio tem uma audiência fenomenal, sensacional, incrível. É quase de outro mundo, né? Porque os nossos ouvintes são diferenciados. Seres humanos especiais. E ó, o WhatsApp tá bombando, tá bombando. Qual é o endereço da Expression Celulares e Computadores? Tá valendo um celular novinho.
1: Boa tarde, meu nome é Fabiane Force, Express Celulares, fica na rua da Núzia Beza, esquina da Redondes Pizzaria.
0: Isso.
1: Obrigado.
0: Eu que agradeço, Fabiane. Fabiane Fortes, valeu, Fabiane. Quem mais responde aqui? Qual é o endereço da Expression?
2: Boa tarde, meu nome é Camila, eu quero participar da promoção da Express Celular e eles estão localizados na rua da Núzia Beza.
0: Ok, falou e disse, Camila. Obrigado pela participação e boa sorte no sorteio.
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0: Uhul! Com um sorriso lindo, além da vida. Oh, que amor é esse, hein? Muito além, além da vida. Tarde da Cultura é demais.

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1: 2:02.
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1: 2:07. 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
1: 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Com a bandinha show. 2:08.
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1: Passarela pra começar a história. Passarela com amiga.com, lembra dessa? É das antigas aí. Quanta

0: Show! São Francisco, jeito diferente. Ainda antes, Passarela, amiga.com. Curtiu? Bom demais, né? Bandinha, aqui no programa Show da Alegria, é show!
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0: Com informação. Emerson Reiser foi pro comércio. Emerson Reiser tem informação para o nosso ouvinte. Chega mais, meu querido. Boa tarde. Por onde você anda? Conta aí, Emerson Reiser.
2: Olá, Douglas Tony. Boa tarde. Boa tarde para você. Boa tarde para os nossos ouvintes aí do Show da Alegria. Meu amigo, estamos aí no nosso comércio trazendo novidade para o Ouvinte Cultura aproveitar. 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
1: E aí, Douglas Tony, eu volto contigo aí, né? Depois você quer do sítio aí, Douglas, depois das 5, passe aí que, ó, o Daniel, quem tem um carro para negociar com você. 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Pra vender aquelas suas cabeças de gado?
2: Ah, sim!
1: Quase na hora já, garoto. Passe aí, não deixe fazer negócio. Tá brincadeira bom. À parte, Douglas Tony, eu volto contigo na programação Cultura, a grande vitrine do celeiro catarinense. Abraço, meu amigo!
2: Abraço, Emerson Reiser, abraço, Daniel! Grande abraço, equipe LA, LA Automóveis na Avenida JK. 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Eu vou passar lá depois assim pra ver esse utilitário aí. Já pensou fechar negócio? Vender as cabeças de gado? Mas só se for as cabeças de gado do vizinho, né? Porque. Não vou nem comentar. 2:18. Quarta-feira. 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
2: 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Quem mais responde pra mim no WhatsApp, valendo um celular?
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9: 2:20.
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2: Bom, que beleza, que maravilha! A gente fica feliz em saber que você está na cultura, né? 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Agora tem a famosa Alexa, né? Essa dona Alexa, vou te contar uma coisa. Ela fica percurando. Mas para ela procurar corretamente, para ela nos encontrar aí, né? Nesse mundão de meu Deus, que é o mundão da internet também. Então, você fala assim, ó: Alexa, toca Cultura FM 93,9. Essas são as palavrinhas mágicas. Ela já nos encontra e já começa a tocar a cultura, tá? Se você falar, toca a Rádio Cultura de Campos Novos, ela não vai entender. Se você falar, para que ela busque lá, por exemplo, toca a FM 93 de Campos Novos, ela não vai entender. O que ela entende, e dessa forma ela vai encontrar a Rádio Cultura, é: Alexa, toca Cultura FM 93,9. Só isso, tá? Não tem nada com Campos Novos, não tem nada com rádio, é direto assim, não é tocar, é toca mesmo, tá? É: Alexa, toca Cultura FM 93,9. Essas são as palavrinhas mágicas que a Alexa vai encontrar, e aí ela vai começar a tocar cultura pra você. Tá bom? Beleza? Olha, estamos em todas as plataformas. O que é isso? Além de estar em primeiro lugar em todo lugar aqui na audiência, também nas redes sociais, nas plataformas digitais. A gente tá dominando, graças a Deus, né? Graças a vocês, ouvintes de ouro, nossos maiores tesouros. Vocês são incríveis. 11:26. E é claro que graças aos nossos anunciantes copatrocinadores que diariamente estão aqui. 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Fique em sintonia para acompanhar. Já já é Edinho Carlos da sala de redação com informação para todos nós. Eu ainda deixo o WhatsApp liberado para você mandar a sua mensagem de áudio falando o seu nome e contando para mim qual é o endereço da Expression Celulares e Computadores valendo um celular. Fala aí!
10: Olá, boa tarde, meu nome é Wesley e eu quero participar da promoção da Express Celulares e eles estão localizados na rua Danúzia Bez 330 Centro.
2: Isso aí, valeu Wesley, Wesley Lima, abraço esse menino, obrigado pela participação, boa sorte, tá garotão? Quem mais?
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2: Beleza, meu anjo. Beijo pra você. Boa sorte no sorteio, tá? 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Bom dia pra, ou melhor, boa tarde. Ótimo dia pra dona Lúcia Calai. Dona Lúcia de Erval Velho, sempre ouvindo a gente. Douglas foi com a venda de algumas tropinhas aí de gado que a gente conseguiu comprar uma caminhonetinha estrada. Ó, oh, que maravilha. Falando aí pra me incentivar a comprar uma também, né? O Emerson passou na LA e já tá fazendo propaganda pra mim, pra passar lá depois das 5. Que é isso? Valeu, dona Lúcia Calai. Um abraço pra todos de Erval Velho. A Jéssica Fernanda Rodrigues de Souza também tá carimbando sua participação. Boa tarde, Jéssica. Obrigado pela audiência, menina.
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2: Com Luan Pereira e Panda.
13: Conta 10 segundos no relógio aí.

0: tempo não, viu? Você só não tem prioridade.
1: É, rapaz. Tá louco. Luan Pereira com Panda aqui na programação. 10 segundos. Vá me dizer que você não tem 10 segundos pra mandar uma mensagenzinha, pra ligar. Que é isso? Não tem? Então ela não é prioridade. Ou ele não é prioridade, né? Com notícia da sala de redação, tem Edinho Carlos. Olá, Edinho. Boa tarde.
2: Olá, Douglas. Boa tarde. Divulga Candy Contas já apresenta os primeiros pedidos de registro de candidaturas em Santa Catarina.
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2: Medicamento que evita transmissão do HIV está em estudo na Fiocruz. O remédio de profilaxia pré-exposição à doença está em fase final de testes. As informações são da Acaerte.
4: O ministro da Saúde, Alexandre Padilha, anunciou um acordo de cooperação entre a Fiocruz e a farmacêutica MSD para acompanhar os estudos clínicos de um novo medicamento oral de uso mensal para a prevenção do vírus HIV. É a chamada PrEP, profilaxia pré-exposição à doença. Na mesma ocasião, durante a 26ª Conferência Internacional de AIDS no Rio de Janeiro, o ministro também tratou da incorporação de novas tecnologias de longa duração. O medicamento em estudo é administrado em comprimido apenas uma vez por mês, o que pode facilitar a prevenção. Alexandre Padilha explicou que a Fiocruz já faz o acompanhamento do estudo clínico.
5: Fazemos uma parceria para a Fiocruz acompanhar os testes clínicos de um medicamento promissor por via oral, que o uso dele no comprimido evita a transmissão do HIV, com uso uma vez por mês. Esse é o teste que está sendo feito. A Fiocruz já participa desses estudos clínicos. Com esse memorando, a Fiocruz passa a ter a possibilidade de acompanhar a inclusão de pacientes brasileiros nesses estudos clínicos.
4: Padilha disse que esse é mais um passo para que o SUS, o Sistema Único de Saúde, incorpore o medicamento com a produção pela Fiocruz.
5: Caso tenha resultados positivos, mostrando que tomar um comprimido uma vez por mês evita a transmissão do HIV, a Fiocruz participar da produção dessa medicação, não só para o Brasil, mas para o conjunto da América Latina. Isso é mais um passo para o SUS poder ofertar a médio prazo mais uma alternativa para a profilaxia, para a prevenção da infecção pelo HIV.
4: Além da prevenção oral, o Ministério da Saúde ainda avalia a profilaxia injetável de longa duração, que seria administrada a cada 2 meses. Padilha disse que vai encaminhar na próxima semana para a Conitec, Comissão Nacional de Incorporação de Tecnologias, uma proposta para incorporar o medicamento ao SUS. O ministro disse ainda que há outro medicamento injetável administrado apenas 2 vezes ao ano, também de profilaxia pré-exposição, que tentou negociar, mas sem sucesso pelo seu alto custo. Segundo Padilha, a pasta não aceita preços estratosféricos. Vale lembrar que, enquanto outros países registraram queda de 42% nos novos casos de HIV desde 2010, o Brasil teve aumento de 20% no registro de infectados. De Brasília, da Rede de Notícias Acaerte, repórter Rita Sardi.
2: Com o avanço do calendário das eleições 2026, o sistema divulga Candy Contas, divulgação de candidaturas e contas eleitorais, integrante do portal das eleições do Tribunal Regional Eleitoral de Santa Catarina, já começou a espelhar os pedidos oficiais de registro de candidatura no estado. A primeira agremiação a formalizar seus nomes é o Partido Democrático Trabalhista, o PDT, que apresentou a nominata com 35 candidaturas. Candidatos. A formalização dos pedidos junto à Justiça Eleitoral é decorrência do período de convenções partidárias iniciado em 20 de julho. De acordo com a legislação eleitoral, entre os dias 20 de julho e 5 de agosto, os partidos políticos, coligações e federações realizam suas convenções para escolher oficialmente os seus concorrentes. Após a definição interna dos nomes em convenção, as agremiações estão autorizadas a transmitir as solicitações de registro. Desenvolvido para garantir ampla transparência ao processo eleitoral, o DivulgaCan de Contas é a ferramenta pública oficial da Justiça Eleitoral que apresenta informações detalhadas sobre todas as candidaturas e candidatos registrados no país. Os dados detalhados e a evolução dos registros podem ser acompanhados diretamente na página oficial do DivulgaCan de Contas. Cultura Notícias volta logo mais às 3 horas aqui comigo no Show da Alegria. Segue contigo, Douglas.
1: Ok, Edinho, muito obrigado, um forte abraço e até logo mais.
3: Hora certa.
6: 2:37. Brincadeira de criança.
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1: Os familiares da sempre lembrada Enedina Rodrigues, ainda consternados com seu falecimento, agradecem a todos que de uma forma ou de outra ajudaram e confortaram nesse momento difícil pelo qual passaram. Convidam a todos para terço de sétimo dia a ser rezado nesta quinta-feira, dia 30, às 15h30 no cemitério da Vargem. Por mais este ato de fé e unidade cristã, a família agradece e roga a Deus que abençoe a todos.
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2: A pergunta é uma só. Qual é o endereço da Express 1 Celulares e Computadores? Tá valendo um celular. Hoje é o último dia de participações no Show da Alegria. Responda aí.
3: Boa tarde, Douglas Tony. Aqui é a Dionísio Camargo Alves Pereira. A Express Celular fica na esquina com a pizzaria Redantes.
2: Isso, Dionísio. Valeu, menina.
4: Tarde, povo, Rádio Cultura. Como é que estão? Tudo certo por aí?
2: Bom que é nossa.
4: Então, a Expresso Celular está localizada na rua Danilo Zabez, esquina com a Redantes Pizzaria.
2: Isso.
4: Eu me chamo Fernando. Fernando Torres. Quero participar do sorteio do celular.
2: Ok, valeu, Fernando. Fernando Torres respondeu certinho. Boa sorte, esse menino.
5: Boa tarde, Rádio Cultura. Meu nome é Igor Rafael Antunes Xavier e a Expression Celulares está localizada na rua Danilo Zabez, ao lado da Redantes Pizzaria.
2: Ok, ok. Valeu, Igor Rafael.
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É, rapaz, 90 de 10, né? 90 a 10, Maiara e Maraísa. Ainda antes, Lauana Prado, Deixaria Tudo, um clássico do sertanejo. 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
2: Hora certa, cultura.
3: 2h54.
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6: 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Apesar de ser um CNPJ, produtores enquadrados como pessoa física serão inscritos automaticamente no cadastro para emitir documentos fiscais. 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O produtor pessoa física precisará ter CNPJ para emitir documento fiscal no novo modelo do IBS e da CBS. 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
3: 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Quero registrar a participação da Nair Cordeiro, minha grande amiga. Um abraço para você, abraço para a família. Obrigado pela audiência. Valeu, Nair! Bom e bela tarde também aqui pro Adilson Ribeiro, tá sempre ligado com a gente, né? Valeu, amigão, abraço pra você. Claudemir Padilha, boa tarde, Claudemir. Obrigado pela audiência, tamo junto aqui no Show da Alegria. Hoje o show é comigo, Douglas Tony na parada, né? Valeu aí pela audiência de todos, valeu Super Castanhel também na primeira e segunda hora. E agora tem notícia, a informação da sala de redação com ele, Edinho Carlos.
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3: Vamos lá, Edinho, mais uma vez é com você, Cultura Notícias.
9: Olá, Douglas, de volta nesta tarde de quarta-feira. Olha, a vendaval destelha centro de eventos de Piratuba e prefeitura avalia prejuízos do município.
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9: O Ministério Público de Santa Catarina, em parceria com a Secretaria de Estado da Educação, iniciou a implantação do programa Educação Cidadãos nas escolas estaduais. A iniciativa pretende alcançar cerca de 282 mil estudantes, 29 mil professores e 868 escolas, promovendo valores como ética, cidadania, respeito, empatia e participação social, além de conscientizar sobre prevenção à corrupção e responsabilidade social. O programa inclui atividades em sala de aula, capacitação de gestores e professores e integração com ações de prevenção à violência, contribuindo para a formação de cidadãos mais conscientes e comprometidos com o bem comum. A Associação Empresarial de Comunicação Concórdia realizará uma série de encontros com lideranças do setor produtivo. No dia 24 de agosto, o presidente da Copérdia, Vanduir Martini, participa de um jantar palestra para apresentar os projetos da cooperativa e sua contribuição ao agronegócio e ao desenvolvimento regional. Em data ainda a ser definida, a entidade também receberá o presidente da Fiesc, Gilberto Seleme, em um jantar institucional para discutir temas relacionados ao desenvolvimento econômico e industrial de Santa Catarina. Um forte vendaval atingiu Piratuba na manhã desta quarta-feira e arrancou grande parte da cobertura do centro de eventos. Segundo o prefeito Vanderlei Weber, os danos ficaram concentrados na região do balneário, sem registros de prejuízos significativos em escolas ou residências. Equipes da Defesa Civil e da Engenharia do município avaliam os estragos para iniciar a recuperação da estrutura. O evento do SESI Rio Grande do Sul, que reuniria cerca de 700 participantes nesse final de semana, deverá ser transferido para outro local. Cultura Notícias volta logo mais às 3:30, aqui com a Rose. Segue contigo, Douglas, o Show da Alegria.

0: Hora certa.
1: 3 e 4.
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7: Boa tarde, Douglas. Aqui é a Rosa Varela. A Expression celular fica na rua da Núzia Bez, na esquina da Redantes.
4: Isso, Rosa, boa sorte.
8: Deixa eu ver as mãozinhas pra cima assim, passando energia pra gente, vamos lá.

0: Paredão. Ainda antes, Hugo Pena e Gabriel, com Edson Hudson, Estrela. 3:15, 3:15, na tarde da Cultura, Show da Alegria com você, abraçando a galerinha em sintonia, 93,9, mandando ver na participação dos ouvintes aqui, valendo um celular, né? Celular top da Express, um celular de computadores, olha, só até as 13:30 o WhatsApp liberado, depois eu encerro totalmente as participações, tá ok? Muitas pessoas participaram, interagiram, alguns áudios conseguimos executar, mas infelizmente não dá tempo de rodar todos, né? Então assim, ó, até as 13:30, WhatsApp liberado para você mandar mensagem de áudio com o seu nome completo e falando qual é o endereço da Express em celulares e computadores, que celebra 21 anos em Campos Novos, nesse mês de julho, né? Então, qual é o endereço? Rua, fácil, né? Rua Danúzia Bes, esquina da Redantes Pizzaria. É ou não é? Fala aí, ouvinte!
1: Boa tarde, gostaria de participar do sorteio. É Ana de Fátima da Silva, do bairro Integração. O endereço da Expressão Celular é a Danúzia Bes, esquina com a Pizzaria Redantes.
0: Isso. Obrigada. Valeu, Ana de Fátima da Silva. A Ana que hoje de manhã ganhou vale compras, né? Ganhou R$300 de vale compras aí do econômico. Parabéns então, Ana. Passa na rádio, retira autorização e daí vai lá buscar o seu vale, tá, menina? E tá concorrendo aqui também, tá concorrendo ao celular agora da Expressão, né? Boa sorte. Vai que a sorte brilha mais uma vez pra você, né? No WhatsApp Cultura, quem fala comigo, vamos lá, responda aí.
2: Boa tarde, meu nome é Jussara Raizel Walter Dutra. A Express Celular está na rua Manus de Abel.

0: Próximo da Pizzaria Redante.
1: Ok, Jussara. Jussara Raizel Walter Duda. Valeu, menina. Volto a repetir, só até as 13h30, depois eu encerro as participações. Aí a gente vai organizar a casa, deixar tudo em dia para sexta-feira 31, aqui no Show da Alegria, realizar o sorteio de um celular lindão da Expression. Hoje é o último dia de participações no show, né? Amanhã de manhã eu vou apresentar Pit Stop das 9 às 10 da Ultra Popular. O Emerson vai estar das 8 às 10 aqui no programa, né? Mas depois de apresentar o Pit Stop, aí eu retorno pro estúdio. E aí, depois das 10, a gente libera a última etapa de participações no Comando Geral para os ouvintes da manhã, para que os ouvintes concorram a esse presentão maravilhoso, né? É um celular no Comando Geral para o ouvinte da manhã e um celular para os ouvintes da tarde no Show da Alegria. Bom demais, dois aparelhos, dois ouvintes serão premiados. Sorteios na sexta. Sexta de manhã e sexta à tarde. A gente vai revelar quem vai levar celular novo da Expression.
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3: Hora certa. Cultura.
4: 3h18.
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1: 3h20, o Carioca da Auto Show Chevrolet tá chegando aqui no programa, minha gente. Ô, Carioca, chega pra cá. Luan, consultor de vendas da Auto Show, popularmente conhecido como Carioca. Ele veio lá do Rio de Janeiro, minha gente. E ele está aqui na Auto Show e fazendo vários negócios bons, né? Olha, o menino tá mandando ver ali nas negociações. Ô, Carioca, chega pra cá. Boa tarde, meu amigo.
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0: Bruno e Matheus, com Matheus e Cauã, Gaivota. Ainda antes você ouviu Bruno e Marrone, Isca.
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0: Na hora certa, 3:30. Roseli, boa tarde.
2: Boa tarde. Esperança, no Rio de Janeiro, são anunciados oficialmente 2 novos casos de remissão do vírus HIV. A distribuição do lucro do Fundo de Garantia por Tempo de Serviço FGTS de 2025 vai realmente trazer benefício para 138 milhões de trabalhadores. A decisão sobre o pagamento foi formalizada durante reunião do conselho formado por representantes do governo, dos patrões e dos trabalhadores. Serão mais de 13 bilhões de reais a serem repassados pelo Conselho do Fundo de Garantia. Direito ao depósito terão todas as pessoas em contas ou que têm contas ativas ou inativas vinculadas ao FGTS em 2025, com saldo em dezembro, têm direito a receber, portanto, a parcela dos lucros em cima da conta do Fundo de Garantia. A divisão é proporcional ao saldo em cada conta. Então, quanto maior o saldo do trabalhador, mais ele vai receber, digamos, de juros, de parte do lucro do Fundo de Garantia. Volume de chuva acompanhado de rajadas de vento registrado nas últimas horas mobilizou equipes da Defesa Civil em Capinzal. Trabalhos foram realizados hoje de manhã, atendimentos emergenciais para ajudar moradores afetados pelos impactos das condições climáticas na região. Os ventos foram próximos a 70 quilômetros por hora. Um dos pontos que recebeu atenção foi o interior de Capinzal, no distrito de Alto Alegre, onde ocorreram danos em algumas residências. Também aqui em Campos Novos, embora o registro não tenha ocorrido de forma oficial no Corpo de Bombeiros e na Defesa Civil, na região do bairro Jardim Bela Vista houve casas afetadas pelo vento e que tiveram parte da sua cobertura descoberta. Caso ocorrido em Santa Catarina, a união de laços afetivos ultrapassou o parentesco sanguíneo e a justiça catarinense concedeu a uma mulher o direito de criar o afilhado dela ao lado da mãe biológica, apesar de normalmente a divisão ser entre genitores. A decisão da primeira vara da comarca reconheceu a guarda compartilhada de um menino entre a madrinha e a mãe e estabeleceu ainda a residência fixa da criança na casa da madrinha, aonde o menino já mora há 8 anos. Então, o compartilhamento da guarda entre a mãe e a madrinha do menino foi proposto pelas mulheres, pelas duas, com o objetivo de regularizar judicialmente uma situação que já existia na prática. Segundo o processo, a madrinha assumiu a criação, a educação e os cuidados cotidianos do menino, ainda nos primeiros meses de vida da criança, diante das dificuldades pessoais e profissionais enfrentadas pela mãe biológica. A justiça até então não tinha se pronunciado a favor da guarda compartilhada, mas o Ministério Público sustentou que ela era legítima após, então, uma decisão inicialmente negativa, agora a decisão foi positiva e a madrinha pode responder civilmente como responsável pela criança e tem a autonomia de autorizar procedimentos de saúde, tomar decisões relacionadas à escola e representar o menino em demandas cotidianas. O Tribunal Superior Eleitoral regulamentou o uso do aplicativo Pardal Móvel para o recebimento de denúncias de propaganda eleitoral irregular durante as eleições gerais de 2026. O aplicativo Pardal Móvel estará disponível a partir do dia 16 de agosto, data de início da propaganda eleitoral, e vai permitir que eleitoras e eleitores façam denúncias diretamente aos tribunais regionais eleitorais responsáveis pelo exercício do poder de polícia sobre a propaganda eleitoral. A ativação do aplicativo Pardal Móvel a partir do dia 16 visa facilitar a participação da sociedade na fiscalização do cumprimento das regras eleitorais, tornando mais ágil o encaminhamento de informações sobre eventuais irregularidades. 15:35. Oportunidade de treinamento para os trabalhadores rurais. O Senar oferece mais de 500 treinamentos gratuitos para o meio rural em agosto. As capacitações abrangem todas as regiões de Santa Catarina, com foco em gestão, tecnologia e geração de renda. A Caerte.
3: O Serviço Nacional de Aprendizagem Rural de Santa Catarina, em parceria com os sindicatos rurais, oferece mais de 500 treinamentos gratuitos ao longo do mês de agosto. As capacitações atendem produtores, trabalhadores rurais e suas famílias em todas as regiões do estado, com conteúdos focados no aperfeiçoamento da produção agropecuária, gestão, tecnologia, segurança e geração de renda. Os cursos buscam atender às demandas práticas das propriedades e acompanhar as transformações do campo. Para ter mais informações ou garantir sua vaga, você deve procurar o Sindicato Rural aí do seu município ou acessar o site do sistema FAESC Senar. De Florianópolis, da Rede de Notícias Acaerte, Carol Denardi.
2: Obrigada, Carol. Esperança. 2 novos casos de remissão de infecção pelo vírus HIV após transplante de células-tronco foram anunciados oficialmente no Rio de Janeiro. Agora, durante a 26ª Conferência Internacional da AIDS. Com isso, chega a 13 o número de pacientes infectados com HIV que não tiveram o vírus mais detectados no sangue após o tipo de tratamento com células-tronco. Um dos casos é de um homem chamado de pacientes de Kansas City, nos Estados Unidos, que aos 21 anos descobriu que, além de estar infectado pelo HIV, sofria também de leucemia, um tipo de câncer que afeta a produção de alguns tipos de células da defesa humanas. O outro caso conhecido de remissão do HIV é do paciente de Essen, Alemanha, infectado por 2 tipos diferentes e também pelo vírus da hepatite B, o HBV. Ambos foram submetidos a transplante de células-tronco hematopoéticas ou poiéticas, aquelas que originam novas células sanguíneas, incluindo aquelas que defendem o corpo humano de invasores, como é o caso dos leucócitos. Nos 2 casos de remissão, pode ser considerado quase similar a uma cura, o que é algo extraordinário, de muita esperança, porque há muitas pessoas convivendo que são portadoras do vírus HIV, que embora tomem os medicamentos e sejam indetectáveis para o vírus, precisam fazer o tratamento a vida toda. E agora então, diante do anúncio oficial de 2 novos casos de remissão, há esperança para muitas pessoas. Os doadores das células-tronco eram indivíduos com uma mutação muito especial em seus genes, que os torna resistentes à infecção do HIV. 15:38, mais notícias daqui a pouquinho. Continue com a comunicação aqui alegre, envolvente de Douglas Tony, hoje no Show da Alegria.
0: Ok, muito obrigado, Roseli Rossi, mais informações daqui a pouco, às 16h, fique em sintonia Cultura.

0: Hora certa.
1: 3:39.
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0: Ouvinte Cultura, 15:43 agora. Toda hora. Primeiro lugar em todo lugar, boa tarde pra dona Maria Terezinha. Oi, dona Maria, beijo pra senhora, abraço pra família, dona Maria Terezinha, mãe da Nair, né? Sempre ouvindo a gente, muito obrigado. Cirlei Gonçalves, carimbando a audiência também. Oi, Cirlei Gonçalves, abraço pra você, pra família toda. Você conhece alguém que tem um caso indefinido? Que se parece com isso aqui que o Cristiano Araújo vai cantar pra gente? Coisa, hein? 17 faltando para as 4. Excelente tarde, obrigado pela audiência.

0: Luciano Araújo, caso indefinido. Segue esse caso indefinido então, né? 13h47, 3h47. Daqui a pouquinho, às 16h, tem mais notícias, mais informações. Aqui, de pouco em pouco, você acompanha as principais notícias da hora. Sempre tem atualizações com a equipe do jornalismo, também de meia e meia hora. É só você ficar aqui na Cultura que você fica por dentro de tudo, né? De tudo um pouco. 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
2: 3h49.
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Felipe Duran com Fernando Sorocaba, 10 para as 6, antes o som do cello, Cello Cunha, Te Quiero. Na programação daqui a pouquinho, tem notícias, informações da sala de redação, agora já são 3 horas e 57 minutos, 3:57. Já tem atualizações de informações para você acompanhar aqui na programação, né? Depois, na última hora do Show da Alegria, tem flashback para a gente voltar um pouquinho no tempo e curtir aquilo que foi destaque e que quando a gente ouve, pá, parece que tá naquele tempo, né? A gente volta um pouquinho aí, porque recordar é viver, né? Recordar é tudo de bom. Além disso, nós teremos também na última hora aquela mensagem de fé, de otimismo, de amizade com a Maria Rossi. Ela apresenta o Momento de Fé e com aquela música que toca o

0: coração, que embala o dia com aquela mensagem de fé, de otimismo, né? Então fique em sintonia, tem isso e muito mais ainda na reta final. É claro que você confere o Top Hits, aquilo que está no topo das paradas e a galera tá mandando ver. É claro que a gente roda pra você, né? Ouvinte de ouro, nosso maior tesouro. Quero agradecer a todos que participaram, interagiram. Em nome da Expression, celulares e computadores nesse mês de julho, né? Durante o mês inteirinho, nós liberamos o WhatsApp com o Emerson Reiser aqui no show e várias pessoas participaram, várias pessoas mandaram suas mensagens, manifestaram o desejo de ganhar um celular, né? Então, ó, obrigado a todos que interagiram, participaram. Boa sorte a todos! Na sexta-feira, depois das 3, haverá o sorteio do celular do Show da Alegria do programa do Emerson Reiser aqui. Combinado? Eu estarei no Show da Alegria, mas o Emerson fará uma visita. Ele estará aqui conosco para fazer o sorteio para os seus ouvintes, né? Então, sexta-feira, sorteio de um aparelho celular para os ouvintes aqui do show. Um minuto faltando para as 4, Daqui a pouquinho, notícia com Roseli Rossi. A equipe do jornalismo que leva a informação para você. E na sexta-feira de manhã faremos o sorteio do celular do Comando Geral para os ouvintes do programa Comando Geral, aqueles que participaram durante o mês, né? Amanhã vai ter mais uma etapa no Comando Geral para quem não conseguiu hoje à tarde, para quem quer concorrer ao celular, amanhã de manhã, depois das 10, a gente vai liberar mais uma vez para você participar e concorrer a essa premiação feita com muito carinho aí pelo Marquinhos, pelo Kleber, por toda a equipe da Expression. Express Celulares e Computadores em Campos Novos há 21 anos. 4 horas em ponto e na pontualidade tem notícia.
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0: 4 da tarde, Roseli tá contigo.
2: 21 graus, Comunidade Católica Água Viva promove o segundo encontro sobre educação dos filhos. O Brasil registrou neste ano já mais de 200 mil acidentes de trabalho. Foram 1.843.604 acidentes entre janeiro de 2023 e maio deste ano. Apenas entre janeiro e maio de 2026 foram registradas 222.139 ocorrências envolvendo trabalhadores. Os dados são da Associação Nacional de Medicina do Trabalho e mostram também os acidentes ocorridos em nível de trabalhadores ligados a atividades rurais, como silos, máquinas agrícolas, entre outros. Os números têm base no Sistema Nacional de Informação de Agravos de Notificação, SINAM, do Ministério da Saúde. Os resultados dão uma ideia do impacto que os acidentes têm sobre a saúde da população, sobre os gastos da Previdência e também as demandas por serviços assistenciais públicos e privados. A maioria dos acidentes, ou 74%, envolveram homens, 1.376 notificações. Mulheres, 466 notificações, ou 25% dos casos. A maior concentração ocorreu entre pessoas de 20 a 49 anos. O grupo de 20 a 34 anos reuniu 783 notificações de acidentes de trabalho. Em primeiro lugar aparece o Sudeste. É o estado, né, que tem maior número aí de população, o estado mais populoso do Brasil, é a região, né, mais populosa do Brasil e é onde também tem muitas empresas. 788.500 notificações de acidentes de trabalho. A região sul aparece em segundo lugar. São Paulo, Rio Grande do Sul, Paraná, Minas Gerais e Santa Catarina, juntas, tem 67% de todas as notificações do Brasil, segundo a entidade que atua na área da medicina do trabalho. Depois de uma madrugada e manhã muito chuvosa, principalmente com ventos que passaram aí dos 120 quilômetros horários em Santa Catarina, na região também ventos fortes aí em média 60 quilômetros horários. Agora a gente tem uma tarde bem calma, o sol até aparece, uma calmaria, parece outro dia, não é, Douglas Tony? Nem parece a mesma quarta-feira. Mas amanhã, cedo, a temperatura pode ficar abaixo de 10 graus. Chegando aqui para a previsão do tempo regionalizada, Ronaldo Coutinho. E aí, Coutinho?
3: Amanhã pode ficar abaixo de 10 graus e agradável à tarde, tempo bom com algum nevoeiro de manhã cedo. Na sexta também, frio de manhã, esquenta de tarde, tempo bom. Sábado, tempo bom, boa parte do dia, com alguma chance de chuva tarde e noite, aumentando um pouquinho mais no domingo. Semana que vem está indicando uma semana meio chatinha também. Da Climatea, Ronaldo Coutinho.
2: Obrigada, Coutinho. Segundo encontro, Educação dos Filhos, promovido pela Comunidade Católica Água Viva. Será no sábado, dia 1º de agosto, das 8 da manhã às 18 horas. A inscrição individual está no valor de R$60 e pode ser feita na página, no perfil da Comunidade Católica Água Viva, Instagram, @AguaViva. O casal paga R$100, né? Então R$50 da esposa e R$50 do marido. O que é esse evento? Segundo Encontro Educação dos Filhos. É um evento de formação sobre a educação das crianças em direção ao bem, à verdade e à santificação. Ele é destinado para pais, professores, catequistas, educadores, jovens que pretendem constituir uma família e demais interessados na educação católica das crianças. O evento, promovido pela Comunidade Água Viva, ocorrerá no auditório do Hotel Beber, no centro de Campos Novos, iniciando às 8 da manhã. Presença de duas especialistas em educação, Daniele Tiquete, de Campo Mourão, e Cíntia Fonseca, de Ubiratã, Paraná. Inscrições e informações com a Comunidade Católica Água Viva. Mais notícias na cultura a qualquer momento. Continue com Douglas Tony no Comando Geral. Aliás, no Show da Alegria hoje. Amanhã, Comando Geral? Amanhã, 8 horas, Emerson Reiser, porque é dia de dobradinha aqui na cultura. Até lá.
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4: Hora certa.
5: 4:05.
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0: 4:09, começando aqui agora a nossa última hora de programação, show de alegria, show de quarta-feira, 29 de julho, nesta hora com o Super Lucas. 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

0: Perfeitinha, mil adjetivos. 4:13, 4:13. 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
2: 4:14.
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1: Vamos lá, gente, 4:18. Vamos dar uma volta no passado. Recordar é viver, né? Eu gosto muito desse bloco aqui porque a gente volta um pouquinho no tempo e mata a saudade daquelas boas músicas, né? Então aumente o som porque tá chegando Flashback na Cultura, no Show da Alegria.
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0: Volta no tempo. A gente vai lá, abre o baú e encontra cada velharia, né? Mas tudo de qualidade, música boa. As veinhas são boas, minha gente. Com flashback.
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0: Velharada manda bem, né? 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Campos Novos, Celso Ramos, Abdom Batista e Ervolver. A seguir, Momento de Fé.

Olá, boa tarde. A vida humana é uma caminhada marcada por desafios, encontros, aprendizados e escolhas. Em meio às dificuldades do dia a dia, existe uma virtude capaz de transformar corações, aproximar pessoas e tornar a convivência mais fraterna. Estamos falando da bondade. Quando a bondade se faz companheira de jornada, a vida se torna mais leve, mais humana e mais próxima da vontade de Deus. A bondade nasce do amor e da misericórdia. Ela se manifesta nos pequenos gestos, nas palavras de conforto, no auxílio aos necessitados e no respeito ao próximo. Ser bondoso é refletir no mundo a presença de Deus, pois Ele mesmo é a fonte infinita de bondade. O Salmo 145 nos diz: O Senhor é bom para com todos e é misericordioso para todas as suas criaturas. Jesus Cristo foi o maior exemplo de bondade para a humanidade. Durante sua missão, acolheu os pobres, curou os enfermos, perdoou os pecadores e ensinou que o amor deve estar acima de todo o egoísmo. Cristo demonstrava bondade em cada gesto, revelando o rosto misericordioso do Pai. Por isso, todo cristão é chamado a seguir seu exemplo e fazer do bem um caminho de vida. O apóstolo Paulo, em sua carta aos Gálatas, afirma que a bondade é fruto do Espírito Santo. E no Evangelho de São Lucas, Jesus nos diz: Sede misericordiosos, como também vosso Pai é misericordioso. Essas palavras mostram que a bondade deve acompanhar o cristão em todos os momentos, principalmente diante daqueles que mais sofrem ou necessitam de ajuda.

0: Hora certa.
1: 4:35.
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2: E agora, 4:38, vamos para as novidades, minha gente.
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2: chegando aqui, Top Hits.
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0: 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Na programação dessa tarde especial, a gente vai pro último intervalo e já já volta pra reta final do Show da Alegria. 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
1: Hora certa. Cultura.
2: 4:45.
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0: E aqui na Cultura, na primeira e mais ouvida, tem pedido que a gente não nega. Escute bem esse pedido aqui. Ah, não dá pra negar, né?
9: Oi, pai, tudo bem?
0: Oi.
9: Será que o senhor pode tocar aí na rádio a música Olha Onde Eu Tô, Olha Onde Eu Tô?
0: Sim, Alice.
9: Te amo, beijo, tchau.
0: Eu te amo, beijo, tchau, meu anjo. Alice, Isabela, minhas filhas amadas, um beijo, tá? Alice pediu, ô pai, toca aí, olha onde eu tô, olha onde eu tô. Eu sei onde que você tá em casa, né, Sapeca?
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Olha onde eu tô na cultura, mãe. É aquela, eu tô na Globo, né? Aqui eu tô na cultura. Olha onde eu tô, Ana Castela. Agora 4h52. 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E aqui agora eu agradeço a todos. Valeu pela manhã, pela tarde. Foi incrível, passamos o dia juntos hoje, né? Demais, obrigado pela preferência, pela paciência também. Você que ficou acompanhando a Rádio Cultura o dia todo, eu peço para que continue aqui.

às 9 da manhã em Pit Stop. Das 9 às 10, a nossa paradinha será na Ultra Popular para conferir o fecha-mês. Das 9 às 10, informações, promoções. E depois das 10, aí sim, eu chego aqui no estúdio para a gente continuar com o programa Comando Geral. Beleza, legal? Aí na sexta-feira, Emerson Reiser assume o programa das 8 ao meio-dia, porque das 10 ao meio-dia teremos o Pit Stop do Super Lucas para anunciar as novidades em primeiríssima mão. A gente chega na frente para contar tudo para você, tudo que vai ter no fim de Super Lucas, né? Começa já na sexta-feira, sexta, sábado e domingo. Então aí na sexta estaremos juntos das 10 ao meio-dia e depois à tarde também, né? Aí na tarde a gente apresenta a programação Show da Alegria da 1 às 5. E bem no meio do programa Show da Alegria, o Emerson Reiser, que é o titular do programa, estará aqui para que façamos o sorteio, né? Do celular da Express, uns celulares e computadores do programa Show da Alegria. Combinado? Legal? Então tá bom demais. A seguir aqui, ó, as últimas do show, abraçando a Irma Padilha Matos do Marmeleiro Vargem e a Lenira Aparecida Mota, ouvintes aqui do nosso show. As últimas de hoje, chegando aqui, ó, Gustavo Mioto com Murilo Rufi e ainda Caltrim Beat com a Ana Castela para finalizar a programação. Beijo, abraço, bom fim de tarde, uma excelente noite. Se Deus quiser, a gente se encontra aí pelas esquinas da vida e amanhã na programação em Pit Stop às 9 horas. Beijo, beijo, tchau, fui!

0: 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Hora certa. Cultura.
1: 5 horas.
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0: amigas, alô tradicionalistas, boa tarde. Estamos de volta aqui, feliz da vida, porque já tenho participação aqui na programação do nosso galpão que está começando, e através do WhatsApp é o 984-03-4327, nos ajudando a fazer uma programação super gostosa nesta tarde de quarta-feira aqui na programação da Cultura. Isso mesmo, é o nosso desfile do tradicionalismo, da nossa música regionalista, a música bem nossa, a partir de agora aqui no Galpão de Estância.
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0: Boa tarde para você que estava hoje, né, excepcionalmente aí na companhia do Douglas Tony, no Show da Alegria. Esta alegria que eu garanto para você através dos nossos gaitaços até as 6:30 vai continuar. Isso, principalmente com a sua participação a partir de agora aí pelo WhatsApp, o 984-03-4327. Meio de semana, que você tenha um bom final desta quarta-feira e vamos juntos aí até as 6:30 deste jeito aqui, ó.

0: certa.
1: 5:10.
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0: Atenta, moçada, 17 horas com 18 minutos, 17 mais 18, 20 graus é a temperatura. É o nosso galpão aqui na Cultura para você na 93.9. E a sua participação que é importante pra gente aqui no nosso programa da tarde aqui. Isso mesmo. Vamos, o Alessandro tá conosco aqui, o irmão do meu amigo Careca tá com a gente, mas tá no trecho. Buenas, homenagem.
1: Boa tarde, Gerson.
0: Boa tarde. Ótimo.
1: Deus abençoe você aí, abençoe a programação.
0: Amém.
1: Abençoe os demais ouvintes.
0: Amém, amigo.
1: O Alessandro por cá, nós aqui na região do Lagoa Vermelha, aí sentindo Campos Novos hoje.
0: Opa, bom retorno.
1: Tá bom, meu nome? Tempo bom por cá, 18 graus. Nossa. Se puder, manda um do Jaime Caetano Brown pra nós. E um abraço aí pro Careca. Tá na entrega da ração, essa hora deve estar aí pro interior.
0: Ah, deve estar tá na pele, tá no trecho.
1: Rapaz, e Deus abençoe a todos, um final de tarde abençoado.
0: Pra todos abraço. Nós, meu amigão. Valeu, Alessandro, um abraço pro Careca, que também tá no trecho, então. Isso. O Guinter Bade também é outro que tá no trecho aqui, vamos ver. Ô, moçada.
2: Eu sou meu amigo Gerson, é o Guinter aí.
0: Seja bem-vindo, Guinter.
2: Vamos aqui saindo do Campos Novos e vamos ali pro Caçador, caralho aí da...
0: Opa.
2: Copper Campos, beleza? Um abraço aí para toda a minha família, esposa Maria e os demais aí, parentes, pessoal Copper Campos, todos os setores, todas as unidades, né? Pessoal que estiver na escuta do programa aí, pessoal do agro aí, né? Depois da chuva vem o sol. Amanhã cedo aí tá uma chuvarada danada aí, mas agora já tá o sol aí. Calorzinho aí, 20 graus, tá marcando aí. Tá bom, Gerson?
0: Coisa tá boa,
2: mais
0: né?
2: Qualquer coisa aí em cima da porteira ou casca de mula. Google do Mato, valeu, mãe, vamos escutando aí.
0: Beleza.
2: Mais tarde nós saímos pelo caçador aí. Abraço aí para o amigo Gerson. Tudo de bom.
0: Um abraço para você também. Um bom trabalho aí, meu amigão. E depois um bom retorno aqui para Campos Novos também. Tá bom? Vamos trazendo o Cristiano Quevedo primeiro aqui, então, na sequência aqui do nosso programa. Oh, música boa aqui. 5:20.

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1: Hora certa. Cultura.
2: 5:30.
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3: Então, seguindo aqui com os gaitaços aqui no nosso programa, buenas para você que tá chegando agora. 5:34 agora, 18 graus é a temperatura. Meu boa tarde vai para quem? Pro Andrei Sandro, que tá ligado com a gente. Buenas, homem velho. Seja bem-vindo aqui no programa. Meu amigo Rodrigo também tá com a gente. Buenas, tá pedindo uma música aqui, oferecendo pra família e pra todo o pessoal aqui da rádio, né? A Ilda das Graças Antunes também tá com a gente. Aí, Ilda.
4: Boa tarde.
3: Boa tarde, meu amigo. Tudo ótimo.
4: Eu pedi uma música aí pra você com os filhos do Rio Grande, Xota do Caminhoneiro. E quero oferecer pra minha família e oferecer pra Camila lá da Sol Madeira.
3: Opa, olha a Camila, nossa amiga.
4: Para vocês e da rádio, para quem gostar da música. Beleza?
3: Valeu, minha amiga.
4: E agradeço a vocês se eu for atendido.
3: Eu que agradeço, Ilda. Bom final de tarde aí pra você.
4: Boa tarde.
3: Tudo
4: Deus
3: de bom.
4: Abençoe.
3: Tchau. Amém, minha amiga. E olha, Xota do Caminhoneiro, né? Ah, quem tá retornando lá do Rio Grande amado e retornando lá pra cidade de origem, lá no Lebão Regis, é a nossa amiga Sandra, que tá na boleia também. Isso. Sandra, obrigado aí pela carona, pela companhia, que Deus te acompanhe, teu retorno. Retorne com Deus aí, tá bom, minha amiga? Isso mesmo. E obrigado aí pela parceria com a gente aqui no nosso final de tarde, aqui no nosso galpão de excelência. Com certeza a família está até esperando lá com saudade. E que você faça um bom retorno aí ao nosso desejo aqui da cultura. Obrigado, meu amigo Yuri Nogueira, também está com a gente aqui passando para registrar a audiência e mandar um alô aí para todos os meus amigos, né? Excelente programação. Abraço, Yuri Nogueira, nosso amigo aí de longa data, né, Yuri? Um abração, amigão. Seja sempre bem-vindo. E vamos trazendo os filhos do Rio Grande aqui também, mandando para nossa amiga Sandra, então, né, Sandra? Nos acompanhando, nos levando de carona, retornando lá para o querido Lebon Regis. 5:36.

0: Hora certa. Cultura.
1: 5h42.
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0: Faltando 11 minutinhos agora para as 18 horas, Sebastião Bach tá com a gente aqui. Alô, Vargem!
1: Opa! Abençoada quarta-feira, tio Gerson.
0: Para todos nós.
1: Abraço para o meu Bach, família Rosa, família Góis, hein? Manda para nós aí, na possibilidade, eu. O tio da terra, não te quero mais. Velho Bach, um abraço. Até
0: mais. Valeu, gente. Opa, 10 minutinhos agora nós separando das 18. E às 18, como acontece todos os dias aqui na programação da Cultura, a presença do padre Joel Ferrari, trazendo sempre aquela mensagem de final de tarde, mensagem de agradecimento a Deus, a Nossa Senhora, pelo dia que tivemos, né? Pelo nosso alimento, pelo nosso trabalho, especialmente pela nossa saúde, né? Então acompanhe com a gente já aqui na programação da 93.

Tô mandando um alôzão também pro nosso amigo Ayrton. O Ayrton está ouvindo a gente lá na Esmeralda, no nosso querido Rio Grande do Sul. Um abraço, meu amigão. Ainda lá na Esmeralda, um abraço lá pro Nilson. O Nilson, a Dona Maria, o Gabriel e toda a moçada, a família toda lá que nos prestigiam com a audiência. Lá na Vacaria também, né? Meu amiguinho Christopher. Alô, Christopher. Tá na Fazenda Estrela. Tá ligadaço com a gente, ele. Isso. E toda a família, né? Obrigadão aí pela companhia de todos. Ah, tô mandando um abração também pro Flávio. E o Flávio manda um abraço aí para todos os nossos amigos que trabalham aí na construção civil e que estão peleando nesse momento, né? Quase no final do expediente. Um abraço aí para todos, né? Obrigado aí pela companhia com a gente aqui no nosso galpão de estância. 10:06 nós vamos juntos aqui. Vão chamando o Newton Ferreira aqui no Império das Estâncias.

0: Hora certa. 6 horas.
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1: Olá, boa noite, ouvintes. Quero com vocês agradecer a Deus e interceder os auxílios da Mãe do Céu em favor de cada ouvinte e também em favor de tantas pessoas que pedem nossas humildes orações. Nossa Senhora foi e continua sendo uma mulher orante. O livro dos Atos dos Apóstolos, no capítulo 1, versículo 14, nos fala que os apóstolos e algumas mulheres, dentre as quais Maria, a mãe do Senhor, eram assíduos na oração, que unidos elevavam a Deus. Nossa Senhora rezou ao longo de toda a vida. Uma das mais belas orações que ela compôs foi o Cântico do Magnificat, que na liturgia das horas os religiosos recitam diariamente ao final da tarde. E agora Nossa Senhora nos céus continua rezando junto a Deus e reza pelos seus filhos, por todos nós. Reza pela humanidade inteira, reza e intercede a Deus bênçãos e graças que são derramadas continuamente sobre toda a humanidade. Ter algum momento diário de oração individual, familiar ou em comunidade faz muito bem. Rezar eleva a nossa condição humana para que mais estejamos perto de Deus. Então, vamos rezar. Ave Maria, cheia de graça, o Senhor é convosco, bendita sois vós entre as mulheres, e bendito é o fruto do vosso ventre, Jesus. Santa Maria, Mãe de Deus, rogai por nós, pecadores, agora e na hora de nossa morte. Amém. Despeço-me abençoando-vos. Deus Todo-Poderoso, afaste de vós toda a adversidade e derrame sobre vós a abundância de suas bênçãos. O Senhor ilumine os vossos pensamentos com a luz da palavra divina, para que possais alcançar a felicidade eterna. Deus vos ajude a compreender o que é bom e justo, para que, percorrendo sempre os caminhos dos seus mandamentos, tomeis parte na herança dos céus. Pela intercessão da Mãe Maria e de São João Batista Scalabrini, a bênção de Deus Onipotente, Pai e Filho e Espírito Santo, desça sobre vós e convosco permaneça para sempre. Amém. Boa noite, bom descanso e até amanhã. Tchau.

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1: Simbora, né, moçada? Agora 18h11, caindo a temperatura, 18 graus. E amanhã deve ser frio, vai cair a temperatura e bastante, né? É meu amigo canhoto lá de Catanduvas, o Geraldo Vieira, tá ligadaço com a gente aí. Bom final de trabalho aí, meu amigão. Um abraço pra você, pra toda a moçada por aí, lá em Catanduvas, especialmente pro nosso amigo canhoto lá na fazenda, lá ultimando aí, realizando os últimos afazeres de hoje. Quem tá no galpão também ouvindo o nosso programa aqui, meu amigo Fábio Santos, lá do nosso querido Ibicuí. Alô, Fábio! Ele tá mateando no galpão, e um cavalo, coisa mais linda do mundo lá. Até vou trazer uma música de cavalo aqui, ó. Mandando um abraço pro Everaldo lá no Guarani, nosso querido, saudoso Guarani. Essa nossa terra natal. E para todos que estão acompanhando o nosso programa, forte abraço aí para você também. E tem um xiru velho dançando lá. E o nome da fera é o Antônio Sérgio Neto. Oi, Antônio! Tá dançando e pulando lá. Tá sendo uma barbaridade. E ouvindo também os gaitaços aqui, né, Antônio? Isso. E o nosso amigo Fábio Santos tá no chimarrão lá, um tupitudo, coisa mais linda do mundo. Abraço, índio velho. Tudo de boa. Boa lida aí. João Luiz Correia, quando envelhece um cavalo? 18 e 13.

0: Vamos que vamos, né?
1: Isso já na reta final aí do programa, né? Daqui a pouquinho a Denise e a Jane estarão com a gente aqui nesta quarta-feira na oração do Santo Terço, né? E aguardamos a sua participação a partir das 18h30 com a sua ligação, né? No telefone 3541-0391 para rezar uma dezena do terço com a gente. E depois das 18h20, antes não mande, só depois das 18h20 o seu pedido de oração. E vamos trazendo os monarcas.

0: 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Cultura.
1: 6:25.
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0: Muito boa noite, amigos ouvintes da Rádio Cultura. Nossos ouvintes de todos os dias neste mesmo horário, quando nos juntamos e rezamos o Santo Terço. Iniciamos essa oração em nome do Pai, do Filho, do Espírito Santo.
1: Amém.
0: Amém. Nesta quarta-feira, como sempre, nós meditaremos os mistérios gloriosos. Amigo ouvinte, você que nos acompanha, você que é fiel todas as noites ao rezar o Santo Terço, sabe que pode participar rezando conosco. Se você quiser rezar uma dezena, você liga para o 35410391 e coloca as suas intenções e reza uma dezena conosco. Também você pode através do WhatsApp 8403-4327, você pode mandar o seu áudio ou a sua mensagem de texto com as suas intenções para esse Santo Terço. Nós rezamos pela paz no mundo, pela conversão dos pecadores, pelas crianças, jovens e idosos, pelos enfermos, pelos padres e religiosas, pelas vocações, pela Igreja e pelo Papa Leão XIV.
1: Creio em Deus Pai Todo-Poderoso, Criador do céu e da terra, e em Jesus Cristo, seu único Filho, nosso Senhor, que foi concebido pelo poder do Espírito Santo, nasceu da Virgem Maria, padeceu sob Pôncio Pilatos, foi crucificado, morto e sepultado, desceu à mansão dos mortos, ressuscitou ao terceiro dia, subiu aos céus, está sentado à direita de Deus Pai Todo-Poderoso, de onde há de vir a julgar os vivos e os mortos. Creio no Espírito Santo, na Santa Igreja Católica, na comunhão dos santos, na remissão dos pecados, na ressurreição da carne e na vida eterna. Amém.
0: Pai nosso que estais no céu, santificado seja vosso nome, venha a nós o vosso reino, seja feita a vossa vontade, assim na terra como no céu.
1: O pão nosso de cada dia nos dai hoje, perdoai-nos as nossas ofensas, assim como nós perdoamos a quem nos tem ofendido, e não nos deixeis cair em tentação, mas livrai-nos do mal. Amém.
0: O anjo do Senhor anunciou a Maria,
1: e ela concebeu do Espírito Santo.
0: Ave Maria, cheia de graça, o Senhor é convosco, bendita sois vós entre as mulheres, e bendito é o fruto do vosso ventre, Jesus.
1: Santa Maria, Mãe de Deus, rogai por nós, pecadores, agora e na hora de nossa morte. Amém.

0: Eis aqui a serva do Senhor.
1: Faça-se em mim segundo a vossa palavra.
0: Ave Maria, cheia de graça, o Senhor é convosco. Bendita sois vós entre as mulheres. E bendito é o fruto do vosso ventre, Jesus.
1: Santa Maria, Mãe de Deus, rogai por nós, pecadores, agora e na hora de nossa morte. Amém.
0: E o Verbo se fez carne.
1: E habitou entre nós.
0: Ave Maria, cheia de graça, o Senhor é convosco. Bendita sois vós entre as mulheres. E bendito é o fruto do vosso ventre, Jesus.
1: Santa Maria, Mãe de Deus, rogai por nós, pecadores, agora e na hora de nossa morte. Amém.
0: Glória ao Pai, ao Filho e ao Espírito Santo.
1: Como era no princípio, agora e sempre. Amém.
0: Ó meu Jesus, perdoai-nos, livrai-nos do fogo do inferno. Levai as almas todas para o céu e socorrei principalmente as que mais precisarem.
1: O telefone está liberado para você rezar a primeira dezena da oração do Santo Terço. O número é 3541-0391. Luiz Carlos Fogaça reza conosco.
2: Aqui é Luiz Carlos Fogaça falando. Eu rezo o terço hoje por todas as almas do purgatório e por todos os motoristas. Nossos irmãos estradeiros aí, para que Nossa Senhora apareça lá à frente. E em especial a todos os motoristas aí do transporte Sfaé. E por todos que estão precisando de oração. E rezo pela minha família também.
3: Boa noite, aqui é a Sirlei. Gostaria de rezar o terço de hoje, a intenção da minha família, a família dos meus irmãos, todas as famílias que precisam de oração, todos os doentes, idosos, todas as crianças, jovens, adolescentes, todos vocês da rádio. Obrigado, uma boa noite.
1: A Iraci Rodrigues também reza o terço conosco. Quem reza com a gente também é a Natalina. Boa noite.
4: Boa noite, cultura. Quero agradecer ao quero rezar o Santo Terço de hoje em agradecimento a viagem que nós fomos hoje para o Joaçaba, deu a consulta, foi tudo bem. Agora resta nós eu começar o tratamento aqui mais uns dias. Tá tudo programado, tudo certo, deu tudo certo apesar do tempo chuvoso. Agradeço a Deus, agradeço a oração do povo e agradeço a Rádio Cultura de estar nos transmitindo as orações e rezo por vocês, por todos os ouvintes, e que Deus abençoe cada um de nós, que dê tudo certo.
5: Boa noite.
1: Boa noite.
5: É a Leonessa Tia Moreira, aqui de Erval do Oeste, do Rupe. Eu quero pedir oração para a recuperação da minha filha Cleidiane, que fez cirurgia ontem, e para o meu filho Evandro, que fez cirurgia hoje. Peço para Nossa Senhora que dê uma boa recuperação para eles.
0: No primeiro mistério glorioso, nós contemplamos a ressurreição de nosso Senhor Jesus Cristo. Alô?
6: Alô?
0: Oi, quem tá falando?
6: É o Vitalino aqui de Monte Carlo.
0: Vitalino?
6: Isso.
0: Como é que o senhor tá, seu Vitalino?
6: Tudo bom, graças a Deus.
0: Que bom, então. Seu Vitalino, nós vamos rezar por quem essa primeira dezena aqui?
6: Quero rezar por toda a minha família, pra minha neta que mora aí no Biquí, a Pam, de família, e pra meus cunhados que moram aí na Nova Machadinha também, e pela chuva karma que veio hoje pra nós, que meio que assustar nós de madrugada, mas Nossa Senhora abençoa que veio só a chuva.
0: Isso, então vamos lá. Pai nosso que estais no céu, santificado seja vosso nome, venha a nós o vosso reino, seja feita a vossa vontade, assim na terra como no céu.
6: O pão nosso de cada dia nos dai hoje, perdoai as nossas ofensas, assim como nós perdoamos quem esteja ofendido, e não deixei cair em tentação, mas livrai-nos do mal. Amém.
0: Ave Maria, cheia de graça, o Senhor é convosco, bendita sois vós entre as mulheres, e bendito é o fruto do vosso ventre, Jesus.
6: Santa Maria, Mãe de Deus, rogai por nós, pecadores, agora e na hora de nossa morte. Amém.
0: Ave Maria, cheia de graça, o Senhor é convosco, bendita sois vós entre as mulheres, e bendito é o fruto do vosso ventre, Jesus.
7: Santa Maria, Mãe de Deus, rogai por nós, pecadores, agora e na hora da nossa morte. Amém.
0: Ave Maria, cheia de graça, o Senhor é convosco, bendita sois vós entre as mulheres, e bendito é o fruto do vosso ventre, Jesus.

0: Santa Maria, Mãe de Deus, rogai por nós, pecadores, agora e na hora de nossa morte. Amém.
1: Ave Maria, cheia de graça, o Senhor é convosco. Bendita sois vós entre as mulheres e bendito é o fruto do vosso ventre, Jesus.
2: Santa Maria, Mãe de Deus, rogai por nós, pecadores, agora e na hora da nossa morte. Amém.
1: Ave Maria, cheia de graça, o Senhor é convosco. Bendita sois vós entre as mulheres e bendito é o fruto do vosso ventre, Jesus.
0: Santa Maria, Mãe de Deus, rogai por nós, pecadores, agora e na hora de nossa morte. Amém.
1: Ave Maria, cheia de graça, o Senhor é convosco. Bendita sois vós entre as mulheres e bendito é o fruto do vosso ventre, Jesus.
2: Santa Maria, Mãe de Deus, rogai por nós, pecadores, agora e na hora da nossa morte. Amém.
1: Ave Maria, cheia de graça, o Senhor é convosco. Bendita sois vós entre as mulheres e bendito é o fruto do vosso ventre, Jesus.
0: Santa Maria, Mãe de Deus, rogai por nós, pecadores, agora e na hora de nossa morte. Amém.
1: Ave Maria, cheia de graça, o Senhor é convosco. Bendita sois vós entre as mulheres e bendito é o fruto do vosso ventre, Jesus.
2: Santa Maria, Mãe de Deus, rogai por nós, pecadores, agora e na hora da nossa morte. Amém.
1: Ave Maria, cheia de graça, o Senhor é convosco. Bendita sois vós entre as mulheres e bendito é o fruto do vosso ventre, Jesus.
0: Santa Maria, Mãe de Deus, rogai por nós, pecadores, agora e na hora de nossa morte. Amém.
1: Ave Maria, cheia de graça, o Senhor é convosco. Bendita sois vós entre as mulheres e bendito é o fruto do vosso ventre, Jesus.
2: Santa Maria, Mãe de Deus, rogai por nós, pecadores, agora e na hora da nossa morte. Amém.
1: Glória ao Pai, ao Filho e ao Espírito Santo.
0: No princípio, agora e sempre. Amém.
1: Ó meu Jesus,
0: perdoai-nos, livrai do fogo do inferno, levai as almas todos para o céu, e socorrei também que mais precisai da vossa misericórdia, Senhor Jesus.
1: Nossa Senhora Aparecida,
0: rogai por nós.
1: Muito obrigado, seu Vitalino. O senhor que rezou junto com quem, seu Vitalino?
0: Com a minha esposa, Lourdes.
1: Com a dona Lourdes. Deus abençoe vocês. Tenham uma boa e santa noite, tá?
0: Amém pra vocês também.
1: Amém.
3: O telefone está liberado aí pra você rezar a segunda dezena da oração do Santo Terço conosco.
4: Família do Santo Terço, gostaria de rezar esse terço hoje pela alma do meu compadre Alcimar Raiz Oliveira. 7 meses de falecimento hoje, que Deus dê a ele descanso eterno. Pela saúde do padre Agostinho, pela saúde do meu amigo senhor Érico Wolff, por todos os doentes e por vocês aí da rádio, boa noite.
3: A Terezinha também reza o terço hoje pela família, especialmente pela saúde da sua mãe. A Rosane reza conosco também. Boa noite.
5: Boa noite, família do Santo Terço. O rezo Santo Terço. Quero colocar hoje o nome da Camila Machado, que está traçando uma luta contra o câncer. Hoje ela foi para o UTI do Hospital Santa Terezinha. Nossa Senhora passa a visitar todos os doentes oncológicos que estão lá internados. Que renove e restaure a saúde deles. Também pela minha saúde, pela saúde de todos, da minha família, para vocês aí da rádio, por todos os doentes, para quem estiver precisando de oração.
3: A Lourdes Rosa, da Barra Grande Abidão Batista, ela reza o terço de hoje pela sua família, também pela família do seu Miro, pelas crianças, pelos idosos e por todos que precisam de oração. A Zeli Rossi reza pela sua saúde e a saúde da sua família, pelos doentes e pela paz no mundo. O Altair reza conosco também pela saúde de sua mãe Ivanir, e do pai Ayrton também, das irmãs Neide, Márcia e Marta. Rezando com a gente também a oração do Santo Terço está a Denise Martendal. Ela reza pelos pais, pelos idosos, pelos seus netos e pela sua saúde. A Iola também reza conosco do bairro Senhor Bom Jesus, pela alma de sua mãe Odete Soares, 35 anos de seu falecimento. Também reza por todos os doentes do Hospital Dr. José Atanásio, para todos os acamados e por todos que estão ouvindo e rezando o terço conosco. também reza com a gente.

0: E a Alzira, ela pede e reza pela passagem dos 4 meses do falecimento de sua princesa Elisa Figueiró e de todas as almas dos seus familiares, que Deus dê a salvação eterna a todos.
1: Segundo mistério glorioso, nós contemplamos a ascensão de Jesus ao céu. Alô?
2: Alô, boa noite.
1: Boa noite, quem fala?
2: Elisete Jorge.
1: Da onde que você fala, Ivete?
0: Lisete.
1: Ah, Lisete. Lisete.
2: Isso, do bairro Nossa de Lourdes.
1: Ah, tu fala daqui mesmo. Então, Lisete, vamos rezar e você pode colocar suas intenções.
2: Pelas almas de toda a família Jorge.
1: Sim.
2: E pelos mais necessitados das almas do purgatório.
1: Então, vamos rezar. Pai nosso que estais no céu, santificado seja vosso nome, venha a nós o vosso reino, seja feita a vossa vontade, assim na terra como no céu.
2: O pão nosso de cada dia nos dai hoje, perdoai as nossas ofensas, assim como nós perdoamos a quem nos tem ofendido. E não nos deixeis cair em tentação, mas livrai-nos do mal. Amém.
1: Ave Maria, cheia de graça, o Senhor é convosco, bendita sois vós entre as mulheres e bendito é o fruto do vosso ventre, Jesus.
2: Santa Maria, Mãe de Deus, rogai por nós, pecadores, agora e na hora da nossa morte. Amém.
1: Ave Maria, cheia de graça, o Senhor é convosco, bendita sois vós entre as mulheres e bendito é o fruto do vosso ventre, Jesus.
2: Santa Maria, Mãe de Deus, rogai por nós, pecadores, agora e na hora da nossa morte. Amém.
1: Ave Maria, cheia de graça, o Senhor é convosco, bendita sois vós entre as mulheres e bendito é o fruto do vosso ventre, Jesus.
2: Santa Maria, Mãe de Deus, rogai por nós, pecadores, agora e na hora da nossa morte. Amém.
1: Ave Maria, cheia de graça, o Senhor é convosco, bendita sois vós entre as mulheres e bendito é o fruto do vosso ventre, Jesus.
2: Santa Maria, Mãe de Deus, rogai por nós, pecadores, agora e na hora da nossa morte. Amém.
1: Ave Maria, cheia de graça, o Senhor é convosco, bendita sois vós entre as mulheres e bendito é o fruto do vosso ventre, Jesus.
2: Santa Maria, Mãe de Deus, rogai por nós, pecadores, agora e na hora da nossa morte. Amém.
1: Ave Maria, cheia de graça, o Senhor é convosco, bendita sois vós entre as mulheres e bendito é o fruto do vosso ventre, Jesus.
2: Santa Maria, Mãe de Deus, rogai por nós, pecadores, agora e na hora da nossa morte. Amém.
1: Ave Maria, cheia de graça, o Senhor é convosco, bendita sois vós entre as mulheres e bendito é o fruto do vosso ventre, Jesus.
2: Santa Maria, Mãe de Deus, rogai por nós, pecadores, agora e na hora da nossa morte. Amém.
1: Ave Maria, cheia de graça, o Senhor é convosco, bendita sois vós entre as mulheres e bendito é o fruto do vosso ventre, Jesus.
2: Santa Maria, Mãe de Deus, rogai por nós, pecadores, agora e na hora da nossa morte. Amém.
1: Ave Maria, cheia de graça, o Senhor é convosco, bendita sois vós entre as mulheres e bendito é o fruto do vosso ventre, Jesus.
2: Santa Maria, Mãe de Deus, rogai por nós, pecadores, agora e na hora da nossa morte. Amém.
1: Ave Maria, cheia de graça, o Senhor é convosco, bendita sois vós entre as mulheres e bendito é o fruto do vosso ventre, Jesus.
2: Santa Maria, Mãe de Deus, rogai por nós, pecadores, agora e na hora da nossa morte. Amém.
1: Glória ao Pai, ao Filho e ao Espírito Santo.
2: Como era no princípio, agora e sempre. Amém.
1: Ó meu Jesus,
2: perdoai-nos, livrai-nos do fogo do inferno, levai as almas todas para o céu e socorrei principalmente as que mais precisarem da vossa misericórdia. Amém.
1: Nossa Senhora das Graças,
2: rogai por nós.
1: Muito obrigado, Lisete, por você ter ligado, ter rezado conosco essa dezena. Tenha uma boa e santa noite.
2: Obrigado para vocês também.
0: E para você que quer rezar a próxima dezena, é só ligar 3541-0391. A Elisete reza conosco, ela reza hoje por toda a família, pedindo ao glorioso São José uma graça. Também rezamos com lá de Anitta Garibaldi, Rony, boa noite.
3: Olá, Gerson, boa noite. Gerson, queria pedir oração para mim, para minha família, para vocês da rádio, e para todos que precisarem de oração.
0: Rezamos,
3: é o Rony,
0: então,
3: aqui de Anitta Garibaldi.
0: A Marileide também reza pela sua saúde, a saúde do marido José Plínio, pelos filhos, netos, bisnetos, por todos os doentes do câncer, especialmente pela conversão dos pecadores, pelas crianças, idosos, jovens e por todos que precisam de oração, especialmente pelo seu sobrinho Fabiano, que faleceu hoje. Que Deus conforte o coração dos familiares e que ele descanse em paz. A Elizabeth Goulart Pereira, de São Roque e Abdão Batista, ela reza o terço por ela, pela família, pelos doentes e por todas as pessoas que precisam de oração. A Mari, lá de Capinzal, reza hoje por bênçãos na sua família e para quem precisa de oração. Ainda rezando conosco, a Cristina, ela reza o terço de hoje pela saúde de todas as gestantes, pelas pessoas com câncer e para as pessoas que fazem hemodiálise.
1: No terceiro mistério glorioso, nós contemplamos a vinda do Espírito Santo sobre os apóstolos reunidos no cenáculo. Alô?
4: Oi, boa noite.
1: Boa noite, seu José, tudo bem?
4: Tudo bem, vocês?
1: Nós estamos bem também. Vamos lá então, seu José, vamos rezar e vamos rezar por quem hoje?
4: Especialmente por minha esposa, que não anda muito bem de saúde. E pedir saúde para eu, para minha família, para os irmãos, minhas irmãs, cunhados, cunhadas, meus sobrinhos, toda a família em geral, no caso, por vocês da rádio e quem está acompanhando esse texto.
1: Então tá, seu José, se o senhor puder baixar um pouquinho o volume do rádio, que daí não dá interferência aqui para nós, tá?
4: Beleza, obrigada.
1: Tá. Pai nosso que estás no céu, santificado seja vosso nome, venha a nós o vosso reino, seja feita a vossa vontade, assim na terra como no céu.
4: O pão nosso de cada dia nos dai hoje, perdoai nossas ofensas, assim como nós perdoamos a quem nos tem ofendido, deixeis cair em tentação, livrai-nos do mal, amém.
1: Ave Maria, cheia de graça, o Senhor é convosco, bendita sois vós entre as mulheres e bendito é o fruto do vosso ventre, Jesus.
4: Santa Maria, Mãe de Deus, rogai por nós, pecadores, agora e na hora de nossa morte. Amém.
1: Ave Maria, cheia de graça, o Senhor é convosco, bendita sois vós entre as mulheres e bendito é o fruto do vosso ventre, Jesus.
4: Santa Maria, Mãe de Deus, rogai por nós, pecadores, agora e na hora de nossa morte. Amém.
1: Ave Maria, cheia de graça, o Senhor é convosco. Bendita sois vós entre as mulheres e bendito é o fruto do vosso ventre, Jesus.
4: Santa Maria, Mãe de Deus, rogai por nós, pecadores, agora e na hora de nossa morte. Amém.
1: Ave Maria, cheia de graça, o Senhor é convosco, bendita sois vós entre as mulheres e bendito é o fruto do vosso ventre, Jesus.
4: Santa Maria, Mãe de Deus, rogai por nós, pecadores, agora e na hora de nossa morte. Amém.
1: Ave Maria, cheia de graça, o Senhor é convosco, bendita sois vós entre as mulheres e bendito é o fruto do vosso ventre, Jesus.
4: Santa Maria, Mãe de Deus, rogai por nós, pecadores, agora e na hora de nossa morte. Amém.
1: Ave Maria, cheia de graça, o Senhor é convosco. Bendita sois vós entre as mulheres e bendito é o fruto do vosso ventre, Jesus.
4: Santa Maria, Mãe de Deus, rogai por nós, pecadores, agora e na hora de nossa morte. Amém.
1: Ave Maria, cheia de graça, o Senhor é convosco, bendita sois vós entre as mulheres e bendito é o fruto do vosso ventre, Jesus.
4: Santa Maria, Mãe de Deus, rogai por nós, pecadores, agora e na hora de nossa morte. Amém.
1: Ave Maria, cheia de graça, o Senhor é convosco, bendita sois vós entre as mulheres e bendito é o fruto do vosso ventre, Jesus.
4: Santa Maria, Mãe de Deus, rogai por nós, pecadores, agora e na hora de nossa morte. Amém.
1: Ave Maria, cheia de graça, o Senhor é convosco, bendita

0: sois vós entre as mulheres, e bendito é o fruto do vosso ventre, Jesus.
1: Santa Maria, Mãe de Deus, rogai por nós, pecadores, agora e na hora de nossa morte. Amém.
0: Ave Maria, cheia de graça, o Senhor é convosco. Bendita sois vós entre as mulheres, e bendito é o fruto do vosso ventre, Jesus.
1: Santa Maria, Mãe de Deus, rogai

0: como era no princípio, agora e sempre. Amém.
1: Ó meu Jesus,
0: perdoai-nos, livrai-nos do fogo do inferno, levai as almas todas para o céu, socorrei principalmente aqueles que mais precisarem a vossa misericórdia. Amém.
1: Nossa Senhora de Fátima,
0: rogai por nós.
1: Muito obrigada, seu José, por ter rezado conosco. Que o senhor tenha uma abençoada noite, viu?
0: Obrigado igualmente para vocês também.
1: Amém.
2: Telefone liberado para você rezar a próxima dezena. A Silvana Lima reza pela família, pelo sobrinho Gustavo, por todos que lutam contra o câncer, por todas as pessoas que rezam e acompanham todos os dias a oração do Santo Terço e por todos os doentes. Boa noite também para Helena, que está com a gente.
3: Boa noite, Gelson.
2: Boa noite.
3: Eu quero pedir a oração do Santo Terço por a minha saúde, a saúde do meu marido. Eu sou a Helena, da Vaz de Quente, Anitta Garibaldi. E pelo aniversário da minha nora, Cirlei Aparecida Duarte, que está fazendo aniversário hoje. Se eu for atendida, muito obrigado. E para vocês aí da rádio.
2: Amém. Nereu Guedes também reza conosco.
4: Boa noite, Gerson. Boa noite a todos que estão rezando no terço aí. Quero rezar esse terço especialmente para minha família, para todo quem precisar de oração, para os doentes, para todos os acamados, pessoas do câncer, para todas as famílias, para as crianças, que logo, logo é o dia da criança. E para vocês e já acho que estão rezando o texto para nós. Boa noite.
2: Rezamos também com Ademar Oliveira, que reza o texto pela sua família, pela sua saúde, por todos nós aqui da oração do Santo Terço, pelas crianças, os idosos e quem precisa de oração. E o telefone continua liberado para você rezar a próxima dezena da oração do Santo Terço. É só ligar 3541-0391.
1: No quarto mistério glorioso, nós contemplamos a Assunção de Nossa Senhora ao céu. Alô?
5: Alô?
1: Oi, quem é? Quem fala?
5: É a Judita aqui do São Sebastião.
1: Quem, por favor?
5: A Judita Mutovani aqui do São Sebastião.
1: Judite, que agora entendi. Judite, por quem que nós vamos rezar esse Santo Terço que nós estamos rezando hoje?
5: Ai, rezar, agradecer a Deus pela vida, pela saúde, e pela família, amigos e vizinhos, acreditei, né?
1: Isso.
5: E que Deus abençoe a todos e nos livre dessa tempestade brava que está acontecendo, né?
1: Isso. Vamos lá,
5: e para
1: então.
5: Para todos aqueles que têm, que necessitam pela oração.
1: Tá bom. Pai nosso que estais no céu, santificado seja vosso nome, venha a nós o vosso reino, seja feita a vossa vontade, assim na terra como no céu.
5: O pão nosso de cada dia nos dai hoje, perdoai as nossas ofensas, assim como nós perdoamos a quem nos tem ofendido, e não nos deixeis cair em tentação, mas livrai-nos do mal. Amém.
1: Ave Maria, cheia de graça, o Senhor é convosco, bendita sois vós entre as mulheres e bendito é o fruto do vosso ventre, Jesus.
5: Santa Maria, Mãe de Deus, rogai por nós, pecadores, agora e na hora da nossa morte. Amém.
1: Ave Maria, cheia de graça, o Senhor é convosco, bendita sois vós entre as mulheres e bendito é o fruto do vosso ventre, Jesus.
5: Santa Maria, Mãe de Deus, rogai por nós, pecadores, agora e na hora da nossa morte. Amém.
1: Ave Maria, cheia de graça, o Senhor é convosco, bendita sois vós entre as mulheres e bendito é o fruto do vosso ventre, Jesus.
5: Santa Maria, Mãe de Deus, rogai por nós, pecadores, agora e na hora da nossa morte. Amém.
1: Ave Maria, cheia de graça, o Senhor é convosco, bendita sois vós entre as mulheres e bendito é o fruto do vosso ventre, Jesus.
5: Santa Maria, Mãe de Deus, rogai por nós, pecadores, agora e na hora da nossa morte. Amém.
1: Ave Maria, cheia de graça, o Senhor é convosco, bendita sois vós entre as mulheres.

0: e bendito é o fruto do vosso ventre, Jesus.
1: Santa Maria, Mãe de Deus, rogai por nós, pecadores, agora e na hora da nossa morte. Amém.
0: Ave Maria, cheia de graça, o Senhor é convosco. Bendita sois vós entre as mulheres e bendito é o fruto do vosso ventre, Jesus.
1: Santa Maria, Mãe de Deus, rogai por nós, pecadores, agora e na hora da nossa morte. Amém.
0: Ave Maria, cheia de graça, o Senhor é convosco. Bendita sois vós entre as mulheres e bendito é o fruto do vosso ventre, Jesus.
1: Santa Maria, Mãe de Deus, rogai por nós, pecadores, agora e na hora da nossa morte. Amém.
0: Ave Maria, cheia de graça, o Senhor é convosco. Bendita sois vós entre as mulheres e bendito é o fruto do vosso ventre, Jesus.
1: Santa Maria, Mãe de Deus, rogai por nós, pecadores, agora e na hora da nossa morte. Amém.
0: Ave Maria, cheia de graça, o Senhor é convosco. Bendita sois vós entre as mulheres e bendito é o fruto do vosso ventre, Jesus.
1: Santa Maria, Mãe de Deus, rogai por nós, pecadores, agora e na hora da nossa morte. Amém.
0: Ave Maria, cheia de graça, o Senhor é convosco. Bendita sois vós entre as mulheres e bendito é o fruto do vosso ventre, Jesus.
1: Santa Maria, Mãe de Deus, rogai por nós, pecadores, agora e na hora da nossa morte. Amém.
0: Glória ao Pai, ao Filho e ao Espírito Santo.
1: Como era no princípio, agora e sempre. Amém.
0: Ó meu Jesus,
1: perdoai-nos, livrai-nos do fogo do inferno, levai as almas todas para o céu e socorrei principalmente aquelas que mais precisarem da vossa misericórdia. Amém.
0: Nossa Senhora Aparecida,
1: rogai por nós que recorremos a vós.
0: Então, muito obrigada, Judite, porque você ligou, porque você rezou conosco. Desejo que você e a tua família tenham uma boa e santa noite.
1: Eu que agradeço e abençoe vocês também, uma santa abençoada noite também.
0: Amém.
2: O telefone está liberado para você rezar a última dezena da oração do Santo Terço conosco. A Rádio Cultura transmite a Voz do Brasil às 21 horas. Boa noite.
3: Sou Danita Garibaldi. Boa noite. Peço oração para minha família: Cristiano, Eliane, Ana Paula, Elias, que trabalha na saúde. E o Cristianinho, que é meu neto.
2: A Maria Clementina da Silva. A Terezinha de Lima reza o terço por todos os doentes, pelas crianças, pelas pessoas que sofrem com o câncer, por ela, pelo esposo, pelos afilhados, sobrinhos e por todos que precisam de oração. Também lá da linha Bonitinha, de Joaçaba, reza com a gente a Lourdes. Boa noite, Lourdes.
4: Boa noite, Rádio Cultura. Estou participando do Santo Terço. Estou acompanhando o terço e quero acompanhar as 10 Ave Maria, rezando pela minha família e também pelas pessoas que estão fazendo tratamento contra o câncer.
2: Rezamos então.
0: No quinto mistério glorioso, nós contemplamos a coroação de Nossa Senhora como Rainha do Céu e da Terra. Alô?
5: Boa noite.
0: Boa noite, quem fala?
5: A Elizabeth, do bairro Santo Antônio.
0: Tudo bem, Elizabeth?
5: Tudo bem, graças a Deus.
0: Que bom, então. Vamos colocar as intenções para essa dezena?
5: Para todos os doentes, para minha família, para o menino Gustavo, para todos que tiver ouvindo o texto.
0: Vamos lá. Pai nosso que estais no céu, santificado seja vosso nome, venha a nós o vosso reino, seja feita a vossa vontade, assim na terra como no céu.
5: O pão nosso de cada dia nos dai hoje, perdoai as nossas ofensas, assim como nós perdoamos a quem nos tem ofendido, e não nos deixeis cair em tentação, mas livrai-nos do mal. Amém.
0: Ave Maria, cheia de graça, o Senhor é convosco, bendita sois vós entre as mulheres e bendito é o fruto do vosso ventre, Jesus.
5: Santa Maria, Mãe de Deus, rogai por nós, pecadores, agora e na hora da nossa morte. Amém.
0: Ave Maria, cheia de graça, o Senhor é convosco, bendita sois vós entre as mulheres e bendito é o fruto do vosso ventre, Jesus.
5: Santa Maria, Mãe de Deus, rogai por nós, pecadores, agora e na hora da nossa morte. Amém.
0: Ave Maria, cheia de graça, o Senhor é convosco. Bendita sois vós entre as mulheres e bendito é o fruto do vosso ventre, Jesus.
5: Santa Maria, Mãe de Deus, rogai por nós, pecadores, agora e na hora da nossa morte. Amém.
0: Ave Maria, cheia de graça, o Senhor é convosco. Bendita sois vós entre as mulheres e bendito é o fruto do vosso ventre, Jesus.
5: Santa Maria, Mãe de Deus, rogai por nós, pecadores, agora e na hora da nossa morte. Amém.
0: Ave Maria, cheia de graça, o Senhor é convosco. Bendita sois vós entre as mulheres e bendito é o fruto do vosso ventre, Jesus.
5: Santa Maria, Mãe de Deus, rogai por nós, pecadores, agora e na hora da nossa morte. Amém.
0: Ave Maria, cheia de graça, o Senhor é convosco. Bendita sois vós entre as mulheres e bendito é o fruto do vosso ventre, Jesus.
5: Santa Maria, Mãe de Deus, rogai por nós, pecadores, agora e na hora da nossa morte. Amém.
0: Ave Maria, cheia de graça, o Senhor é convosco. Bendita sois vós entre as mulheres e bendito é o fruto do vosso ventre, Jesus.
5: Santa Maria, Mãe de Deus, rogai por nós, pecadores, agora e na hora da nossa morte. Amém.
0: Ave Maria, cheia de graça, o Senhor é convosco. Bendita sois vós entre as mulheres e bendito é o fruto do vosso ventre, Jesus.
5: Santa Maria, Mãe de Deus, rogai por nós, pecadores, agora e na hora da nossa morte. Amém.
0: Ave Maria, cheia de graça, o Senhor é convosco. Bendita sois vós entre as mulheres e bendito é o fruto do vosso ventre, Jesus.
5: Santa Maria, Mãe de Deus, rogai por nós, pecadores, agora e na hora da nossa morte. Amém.
0: Ave Maria, cheia de graça, o Senhor é convosco. Bendita sois vós entre as mulheres e bendito é o fruto do vosso ventre, Jesus.
5: Santa Maria, Mãe de Deus, rogai por nós, pecadores, agora e na hora da nossa morte. Amém.
0: Glória ao Pai, ao Filho e ao Espírito Santo.
5: Como era no princípio, agora e sempre. Amém.
0: Ó meu Jesus,
5: perdoai-nos, livrai do fogo do inferno e levai as almas todas para o céu e socorrei principalmente as que mais precisarem da vossa misericórdia. Amém.
0: Nossa Senhora das Graças,
5: rogai por nós.
0: Obrigada, Elizabeth, por você ter participado e rezado conosco. Tenha uma boa e santa noite.
5: Amém, obrigada.
0: Infinitas graças vos damos, soberana rainha, pelos benefícios que todos os dias recebemos de vossas mãos liberais. Dignai-vos agora e para sempre tomar debaixo de vosso poderoso amparo. E para mais vos agradecer, vos saudamos com uma salve rainha.
2: Salve rainha, mãe de misericórdia, vida, doçura, esperança, nossa salve. A vós bradamos, degredados filhos de Eva. A vós suspiramos, gemendo e chorando neste vale de lágrimas. Eia, pois, advogada nossa, esses vossos olhos misericordiosos a nos volvei. E depois desse desterro, mostrai-nos Jesus. Bendito é o fruto do vosso ventre, ó clemente, ó piedosa, ó doce sempre Virgem Maria.
0: Rogai por nós, Santa Mãe de Deus,
2: para que sejamos dignos às promessas de Cristo. Amém.
0: E assim nós concluímos mais um Santo Terço nesta quarta-feira, quando meditamos os mistérios gloriosos. Agradecendo a vocês que acompanharam conosco de suas casas. Agradecendo também ao Vitalino, à Lisete, ao José, à Judite e à Elizabeth. Cada um deles rezou uma dezena. Você que mandou sua mensagem, seu áudio, seja abençoado por Nossa Senhora. E nós todos agora vamos receber a bênção do nosso bispo diocesano, Dom Mário Marquês. Bênção essa que é destinada especialmente a você, amigo ouvinte da Rádio Cultura, de todos os dias nesse horário, quando acompanha e reza conosco o Santo Terço. Tenham todos uma boa e abençoada noite.
6: Que Deus Todo-Poderoso, cheio de bondade e misericórdia, conceda paz, saúde, proteção e prosperidade para você, para seus familiares, para seus vizinhos. Que Ele esteja atrás de vós para vos livrar de todo o mal, de toda a inveja, doença e discórdia. Que Ele esteja dentro de vós para vos dirigir, ao vosso lado para vos acompanhar, em vossos corações para vos conservarem sempre na saúde do corpo e da alma. A bênção de Deus Todo-Poderoso, Pai, Filho e Espírito Santo, desça sobre cada um de vós e permaneça para sempre.

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1: Eu sou dizimista, eu sou, você é dizimista, eu vou. Vamos partilhar o que Deus nos dá, todo o nosso amor.
2: O dízimo é a expressão de nossa gratidão a Deus, manifestada na oferta de uma parcela de nossos bens. Dízimo é sacrifício, pois exige a renúncia de algo que conquistamos com o nosso trabalho. Senhor, fazei de nós dizimistas conscientes, alegres e generosos.
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5: Pois é, 19:12, 15 graus é a temperatura e vamos aquecendo ainda mais a partir de agora com o nosso encontro aí do sertanejão, louco de bom, a música raiz sertaneja, o sertanejo da atualidade, o sertanejo classe A presente aqui na sua noite de quarta-feira. E hoje, quarta-feira, cumprimentamos a todos, especialmente aos namorados, às namoradas, os eternos apaixonados, o nosso carinho aqui da cultura. Sejam todos bem-vindos ao nosso Noite Sertaneja, começando.
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5: 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E especialmente você que está chegando agora, ou você que estava acompanhando a oração do Santo Terço e vai continuar conosco, sejam todos bem-vindos, bem-vindas, boa noite.

0: Hora certa.
1: 7:24.
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2: Vamos que vamos, né? 19:25, noite sertaneja com 15 graus. O nosso amigo Pedro, Pedro da Silva, tá com a gente. Fala, Pedro, boa noite.
4: Boa noite, Gelson. Aqui é o Pedro.
2: Bem-vindo,
4: gostaria,
2: Pedro,
4: de ouvir a música aí com Frio Parada Dura. Por que você não passa lá? Boa noite.
2: Boa noite, tudo de bom. Um abraço aí pra você. O nosso amigo Gilioli, o Hugo Gilioli, lá de Salto Veloso, também tá com a gente aqui, né, Hugo? Um abraço aí pra você. Ele tá pedindo uma música aqui também do trio Parada Dura, oferecendo pra esposa Cris e pra todos os ouvintes aqui da Cultura. Obrigado, Hugo Gilioli, lá de Salto Veloso. Ótima noite aí pra vocês. Obrigado, amigão. A Lourdes, lá da Linha Bonitinho, também tá com a gente, lá de Joaçaba. Lourdes, boa noite.
5: Boa noite, Gerson. Tudo bem?
2: Tudo ótimo.
5: Aqui tudo bem. O Macir pediu a música do Zico e Zeca, Dona Jandira, para oferecer para você, pro Cuque e o Adriano Merlo e família.
2: Oi, Adriano.
5: E eu vou oferecer para Mari, para Anabelle, Maria Sofia, o Francisco, e a Vera e a Paola.
2: Tá bom, obrigado aí, minha amiga. Eu vou ficar devendo o Moacir essa moda aí, mas vou trazer o Zico e Zeca aqui pra gente recordar a Dona Felicidade, tá bom? E vamos providenciar pros próximos dias essa moda aí que você nos pede. Grande abraço, boa noite.

0: Hora certa. Cultura.
1: 7:36. 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
3: 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Olha, meu, boa noite, vai pro pra quem? Pro pessoal lá da chácara Recanto dos Tropeiros, a Elisete Rosa de Jesus, ela e toda a moçada por lá estão curtindo lá o nosso Noite Sertaneja. Obrigado aí pela companhia e tudo de bom. Tô recebendo aqui uma foto linda, ô, natureza linda, né? Minha amiga Lourdes, a Lourdes lá do da Barra Grande, Abdão Batista. É uma foto da lua aqui, né? Com a paisagem linda. Em cima do lago lá em Abedão Batista. Estamos escutando o programa, tá ela, seu Miro. E mandando um abraço pra Elisete lá na chácara Recanto dos Tropeiros. E pra quem está ouvindo o nosso Noite Sertaneja. Obrigado. Olha quem tá confirmando a audiência. O Adriano Merlo, lá de Joaçaba. Alô, Adriano, boa noite. O Adriano tá retribuindo um abraço pra Lourdes e o Moacir. Lá na linha Bonitinho, lá em Joaçaba também, né? Alô Lourdes, alô Assir, um abraço do Adriano lá de Joaçaba também, né? Tá ligado com a gente aqui no programa. Quem tá retribuindo um abraço também pra Lourdes e o Assir, é a Mari lá de Capinzal, tá retribuindo um abraço pra vocês aí, tudo de bom. Vamos mandando um alôzão também pro nosso amigo Bira, César, ele e a família toda. Aqui, nossos vizinhos sintonizados com a gente. Seja sempre bem-vindo, Mira. Um abraço para toda a família. Uma ótima noite. O Argel Antunes tá ligadaço com a gente lá no bairro Boa Vista. Obrigado, Argel. Tudo de bom, meu amigão. Lá do Ibicuí, quem tá com a gente é a Edna Mecabô, lá do Ibicuí. Tá pedindo uma música aí, oferecendo pro marido, o Fábio Santos. Lá do Ibicuí, alô Fábio, e pra família toda aí, de Paulo e Paulino, vamos trazer já aqui no nosso Noite Sertaneja, é cultura, muito mais você.

0: certa.
1: 7:51. 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
1: Vamos que vamos, né? Faltando 6 minutinhos agora para as 20 horas. Nós vamos até as 21. 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Vamos que vamos, vamos lá para Irmão Velho. Lá em Irmão Velho tá nosso amigo Jair Tibes. Tá com a gente, né, Jair? Isso, ele tá pedindo uma música, oferecendo pra Rosenilda de Campos Novos. Valeu, Rosenilda. Aí pra você, do Jair Tibes, lá de Irmão Velho. Lá no Santo Antônio, em Abdão Batista, bem pertinho da Marina. Quem está curtindo lá o nosso programa é nossa amiga, a Odila Bortoli. Oi, Odila. Ótima noite pra você, bom descanso e tudo de

falando, tá conosco aqui e tá mandando um abraço aí pra família Fagundes, pra Rose. Opa! Beleza! E lá em Anitta Garibaldi, quem tá com a gente é a Terezinha, né? E o pessoal lá do Celeste, que hoje tem macarronada lá e estão me convidando aqui, né? É um pouquinho longe pra... Porque daqui a pouquinho já tá pronta, diz que daqui a pouquinho vai estar pronta a macarronada. Queria poder estar presente aí. Obrigado, agradeço o convite aí, Terezinha. E ela tá pedindo uma música e oferecendo pro pessoal lá da Celeste, que vão saborear daqui a pouquinho uma macarronada aí deliciosa, né? Valeu, gente, boa noite. 19:56.

0: 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Cultura.
1: 8:08.
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0: Então, gente, 20:09, agora 20:09, Super Lucas e o nosso Noite Sertaneja. E quantos amigos conosco aqui, oh, coisa boa. É noite de quarta-feira, né, gente? Vamos atendendo aqui a participação da moçada, o nosso amigo Jardelino, alô, Ibian, lá no São Pascoal, tá com a gente.
1: Hoje é São Paz aqui, o Jardelino Rodrigues.
0: Fala, Jardelino.
1: Beleza, ali, conseguisse mandar uma música ali.
0: Diga.
1: Né? Ao... Pode ser Velhas Cartas, já tocou? Não. Ou senão a Sidney Lima, alguma música ali.
0: É só sertaneja agora, meu amigão, mas nós vamos mandar uma bem sertaneja aí pra você ouvir com a gente aqui, tá bom? Um abraço aí, meu amigão. Obrigado aí pela companhia. Também tô mandando um alôzão aqui lá em Anitta Garibaldi, Roni. Roni tá com a gente, né, Roni?
2: Tudo bom? Eu já só queria escutar a música de Paulo e Paulino, Canarinho do Peito Amarelo e Pombinha Branca.
0: Nossa, uma ou duas?
2: Pra vocês da rádio, quem gostar da música. Mas vai curtir também.
0: Beleza,
2: um abraço,
0: amigão.
2: De bom, atendido, agradeço.
0: Tá bom, aquele abraço, obrigado aí pela audiência com a gente aqui na Cultura. Ô, Serginho Pôssara tá com a gente aqui, fala, Serginho.
3: Da Rádio Cultura, tudo certo com vocês, aqui é o Cortinho, Campos Nova, e pode rodar a música bem boa pra nós e do Leonardo e Liga lá em casa aí, ofertando a programação aqui pra toda a minha família, lá pro seu Jair Bresciano e pra toda a família, e lá pra dona Maria, pro seu Darcila, pro seu Rodrigo, pra dona Débora, e lá pro seu Pedrão, pra dona Chinita aí, lá pro seu Flávio Bazé e pra aquele povão da Bela Vista, e lá pro seu Negão, pro seu Chicão, pro seu Dininho, pro seu Bochecha, pro seu Zeriguinho, pro seu Simplão, pro seu Xarai, lá pro seu Cook, pro seu Mândio, pro seu Mortadela, e pra toda a equipe do Mano que vocês estão no tapetão preto, tão
0: beleza, pegando, amigão.
3: Lá pro seu Gilberto, seu Diego, e lá pro seu Juliano Piccoli, um forte abraço pra vocês e tudo é bom.
0: Ah, ele também tá mandando um alôzão aqui pro Xalita, lá da Auto Elite. Gente boa, ligado conosco aqui no programa também, né? Obrigado aí pela companhia. Quero mandar um beijão, sabe quem tá me ouvindo? Minha netinha Gabriela. Oi, Gabriela, boa noite. Lá em Palhoça, na Grande Florianópolis. Tá ela, o Bruno. Oi, Bruno, um beijão pra você também. Minha filha, a Tainã, o Alexandre, a dona Zeli, enfim, pra toda a família que estão lá reunidos e nos prestigiando com a audiência também, né? Obrigadão. Beijão, Gabriela. Essa Gabriela tem 2 aninhos. Tá ligadaça já com a gente aqui no programa também, né? Estamos trazendo 20:12.

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1: 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Hora certa. 8:22.
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mais 24 amanhã, quinta-feira, já vai ser quinta-feira, minha gente. Tá passando rápido mais uma vez. Hein? 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

0: Gelson Gomes está ouvindo a gente lá em Monte Carlo. Alô, Monte Carlo, boa noite aí, meu amigão. Obrigado aí pela companhia. Lá em Monte Carlo, vamos mandando um abraço também lá pra Salete e o Nadir, que estão ligados com a gente aqui no programa. Um abração lá pro vice-prefeito, o nosso amigo, isso, que tá ligadaço com a gente lá também, né? O Palito, isso, Ademir Valduga. E um abraço pra toda a família Valduga lá, né? Que sintonizam o nosso Noite Sertanejo também, né? A Nelci Guzatti tá com a gente aqui no programa, lá de Celso Ramos, tá pedindo uma música, oferecendo aí pra amiga, as amigas lá de Celso Ramos. Obrigado aí, minha amiga, uma ótima noite, bom descanso aí pra você e tudo de bom. José H. Flores, na hora aqui, José. Um abraço, José H. Flores, está conosco.
1: Boa noite, meu amigo José H. Flores, está escuta, curtindo aqui com os netos, o Francisco, a Ana Luiz. Manda pra nós aí com o Rio Negro e seu limão na sola da bota.
0: Na sola
1: da
0: bota.
1: Boa noite santa e um grande abraço, meu amigo.
0: Valeu, meu amigão, tudo de bom para você, para a família toda aí, né? A Ana Luiz, um beijão, querida, tudo de bom. O abraço vai pro Robinho Campina. O Robinho tá me pedindo uma música que tá na peleia, ao som da cultura, né? E ele diz, o pessoal tá mandando foto aqui bastante da lua hoje, e ele tá pedindo aqui o Luar do Sertão, isso pra gente, pra que combina com isso. Então vamos recordar aqui, na voz dos saudosos Tonico e Tinoco.

Então, gente, 20h39 agora, para ser mais exato, é o nosso Noite Sertaneja aqui na Cultura. 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Olha, meu, boa noite, vai lá pro Zortéia, duas pontes lá em Zortéia. Quem está ouvindo o nosso programa é o Leomar, deixa eu ver se eu vou acertar aqui o sobrenome, Leomar Zastrow, é isso, Zastrow, lá de duas pontes, Zortéia, tá pedindo uma música aqui, nós já vamos rodar, Leomar. Um abração pra você, pra toda a família. Obrigado aí pela companhia. Nossos amigos lá do Rampas, preparando sempre o melhor lanche aí pra você, meu amigo, minha amiga. E hoje tá lá na cozinha, tá o Betiolo e o Adelarson. A Isolete tá de folga hoje. Isso, quarta-feira de folga. Um abraço, Vilmar, Betiolo. Um abração pro Adelar e pra toda a moçada lá, Dora. E pra rapaziada lá que atende lá também, né? O pessoal da entrega, nosso carinho todo especial aqui da Cultura. Vou ficar devendo a música pro Betiolo aqui, me pediu uma música aqui bem das antigas. Mas vamos providenciar aí pros próximos dias aí, meu amigão. Um abraço aí pra você, bom trabalho e tudo de bom, pessoal do Rampas com a gente aqui no nosso Noite Sertaneja.

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2: Hora certa.
3: 8:52.

Pois é, gente, faltando 7 minutinhos agora para as 21. As 21 tem a Voz do Brasil. 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

Ação lá pro pessoal lá de Duas Pontes, no município de Zorté, lá, o nosso amigo Leomar, um abraço, Leomar, acertei o sobrenome dele lá, né? O Leomar é novo e tá ligado com a gente aqui no nosso Noite Sertaneja, agradeço de coração. E hoje a Isolete está de folga nada, tá passando roupa em casa, né, Isolete? Um abraço para você. Obrigadão aí pela companhia, pela audiência com a gente aqui no nosso Noite Sertaneja. E ela nos informa aqui que a Dora tá de aniversário hoje. Parabéns para ela, muitas felicidades. Que Deus continue abençoando, lhe dando muita saúde, muita paz e muitas alegrias, né? E a homenagem de todo o pessoal lá do Rampas, que estão felizes aí comemorando o teu aniversário, Dora. E nós aqui também. Obrigado aí pela companhia de sempre aqui no nosso Noite Sertaneja. Parabéns, que Deus continue te abençoando. Saúde sempre, né? Isso mesmo. E obrigado a todos, Isolete. Um grande abraço para vocês. Ela disse que é pros cozinheiros lá capricharem. Ela quer tudo limpinho para amanhã, né? Sem reclamação. Valeu, um abraço para todos.

De Nossa Senhora Aparecida. Boa noite, Campos Novos. Boa noite, nossa grande e querida região. Aí, mais uma vez, um abraço lá para Lourdes e o Moacir. A Lourdes terminou agora a lida lá da ordenha e tá na varanda da casa lá com o Radinho. Levou junto, o Radinho tá ouvindo a gente. Uma ótima noite, Lourdes, Moacir. Fiquem todos com Deus e a proteção de Nossa Senhora Aparecida. Ótima noite. Bom

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2: Está no ar a Voz do Brasil. As notícias do governo federal que movimentaram o país no dia de hoje.
3: Olá, boa noite.
4: Boa noite para você que nos acompanha em todo o país.
3: Quarta-feira, 29 de julho de 2026.
4: Vamos ao destaque do dia.
3: Pensão alimentícia poderá ser paga de forma automática via Pix.
4: Ligue 180 para denúncias de violência contra a mulher deverá ser divulgado em locais de grande circulação. Graziele Bezerra.
3: O Ligue 180 funciona todos os dias, 24 horas por dia e é gratuito. Anvisa registra 5 novos medicamentos à base de semaglutida.
4: Remédio para diabetes também vem sendo usado em tratamentos de controle da obesidade.
3: E ainda, ciência para todos.
4: Exposição apresenta pesquisas que impactam o dia a dia do cidadão durante reunião.